0: seguir.
1: Márcia FM, Henrique e Juliano, senti saudade de você aqui no nosso Domingão. Programação maravilhosa feita para você que tá junto com a Márcia FM, acompanhando a gente aqui durante o final de semana. E claro, você que vem também durante a semana inteira, tá por aqui ouvindo muita música boa, participando, interagindo e também ganhando muitos presentes aqui na Márcia. Para você participar, seja para você mandar o seu alô, para você concorrer a algum presente também, é sempre pelo nosso WhatsApp. 11 3509 9290. 919, boa noite.

Massa FM, Gustavo Lima, à noite aqui no nosso Domingão. Daqui a pouquinho vai começar o Minha Saudade de Você. Minha Saudade de Você, especial nesse Domingão à noite aqui na Massa FM.

0: Massa FM, a minha Rádio Massa, Guilherme Santiago, ABCDE, aqui no nosso Domingão. E a gente volta já já, na sequência tem mais uma edição do Minha Saudade é Você. Peraí.
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uma linda noite pra você que tá por aqui no ar a partir de agora, mais uma edição do Minha Saudade é Você, aqui na Massa FM, trazendo sempre a trilha sonora perfeita do seu domingo à noite e também durante a semana pra você que passa por aqui pra abrir o coração, pra gente conversar, pra gente trocar umas ideias com você que tá aqui com o rádio ligado sempre também na Massa FM, pra fazer você lembrar e valorizar as pessoas que realmente têm importância na sua vida. O canal tá aqui aberto pra gente conversar com você, fique à vontade para mandar aquela mensagem toda bonitona para essas pessoas aqui importantes para você. Seja quem for, eu tô aqui para repassar teu recado. Até a meia-noite, eu sou o Diego Luiz e tô junto com você. Para participar, é só chamar pelo nosso WhatsApp, 11-3509-9290. Segue a gente também lá pelo nosso Instagram, @massafmoficial. Para começar, tem Zezé e Luciano. Boa noite.

Massa FM, Zé Neto e Cristiano, status que eu não queria aqui no Minha Saudade, nesse domingo à noite, edição toda especial pra gente conversar com você também, pra conhecer você que tá aqui junto com a Massa FM, você que manda mensagem, você que abre o coração, você que participa com a gente. O nosso site, massafm.com.br, pessoal que curte muito a Massa FM também pelo nosso aplicativo. Obrigado para você que segue a gente lá pelo nosso Instagram também, como sempre, @massafmoficial. Olá, tudo bem? Boa noite para vocês. Ana Paula por aqui, tô sempre ligada com vocês da massa. Tudo bem, Ana Paula? Seja bem-vinda por aqui, um abraço grande para você, viu, Ana? Mariana, boa noite. Eu sempre ouço vocês e curto muito a programação da Massa FM. Hoje resolvi mandar mensagem para vocês para me apresentar, né, Diego? Gostei, Mariana. Renato, teu esposo, também resolveu hoje se apresentar por aqui. Que bom saber disso, viu? Que bom conhecer vocês também. Fiquei sabendo que vocês ouvem a Massa FM há muito tempo e só hoje resolveram mandar mensagem. Obrigado, bem-vindos por aqui. Prazer conhecer os dois, viu? Valeu. Estamos aqui sempre com vocês 24 horas por dia. Um beijo, Mariana. Renato, um abraço. Apareça mais vezes aqui pra gente conversar. Edenilson, boa noite. Tô com a Ruth, a minha esposa. Diga, por favor, que ela é uma das pessoas mais importantes da minha vida. Obrigado por tudo. Um abraço para vocês. Suelen, tudo bem, Suelen? Diego Luiz, boa noite. Eu amo ouvir as músicas que vocês tocam aí na massa. Agora só falta encontrar um grande amor, né? Um beijo para vocês. Obrigado pelo carinho, Suelen. Tudo no tempo que tem que ser, Suelen. Tá bom? Eu acho que essa é a grande dica, né? 11-3509-9290 para você se apresentar, para a gente conversar por aqui também. Com minha saudade, até às 11:50 da noite aqui na Massa FM.

0: conhecer.
1: Massa FM, a minha rádio é massa. Kleber e Cauã, quase aqui no Minha Saudade. A gente volta daqui a pouquinho e seguimos juntos até as 11h50 da noite. 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

Massa FM, Marília Mendonça, troca de calçada aqui no Minha Saudade nesse domingo à noite. Obrigado por tua sintonia com a gente, também pelas mensagens por aqui no WhatsApp da Massa, 11-3509-9290. 11-3509-9290. Diego, tudo bem? Boa noite. Tô sempre com vocês, viu? Sol por aqui na escuta. Você tá bem, Sol? Eu tô bem também, viu, Sol? Você tem uma semana bem especial, repleta de coisas boas, muitas bênçãos pra todos nós, né, Sol? Vamos lá pra cima começar mais uma semana. Tudo bem, gente? Boa noite. Sou o Flávio. Manda beijos apaixonados pra minha Paty, a minha gatinha. Tá bom. Tá mandado por aqui, Flávio. Um abraço pra você e pra Paty também, a sua gatinha, viu? Aline Oliveira, tudo bem? Bem-vinda. Diz, por favor, pro Alexandre, eu tô morrendo de saudade. Obrigado pelo final de semana e por tudo que você tem feito na minha vida. Ítalo, tudo bem? Trabalhando até às 7 horas da manhã e, como sempre, com vocês na massa. Minha esposa em casa, ouvindo vocês pela primeira vez. Manda um alô pra ela. Manda sim, Ítalo, mas me conta o nome dela quando você puder, tá bom? Um abraço e bem-vindos por aqui também. Boa noite pra você que tá por aqui no Minha Saudade.

0: Massa FM, a minha rádio massa, Guilherme Benuto, sigilo aqui no Minha Saudade, que volta daqui a pouquinho.
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Mas FM Fagner, borbulhas de amor no Minha Saudade, 11:16. Vamos passar aqui no nosso WhatsApp para falar com você que também está junto com a Massa FM, interagindo por aqui, abrindo seu coração, mandando aquela mensagem toda bonitona. Tem muitas mensagens por aqui. Olá, tudo bem? Boa noite, sou a Rita. Quero mandar um beijo e um abraço muito apertado pro amor da minha vida, que é o Lucas Pereira. Dizer que eu amo muito. Rita, um abraço. Lucas, um abraço grande para você também, viu? O Sérgio tá com a gente, a Adriana também, estamos aqui deitados ouvindo vocês da massa. Um grande abraço pros dois, então, casal muito gente boa. Cassielen, tudo bem? Tá com Vinícius? Na estrada agora, voltando para casa, junto com vocês da massa. Boa semana para vocês. E muito obrigado pelas músicas que são maravilhosas. Muito obrigado vocês aqui pela sintonia com a gente, viu? Cassielen e o Vinícius. A Débora tá por aqui, aguardando o meu recado pro Ítalo. Eu sei que eu não fui tão legal com você. Eu peço desculpas. Se você puder me perdoar, meu coração vai se encher de alegria. Eu gosto muito de você. O Cavalcante tá por aqui, tá no trecho levando a Massa FM, motorista carreteiro sempre com vocês na massa. Ivanei Fernandes, bem-vindo por aqui, boa noite pra você também. Obrigado pela tua sintonia, aqui pelo recado no nosso WhatsApp. 11-3509-9290, muita música bonita por aqui também, né? A gente fala com vocês. 11:50 vai ter mais uma edição do nosso Companhia da Massa pra você participar também, é pelo nosso WhatsApp.

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1: Vai rolar um flashback hoje, hein? Hoje rola o flashback. Hoje rola.

0: Massa FM, a minha rádio massa, Guto e Nando, flashback no Minha Saudade. 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
1: Massa FM, Gustavo Mioto, voltando agora pra mim aqui no Minha Saudade.
0: Pra mim.
1: E daqui a pouco vai começar o nosso Companhia da Massa com o nosso querido Marcelo Batista, com um tema também pra você participar pelo nosso WhatsApp. Já salvo o nosso contato para você participar também, não apenas do Companhia da Massa, mas de toda a programação da Massa FM. 11-3509-9290. 20 para meia-noite. Zizi Posse aqui na Minha Saudade.

Massa FM, a minha Rádio Massa, Henrique Juliano, seu perfil aqui pra gente encerrar muito bem mais uma edição do Minha Saudade, sempre te agradecendo. Você que aparece aqui no final de semana pra falar com a Massa FM, você que aparece no final de semana e vai seguir por aqui também com a programação da Massa. Na sequência tem o Marcelo Batista com o nosso Companhia da Massa até as 4 horas da manhã, pra você participar também, claro, pelo nosso WhatsApp 11-3509-9290. Eu sou o Diego Luiz, volto a falar com vocês no próximo final de semana aqui na Massa FM. Eu vou deixar você com uma música maravilhosa. Christian Ralph, sou eu. Gente, boa semana. Deus abençoe. Tchau.

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0: Vamos lá para mais uma semaninha. Mais uma semaninha de Companhia da Massa contra a nossa vontade, não é mesmo? Mas muitos boletos para pagar. Muitos boletos para pagar. 11 horas e 53 minutos até as 4, hein? Até as 4.
1: Vamos!
0: O nosso zap é o 11-3509-9290. E agora.

0: ali, o nosso palhaço. Ele que tem um contrato de exclusividade com Companhia da Massa. Ele que é um dos artistas mais procurados para eventos infantis. Ele que vende pipocas super faturadas em Uruguaiana. Palhacinho Quequel e mais uma de suas piadas.
1: Ai, ai, ai! Batista do céu, como as coisas são complicadas, né?
0: Muito.
1: Quando eu era solteira, minha mãe dizia, quando tu tiver a tua casa, tu faz o que tu quiser. Agora eu tô casada, minha mulher chega pra mim e diz, tu pensa que tu tá na casa da tua mãe? Ai, ai, ai! Palhaço!
0: O que é? Essa aí é boazinha, mas não é bem uma piada, não é mesmo? Assim, uma piada. Não podemos dizer, nossa, é uma piada maravilhosa e sensacional. Mas pra segunda-feira tá valendo, é ou não é? Quer comentar a piada do Quequel? Você tem até 20 segundos pra mandar seu áudio. Áudios curtos. Pelo 11-3509-9290, porque o programa começou!
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0: FM, a minha rádio é massa, Bruno e Marrone, Mariane. E aí, o que você achou da piadinha do Kekel, hein?
1: Boa noite, Marcelo, tudo bem? Pessoal da rádio Massa FM. Eu sou Cristóvão do Jardim Peri, minha rádio é Massa FM. Pelo amor de Deus, Marcelo. Você lá, acho, se você for casado, acho que você sonha com esse Kekel, hein? Você sonha com sua esposa, você sonha com esse Kekel, hein? Pelo amor de Deus. Você não tira esse cara um minuto. Você mal pega, mal assume o programa da hora que você pega. Com esse nojento.
0: Que isso?
1: Pelo amor de Deus.
0: Que isso?
1: Que eu já falei, tá pagando quanto?
0: É.
1: Espanta as crianças.
0: Que isso, rapaz.
1: Entendeu? Minha rádio é Massa FM.
0: Chamou o palhaço de nojento, rapaz. Chamou o palhaço de nojento.
2: Bom dia, gente. É de Ruído da Felicidade do Anuário. Bom dia, Marcelo. Acabou com o bom. Kekel, essa foi boa. A piada antiga, a interpretação foi sensacional. Acho linda. Diz que eu tô falando. Tá melhorando bem. Nota 9.5. Vai pra você não se empolgar. Minha rádio é massa. Não aguardo da enquete, Marcelo. Vamos lá, gente. Bom trabalho. Minha rádio é massa. Já falei, né? Vou falar de novo. Minha rádio é massa.
3: Boa noite, Batista. Tudo bem? Aqui é o pessoal do Parque Pirux. Então, para começar uma segunda-feira, tinha que ter mais animação, né? Nessa piada aí. Ficou sem graça. Ficou. Beleza? E a minha rádio massa. Nota 5 pro Kekel, vai.
0: Ah, tá bom. Passou na média. 11-3509-9290.
4: Boa noite, Marcelo Batista. Kekel, Kekel. Vem aqui comigo, Kekel. Você já contou essa piada, Kekel?
0: Não.
4: Kekel, me ajuda, Kekel.
0: Não.
4: Vou te dar 10 de volta, Kekel. Você já contou essa piada, abençoado?
0: Não lembro, não. Eu não lembro de ter contado, não, Zé. Não lembro.
5: Alô, Marcelo Batista. Bom dia, bom dia. O Francisco, aqui de Francisco Morato.
0: Fala.
5: Ô, Kekel. Pra começar a semana, Kekel, não poderia ser melhor, não. Parabéns aí pela sua piadinha. E isso daí eu escuto todo dia, viu? Todo dia a mulher fala, tá pensando que tá na casa da tua mãe? E a minha rádio é massa. Parabéns, Kekel, parabéns. Nota 10.
0: 10, 10, 10.
5: Foi boa, Marcelo, foi razoável, foi boa, foi boa. Pra começar a semana tá bom. Tudo bom? Valeu, um abraço. Aqui é Dedé.
0: O Dedé não tá muito bom hoje, hein?
6: Boa noite, Rede Massa. Sou eu, Elaine de Osasco. É bem assim mesmo. Tá pensando que tá na sua casa? Não. Vocês que estão na minha casa. Amo vocês. Melhor companhia de todas as noites. Um beijo.
0: Jesus, a tia não falou nada com nada, hein?
7: Fala, Marcelo Batista. DJ Douglas Machado por aqui. Foi muito boa a piada do Kekel. Uma piada rápida. Objetiva e engraçada. Nota 10, Kekel.
8: Bom dia, Batista. Aqui é Marcílio. É Marcílio aqui do Jardim Miriam, Batista. Mas eu tô aqui na Paulista, tô atrás de tu aqui, ó. Tô bem do seu lado e atrás de você, bem atrás de mim, bem coladinho atrás de você. É Marcílio aqui do Jardim Miriam e vamos amanhecer o dia. Esse aí eu já sei que o programa começou mesmo.
0: Nossa senhora.
8: Quando o Kekel entra no ar. Esse Kekel é mal assombrado.
0: É outro que ainda tá no efeito do arco de sexta-feira.
9: Ai, ai, ai. Aí é pra acabar com o palhaço.
8: Kekel, essa foi boa. E é muito verdadeira essa piada, hein? Márcio de Cotia, Marcelão, bom dia.
10: Bom dia, Marcelo Batista. É, Kekel, pelo esse negócio aí que se diz que é piada aí, nota 3. Mas pela tua tentativa, nota 7. Minha rádio é massa.
11: Bom dia, Marcelo Batista. É, essa piada do Kekel foi rápida demais, mas eu gostei, tá bom. Piada interessante. É isso aí, Kekel. Vou dar um 8 pra você, tá bom?
0: Ó, ganhou,
11: é isso aí.
0: Ganhou um
11: 8. Nossa rádio é Massa FM.
0: Ganhou um 8. Bom, meia-noite 15, esse é o Companhia da Massa. Eu tava aqui navegando no meu Instagram, aliás, quem quiser me seguir, vai lá no arroba Batista no Instagram. Procura aí Marcelo Batista e meu arroba é só Batista. Vai lá que você vai ver o cara mais lindo do Brasil. E aí, Batista, tá? Coloca o arroba na frente. Eu tava vindo pra cá no Instagram, aí eu vi que o pessoal tá postando um negócio, uma trendezinha que eles falam, aquelas coisinhas nos stories que falam, uma música que você não cansa de ouvir, já ouviu 84 vezes, sabe? Então hoje, eu vou fazer aquele famoso quem canta, os malas espanta. Eu quero saber hoje, quero que você me cante, você vai ter que soltar a voz pelo 11-3509-9290. Você vai ter que cantar pra mim um trechinho daquela música que não sai da tua cabeça. Aquela música que tá aí entre as suas preferidas, né, na sua lista, que você fica assistindo clipe no YouTube, que você fica ouvindo lá no Spotify quando tá na academia, né? Então, quero que você me cante um trechinho, solte a voz, pode ser música nacional, internacional. Qual é a música que não sai da sua cabeça? Que o povo às vezes até fala, meu Deus do céu, você tá ouvindo de novo essa porcaria? Então, bora soltar a voz no Companhia da Massa, porque quem canta, os malas espanta, tá bom? 11-3509-9290, e já tô avisando, quem mandar áudio de um minuto cantando música, vai pra vala. É pra cantar 30 segundinhos, cantar o refrão da música, tá bom? Ó, o Zé do Prado aqui já é o primeiro, hein? Será que ele já soltou a voz?
4: Sobre a música, Marcelão, é uma música antiga, Lourenço Lourival, mas já foi gravado até por Gustavo Lima. Foi lá. Tranca o ouvido pra quem não gosta. Te conheci criança, quando você morava na aldeia, você era uma menina feia, de chinelinho nos pés. E vai por aí, Batistão.
0: Oi, ó, Zé do Prado soltou a voz. Então faça como ele. Tô esperando o seu áudio até as 4 da manhã. Eu volto já.
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0: Lá, meia-noite e meia, este é o Companhia da Massa. Ó, hoje o telefone tá liberado, quero que você solte a voz. Quero saber hoje, que eu tava vindo pra cá, até postei lá no meu Instagram, no arroba Batista, a musiquinha que eu não paro de ouvir, né? A musiquinha, olha aí, rapaz, entrou a música aqui, né? Então, ó, para de música, ô! Ó, inclusive aqui uma galera começou a me seguir, que o arroba Alessandro Aparecido Novaes, arroba Jack Underline Fernandes 17, arroba Evelyn D 2026, arroba Cris 21, lá no arroba Batista, né? E aí? Ô, oh, mas que saco essa música, ô! Oh. O celular é uma desgraça. Tem hora que você quer ver o vídeo com som, ele vem sem som, aí você tem que ficar clicando naquela bosta pra ligar o som. Aí quando você quer ouvir sem som, você tá no laboratório, esperando pra fazer exame, e você abre, vem com som essa desgraça, que nem agora. Até agora eu tava querendo ver um negócio aqui, tive que ficar apertando pra aumentar o volume, porque vinha tudo sem som o áudio. Aí você tem que apertar e ele mostra o som. Agora que eu ia ver um negócio, ele... Eu vou dizer, viu? Então hoje quero que você cante, solte a voz... Qual é aquela música que não sai da tua cabeça? Mas é só um refrãozinho, hein? Tá bom? Aquela música que a todo momento você se vê cantando, se vê ouvindo no rádio, no seu fone de ouvido. Manda aí pra mim pelo 11-3509-9290. Quem canta, os malas espanta.
1: Marcelo Batista, a música que não sai da minha cabeça é aquela que eu canto, sabe? Florentina, Florentina, Florentina de Jesus. Quer ouvir de novo? É aquela tal da Florentina, Florentina, Florentina de Jesus.
0: Quem é o cantor?
2: Cara, Raniel de Guanás. Uma música que não sai da minha cabeça. Lembrei da Copa do Mundo e aquele menino Neymar começa a cantar e dançar. Vocês vão lembrar. Ah, leleque, leque, leque. Nossa senhora, isso é o terror, rapaz. Isso dá uma raiva. Agora começou de novo, pelo menos aqui em Guaianás. Leque, leque,
0: leque. Fui. E vou... deixa eu falar um negócio. Chega mais perto aqui, ó. Chega mais perto do rádio. Chega mais perto. Chega bem mais, vem mais. Cola o ouvido. Cola o ouvido no seu rádio. Você que tá dirigindo, cola o ouvido... Abaixa assim, ó, lá onde tem um alto-falante, lá embaixo, perto da porta, chega lá. Chega mais perto um pouco. Não, ainda tá longe, mais perto, mais perto. Aí, tá bom aí, tá bom. Deixa eu falar um negócio pra você. Abaixa a porra do rádio quando for mandar áudio, cacete. Ouviu? Beleza? Tamo junto? Era só isso. Próximo...
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0: Daniel, o amor da minha vida e a minha rádio é massa.
1: Olha aí, Adriana. Você viu a Adriana tendo orgasmos múltiplos ouvindo o Daniel.
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1: Nossa senhora.
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1: Tá bom, tá bom.
3: Essa aí, Batista, é a música de Elvis Presley. Eu sou fã dela, Exílio Vieira Guzmão, aqui de Vitória, Sai Sui Santo. Boa noite, obrigado.
1: Ah, vá. É o Elvis Presley isso aí? Se o Elvis não morreu depois dessa, ele acabou de ter uma parada cardíaca.
4: Marcelão, bom dia. Eu tô na profissão errada, com o pé na estrada aqui. Eu deveria ser cantor, viu? Vou te mandar aí. Ai, se Deus ouvisse e mandasse pra mim aquela que eu amo, que um dia partiu, deixando a tristeza junto de mim. Ah, voltaria pra mim toda a felicidade, sairia do peito a dor da saudade. E a minha rádio é massa!
1: Boa, boa! Quem canta os malas espanta. Qual aquela música que você vive cantando que não sai da sua cachola? Solta a voz.
5: Ô Batista, aí é pra acabar, palhaço. Fala, Marcelo Batista, cabeça de 11 de 13. Hoje a piada do Kekel foi nota 10.
1: Já foi a piada, animal.
5: Ô Marcelo, em questão à enquete aí, a música que não sai da cabeça é Caneta Azul. Azul caneta. Minha área é massa.
1: Não sabe nem cantar. Não sabe, eu vou pegar a caneta, mas não é essa Bic, não. É aquela grossa. Você vai ver onde eu vou enfiar. E deixa eu falar um negócio pra você. Vem aqui, chega mais perto do rádio. Chega mais perto. Isso, um pouquinho mais aí, você que mandou o áudio. A hora de falar da piada é a hora de falar da piada. A hora de responder enquete é responder enquete, tá? Piada respondeu no começo do programa. Depois não precisa falar mais nada. Não quero saber mais a sua opinião, tá? Entendeu? 11-3509-9290.
6: Aí, Batista, aqui novamente, Perivaldo Papeluche. Isso aí, então, vou soltar a voz aqui, tá?
7: 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É isso aí, minha rádio é massa.
1: Afinado, afinado, gostei, gostei. E você, vai cantar? Lembrando, trechinhos. Tem gente mandando áudio de 52 segundos, um minuto. Áudio de um minuto. Eu vou. Quem que vai aguentar você cantando um minuto aqui no rádio, hein? Ai, meu Deus do céu, não adianta falar. Eu vou parar de fazer rádio de madrugada. Não aguento.
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2: Galera, eu quero que essa aqui, todo mundo chegue aqui pertinho, vou sentar aqui. Vamos cantar comigo essa aqui, ó.

0: Ó, 12:50, esse é o Companhia da Massa. Hoje quero que você solte a sua voz. Qual é aquela música que você vive cantarolando e não sai da sua cabecinha?
1: Boa noite, Marcelo Batista. Aqui é a Érica de Maringá. Tô aqui na estrada, retornando pra casa. E sobre a música, a música que é chiclete aqui na minha cabeça, que não sai da cabeça, eu canto o dia todo, é da Adriana Ribeiro, Fim de Noite. 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Ui. 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Essa aí é a música que não sai da minha cabeça. Bom dia, boa noite, bom dia, né? Boa madrugada pra todo mundo aí. Olha. E a minha rádio é massa.
0: Olha, a voz dela, você viu que é meio assim. Parece que tá mandando o áudio do foguete também.
2: Boa noite, Marcelo Batista, tudo bem? Meu nome é Jaqueline. Tem uma música que eu canto com meu sobrinho, que chama Micael, que é assim. Lata d'água na cabeça, lá vai Maria, lá vai Maria, minha rádio é massa. Aê. Beijo, Marcelo Batista.
3: Aê. É, bom dia, Marcelo Batista, aqui é o José. Vou cantar um trechinho da música de José Camargo Luciano, essa é de 93, é. Olhos de Lua. É, a voz é muito boa, mas eu vou tentar, né, assim, ó.
0: Manda.
3: A música é assim, ó. 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Eu só quero do meu lado este amor que é mais bonito. Nestes olhos de lua, o corpo mais quente que um sol, igual um peixe na rede, cair nos seus braços, oi, curtir um anzol. É isso aí. É, essa é a música que eu mais gosto de ouvir.
0: Opa.
3: Minha rádio é Massa FM.
0: Eu nunca ouvi a porra dessa música, rapaz. Que é a música que menos tocou em rádio do Zezé e Luciano.
4: Fala, Batista. Bom dia, bom. Eu vou tocar, cantar a música aí, que até o Roberto Carlos cantou aquela música. 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
0: É, eu vou mandar se tomar no, um lugar que rima com o U. Tá? Com o U. Eu, A, E, I, O, U, você vai, né? É.
5: 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Minha rádio é massa.
0: Mas tá morrendo, cidadão.
6: Boa noite, Batista, aqui é Charles de Porto Alegre. Perco a cabeça, me queima em teu corpo. Eu sei juízo, faço o seu jogo. Sou o seu brinquedo, o seu presente que caiu do céu.
0: Essa é boa.
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0: Olha aí, boa. 11-3509-9290. Quem canta, uns malas espanta. Quero que você solte a voz e me cante aquela música que não sai da sua cabeça. Aquela música que você canta no trabalho, canta no carro, canta embaixo do chuveiro, taca pau que eu tô esperando, vai!
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0: 13 minutos, Companhia da Massa. Quero saber hoje qual é aquela música chiclete que você vive cantando por aí, no carro, no banheiro, que ninguém aguenta mais. 11-3509-9290.
1: Sou aquele canarinho que cantou em seu terreiro. 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
0: Acabou? Canarinho morreu.
2: A música que não sai da minha cabeça.
0: Isso.
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2: É, minha rádio é massa.
0: Minha rádio é massa.
3: Aô, meu amigo Batista, aqui quem não sabe é o Cabeça Fraca, tá bom? Tamo aqui no Pusto Palito Doce aqui, e uma música eu canto direto que não sai da minha cabeça, é a música do Mirosmar, né? Que é essa aqui, ó. Antes de voltar pra casa, diga pro seu coração. Esquecer as mágoas que ficaram da nossa paixão. 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Tchau, obrigado.
4: Fala, Marcelão, Batistão. Como é que tá? Tudo bem? Um abraço, a música aqui. Não sai da minha cabeça essa aqui, ó. Me perguntaram se eu sou gaúcho. Está na cara, repare o meu jeito. Eu sou gaúcho lá de Passo Fundo, trato todo mundo com maior respeito. Mas se alguém me pisar no pala, meu revólver fala, meu xixi está feito, minha rádio massa.
5: Ô Marcelo! A música do pai. Diz

0: Esse alguém sou eu, Cândia.
1: Fala, lindão, bom dia. Aqui quem fala é o Bob Carreteiro, lá de Duque de Caxias, Rio de Janeiro. E a música que não sai da minha cabeça é aquela. Há uma nuvem de lágrimas sobre meus olhos, dizendo pra mim que você foi embora e que não demora meu pranto rolar. 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
2: Ó, oh, o cara é bom.
1: Ai, gente, adoro, arrasa.
2: O cara beijo, é bom.
1: Tchau,
2: ai, Bi, adorei, Bi. O cara é bom, o cara é bom. Quem canta os malas espanta, qual é aquela música que não sai da sua cabeça? Você manda pelo 11-3509-9290.
3: Fala, Marcelo Batista, João Paulo de Londrina. É mais ou menos assim, ó.

0: Obrigado!
1: Olha aí, boa, boa canção. Acho que é dele essa música, pelo jeito, né? Vive na casa das primas.
2: Bom dia, Marcelo Batista! Aqui é o Ivanei de Terra Roxa, Paraná. Uma música que não sai da minha cabeça é aquela música da Manu Fernandes e Simone Mendes. Daqui pra frente, eu e você contra o mundo. Nossa, é linda demais aquela música. Valeu, Marcelo Batista, valeu a todos os ouvintes, forte abraço a todos. Porra. Minha rádio é massa.
1: Às vezes eu peço pra não cantar muito, mas também não precisa cantar tão pouco assim, né, filha da mãe? 11-3509-9290. E o Paulão, hein?
3: O Andrezinho, sabe a brincadeira que eu mais gosto? Claro que não. Aquela brincadeira de beijar. É essa. Não. É essa. Não. É essa. Não. É essa. Sim. Pera, uva, maçã ou salada mista? Salada mista.
1: Olha o. O Paulão mandou um molejão, rapaz. Olha. Ah, não, ele falou que a música é de João Márcio e Fabiano. Achei que a música da Casa das Primas era dele, rapaz. Nunca ouvi essa porra. 11-3509-9290. Tem muita gente mandando áudio. Já, já eu volto. Tem mais aqui na Massa FM. Me segue lá no Instagram, @batista. Vai. Não, não.

0: nossa. Ai, ai, vamos lá então, né? 1:32, o povo continua cantando. Quem canta, os malas espanta. Quero que você solte a voz e manda aí aquela música que não sai da sua cabeça, do seu fone de ouvido.
1: Bom dia, Marcelo Batista. Aqui é o Ivanei de Terra Roxa, Paraná. Uma música que não sai da minha cabeça é aquela música da Manu Fernandes e Simone Mendes. Daqui pra frente, eu e você contra o mundo. Nossa, é linda demais aquela música.
0: Nossa.
1: Valeu, Marcelo Batista. Valeu a todos os ouvintes. Forte abraço a todos. Minha rádio é massa.
0: Próximo.
2: Bom dia, Marcelão. Bom dia, um abraço. Jean por aqui, falando aqui de Paris, sobre a enquete aí, rapaz. A música não sai da minha cabeça, é... Canta, Mirosmar! Cansei de me perder no caminho dessa madrugada. 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Aô! Canta, Mirosmar! Bom dia! Segundo!
3: Bom dia, Marcelo Batista.
0: Bom dia.
3: Meu nome é Lia. Meu amigo Fiaquina, da parede. Tomou dois rios de dreia, foi pra casa, não aguentou, meteu a gaia na esquina da parede.
0: Tá bom então, é pra cantar, não é pra contar história que ninguém entende.
4: É, boa noite, Marcelão, boa noite pra todo mundo. É, a música que não sai da minha cabeça é aquela assim: onde está meu amor? Tá pendurada na boca de outro caboclo. É por aí.
0: É a música do Chifrudo. É,
4: boa noite, boa semana pra todo mundo.
0: É a música do Zé Chifrudo.
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1: Ó, oh, no cantinho rabiscado no verso.
2: Ô Marcelo, o que eu gosto é que ela é uma assim aqui. No dia tem na igreja.

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1: Bom dia, Marcelo. Romero de Santa Bárbara. Vou cantar um louvor. 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
1: Nossa.
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1: Oh, a música é bonita, hein? A música é bonita, mas desafinado desse jeito, o Barba lá em cima não vai te ouvir, não, malandro.
2: Boa noite, Marcelo. Tudo bem?
1: Pera aí, ó. Esse aqui, eu peço pra mandar áudio curto, ele manda mais de um minuto. Se for chato, com 20 segundos eu corto, tá? Prometo pra vocês.
2: Boa noite, Marcelo. Tudo bem? Walter aqui de Cachoeirinha, Rio Grande do Sul. Olha só. Ô, Marcelão, a música que eu mais, que eu... Pode meio, tá na cabeça, assim, que eu canto, cara, que eu gosto de...
1: Canta logo.
2: De lembrar, assim, aquela do... Aquela do... O que é? Milionário, você é rico, né?
1: Olha aí, ó, só aí já foram 20 segundos e ele não falou porra nenhuma, só ficou enrolando.
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1: Aí, ó, tá bom já, né? Ninguém vai aguentar você cantar isso aí um minuto.
3: Bom dia, Marcelo. Aqui é Josuel de São Mateus. Quero pedir uma música com Zezé de Camargo e Luciano. Ofereço para toda a galera aqui de São Mateus. E todos aqueles do Espírito Santo que ouvem a Rádio Massa.
1: Não vou tocar, não.
4: Marcelo, você hoje tá muito estressado.
1: Ah, é, véia?
4: Você esqueceu de tomar teu remedinho.
1: É, tua mãe...
4: Isso daí faz mal.
1: É.
4: Dependendo da idade, é fulminante. Fica mais calmo, filho. O povo tá te tirando do sério.
1: É.
4: É Luzia de São Bernardo.
1: Oi, Luzia.
4: E a minha rádio é massa.
1: Obrigado.
4: Eu adoro o seu programa.
1: Obrigado, minha véia linda. Obrigado. Mas que o povo me tira do sério, porque todo dia eu falo pra mandar áudio com qualidade, áudio com rádio baixo. Você viu o cara que mandou o áudio com um minuto, que eu falei? Ele perdeu 40 segundos só falando, oi Marcelo, aqui é o José, eu tô aqui de Cachoeira do Sul, sou Rio Grande do Sul, e eu queria cantar uma música, que é uma música que o povo gosta muito. É uma música muito legal que eu vou cantar pra vocês, é uma música que não sai da cabeça, porque eu sou aqui do Sul, e aqui eu tô na minha cidade, eu tô ouvindo a massa, e a música que eu quero cantar é aquela música do Milionário José Rico, que é uma música que é um grande sucesso, e é uma música que eu sou aqui do Sul. Então a música é muito legal, essa música eu canto, e aí não cantou porra nenhuma. Vocês não querem que eu perca a cabeça com essa porra? Não é mais fácil falar assim, Marcelão, a música que não sai da minha cabeça é, né? É o amor que mexe com a minha cabeça, me deixa assim. Obrigado, Marcelão, um abraço. Pô, 10 segundos. Fez, não é?
5: Bom dia, Marcelão, minha rádio é massa. Ô, Marcelão. Cantar a música da Roberta Miranda. Perigosa e linda, jeito de bandida, um toque sexy, sedutor. Perigosa e linda, jeito de bandida, um lindo chamado amor.
1: Aí, ó.
5: Valeu, Marcelão, minha rádio massa.
1: Obrigado. Ô, Paulão, você tá me ouvindo aí? O Paulão me ajuda. Fala pra esse povo, Paulão. Fala pra esse povo me ajudar, Paulão. Paulão, que é o filósofo da madrugada, manda um áudio aí pedindo pro povo me ajudar.
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0: FM, a minha rádio é massa. Tem mais gente cantando aqui? Tem? Tem? Tem?
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2: Bom dia, Batista. Bom dia, rádio massa. Aqui é o Denilson de Araçatuba. Marcelão, a música que não sai da minha cabeça é aquela do Zezé, Irmão da Lua. Na madrugada, um jantar à luz de vela depois do amor. Essa é top, hein, Marcelão?
3: Bom dia, Marcelão. Como é que você tá, meu irmão? Ronaldo, aqui de Cascavel, Paraná. Vou cantar um trechinho da música do Zoom, que eu gosto muito.

0: 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Valeu, Marcelão.
1: Valeu.
2: Ô, Marcelão, bom dia, beleza? Ô, Marcelão, a música que não sai da minha cabeça, rapaz, é a do Rodriguinho dos Travessos. Vou cantar, vou dar uma palinha dela aqui. Toda vez que eu vejo você, sinto uma coisa diferente.
1: Oh, esse é bom.
2: 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Toda vez que eu penso em você, te vejo nos meus olhos tão carente, tão carente. 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
1: Boa.
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1: Boa, boa, boa.
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1: Boa, 11-3509-9290. Capricha no seu áudio, aí ó. Olha o recado do Paulão pra você que não me ajuda a fazer o programa. Pra você que me deixa nervoso. Pra você que quer que eu tenha um AVC, né? Paulão, me ajuda.
4: Ô Marcelão,
1: é.
4: Sabe aquela enquete que eu mais gosto?
1: É.
4: Aquela que você não sabe cantar. É essa, não. É essa, não. É essa, claro que não. Porra, Deus que me perdoe, viu? Olha. É pra acabar mesmo. Você tinha que ter feito a enquete ao contrário. É pra eles falarem sobre a música, que não sai da cabeça deles. E não pra eles cantarem um trechinho da música. Eu acho que só assim pra eles entenderem. Ou, que hora que é agora? Quase 2 da manhã? Fecha isso aí, Batista. Deixa a música, põe uns pezinhos em cima da mesa, com chinelinho Havaianas. E deixa tocar a música até amanhã ser o dia.
1: Aí, ó, tá vendo? Aí, ó, é um conselhos. Conselhos de Paulão.
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0: Ó, vamos cantar? 11-3509-9290. Hoje, tô dando a oportunidade de você soltar a voz. Qual é aquela música que não sai da sua cabeça, hein? 11-3509-9290.
1: Cantar um hino aí da Mara Lima.

0: Marcelo.
1: Oi.
0: Bom dia, Alexandre, Paraná, Londrina.
1: Bom dia.
0: Rapaz, a música eu canto direto, porra, no serviço, em casa, é aquela uma. Me dê motivo
1: pra ir embora.
0: Clássico,
1: hein?
0: Estou vendo a hora
1: de te perder.
0: Me dê motivo. Rapaz do céu, essa música aí eu viajo, hein? Minha rádio é massa, Londrina.
1: É boa, grande Tim Maia, o síndico.
2: Oi, Marcelo, aquela música Caminhoneiro do Rei Roberto Carlos. Todo dia quando eu pego estrada, quase sempre é madrugada, e meu amor aumenta mais. Sei que eu penso nela no caminho, imagino teu carinho e tudo bem que ela me faz. Doido pelo doce do seu beijo, olho cheio de desejo, seu retrato no painel. Sendo um encostamento dos seus braços, me desligue meu cansaço e me abasteço desse mel. Valeu, Marcelão, que dedé. Um abraço.
1: Esse aí é o Roberto Carlos fumante, esse aí. Você viu?
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1: Bela canção, bela.
3: 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Minha rádio é passada.
1: Homem, a voz do trovão. Amor.
4: Boa noite, tudo bem, Batista? Aqui é o Gerson Sapopema da Guarani. Música que não sai da minha cabeça é essa aqui, ó.
1: Qual?
4: Sou brasileiro. A torcida toda chegou. Sou brasileiro. Viemos fazer os gols. Passa para a direita. Toca para a esquerda, vem um de lá, chutou, é gol! A torcida do Brasil, quem vibrou? Essa não sai da minha cabeça, foi eu que fiz. E a minha rádio é massa.
1: Tá bom, bela música pra Copa, vamos usar na Copa.
5: Oi, boa noite, eu vou cantar a música da Adriana. 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Só você, amor, me entende. No rádio eu escuto uma canção. Alguém está dizendo I love you, baby. Me faz lembrar você, gastando todo seu inglês. Só pra me dizer eu te amo.
1: Ó, boa. 11-3509-9290. Solte a sua voz.
6: Fala, Marcelo Batista. É o Caio aqui de Campo Grande. Sempre aqui, rapaz, na rodagem. Sempre ligado na massa, viu? Rapaz, um modão que eu gosto de cantar demais, dá conta que eu não deixo de cantar em nenhum show, é aquela. Vai!

0: rapaz, minha rádio é massa.
1: Fala, Batista. A música que não sai da minha cabeça é Christian Ralph. E em teus sonhos vai sentir meu cheiro. Coração batendo forte.

0: Amor.
1: Fala, Batista. Aqui é o Wilson, daqui de Mirandópolis, interior de São Paulo.
2: Opa, boa, Mirandópolis. E você? Tô esperando seu áudio, hein? Tô esperando o seu áudio. E agora eu vou quebrar o protocolo. Que meu amigo, será que foi o Dedé que cantou? Não lembro, rapaz. Me deu um bizil agora. Eu vou colocar uma música aqui na programação para os meus amigos caminhoneiros. Os meus amigos que dão muita audiência ao Companhia da Massa, ao Pedro Trucão com o Pé na Estrada. Faz tempo que eu não toco essa música, mas o cara cantou aqui, eu lembrei dessa música e essa música é bonita. E ofereço para todos os meus amigos caminhoneiros aqui da madrugada. Pega essa aqui, ó.
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2: Ó, pega essa aí, pra vocês aí, hein?
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1: Salve, salve, Marcelão, bom dia pra nós. Que é o Batalhão Corintiano, o das Artes, 40 janelas na área. A música que não sai da minha cabeça é Camisa 10, do Pagode. Se um dia eu disser que não te quero, é que eu te quero, o dobro mais. Sorta pra nós. Abraço, fui.
0: Abraço.
2: Bom dia, Marcelo Batista. Que é João Paulo, diretamente de Cubatão. E a música que não sai da minha cabeça é: Menina musa do verão, você conquistou o meu coração, tô vedado. E hoje eu sou um bochecha apaixonado.
0: Oh.
2: Valeu, Marcelo Batista, minha rádio. É massa.
0: Claudinho, valeu. Bochecha, rapaz. E aí, qual a música não sai da sua cabeça, hein? Canta pra mim um trechinho pequenininho.
3: Bom dia, bom dia, bom dia, Marcelo. Tudo bem? Ainda ontem eu tava lembrando dela, ainda ontem eu tava lembrando dessa música maravilhosa. Era pivete, hein? Era pivete.

0: Ivete. E era mais ou menos assim. Foi um sonho de verão numa praia. Quatro semanas de amor. Essa eu não sei, essa eu não sei. Mas vocês estão ligados. Se puder colocar ela pra tocar, é maravilhosa, hein? Fica com Deus.
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2: Boa noite, Marcelão, tudo bem? Jonathan de Blumenau aqui. Uma música que toca no coração e sempre fica na mente é aquela: o dia em que eu saí de casa, minha mãe me disse: filho, vem cá. Passou a mão em meus cabelos, olhou em meus olhos, começou a falar: por onde você for, meu filho, meus pensamentos onde estiver, minhas orações eu vou pedir a Deus que ilumine os passos seus. Isso aí é pra todas as mães verdadeiras, né, cara? Sempre quer o bem do filho. Chega até a dar uma dor no coração lembrar da mãe.
3: Bom dia, bom dia. A música que não sai da minha cabeça é essa: saudosa maloca, maloca querida, din din dom, de nós passemos dias felizes em nossas vidas. Boa. Saudosa maloca, maloca querida, din din dom, de nós passemos dias felizes em nossas vidas. Bom dia, bom dia, bom dia, Júnior de São Paulo. A minha rádio é massa.
4: Essa é boa também, essa é boa também, hein?
5: Bom dia, Marcelo. A música que não sai da minha cabeça é: eu me perdi, ah, eu me perdi. Foi

0: Boa noite, Marcelo. Os ouvintes, é a Zena aqui de Osasco. Ajuda esse locutor lindo, maravilhoso, para ele não ficar estressado. Eu não gosto que ele fique estressado. Ajuda aí, por amor de Deus. Marcelo, beijo. E eu também já mandei dizendo qual é a minha música que eu gosto, tá? Aê. Fica com Deus e calma, meu ídolo, calma.
1: Deixa eu ouvir a música dela, então.
0: Oi, Marcelo Batista, boa noite. E uma boa semana que está iniciando, com muita saúde e paz, tá? Marcelo, a música que eu gosto, eu fico direto assim, ó, no trabalho, onde eu vou, é assim, ó. São 4 horas da manhã, sinto o cheiro da maçã, o perfume do seu corpo. Beijo, ídolo, fica com Deus, a Zena de Osasco.
1: Beijo.
0: E eu também tô ligadinha na Márcia FM.
2: Bom dia, Marcelo, a música que não sai da minha cabeça é... Eu quero que risque meu nome da sua agenda. Esqueça o meu telefone, não me ligue mais.
3: Marcelão, é Silvano de Foz do Iguaçu. Não temo mais o mar, pois firme está minha fé. No meu barquinho está Jesus de Nazaré. Se o medo me cercar, ou se o vento soprar, seu nome eu clamarei, ele me salvará. Minha rádio é massa.
1: Minha rádio é massa. Olha, ele apareceu cedo hoje.
4: Boa madrugada, Marcelo Batista. Marcelão, responda na enquete. O rapaz é milionário, Zé Rico. Tem um vizinho em casa, tem um lava-jato lá, e tem um rapaz que trabalha pra ele, sempre deixa tocar. É essa música aqui, ó. Nós é direto, né? Mas sempre é deixa tocar isso aqui. Chega tocando, maior das alturas no som lá no carro.

0: Maria, meu.
1: Mas o coração da mulher querida. Beleza, Marcelão?
0: Boa.
1: Sandro Ribas, Cianorte, Paraná. A minha rádio é massa.
0: E é, já tô lembrando aqui qual será a receita que os diabéticos piram hoje, hein? Do Sandro Ribas. Pô, semana passada ele deu receita de um bolo de mandioca que ia 4 quilos de mandioca. E teve o bolo de cenoura também, que eu não lembro agora, mas foi 18 latas de leite condensado. Os negócios assim, qual será a receita? Eu vou criar uma palavra nova. Qual será a receita infazível? Infazível do Sandro Ribas de hoje, hein?
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0: Master FM, a minha rádio é massa. Ai, ai, ai. Companhia da Massa, mais umas cantorias aqui, ó.
1: Bom dia, Batista. Angela Barbieri, David Andrade. Cantar um pedacinho da música que eu amo de paixão. Sou caipira, pira, pora, nossa Senhora de Aparecida. Ilumina a mina escura e funda o trem da minha vida.
0: Opa, bela
1: é
0: canção.
1: É de sonho e de pó.
0: Boa canção.
2: Fala, Marcelo Batista, aqui quem fala é o Vigilante Isaías, falando aqui diretamente de Curitiba. E a música que marcou pra mim, que não sai da minha cabeça, é essa música do Rick Renner, Filha, que é mais ou menos assim. Hoje eu parei pra escrever alguma coisa assim sobre você, e simplesmente me deixei levar pela emoção de poder lhe falar. O dia em que você nasceu, vinda do amor de sua mãe e eu, um lindo presente que o Senhor nos deu, a realidade de um sonho meu. Valeu, Marcelão, é isso aí, um abraço.
0: Valeu.
3: Rádio Massá, estamos aqui ouvindo vocês de Campo Grande, Mato Grosso do Sul. E a música que não sai da minha cabeça é uma música que eu canto ela quase o dia inteiro.
0: Diga.
3: Mais ou menos assim. Ainda se vier noites traiçoeiras, se a cruz pesada for, Cristo estarás contigo. O mundo pode até fazer você chorar, mas Deus te quer sorrindo. Boa noite.
0: Boa noite.
4: Bom dia, gente. É de Ruído da Preguiça do Ar novamente na área. Marcelão, Caboclo Bom. A música que marca a minha vida, que eu gosto, que eu tenho grandes recordações, é de Chitãozinho e Chororó, obras de poeta.
0: Diga.
4: Os passarinhos enfeitam os jardins e as florestas, são iguais às melodias, vivem na alma do poeta. É disso que eu tô falando, fecha aspas. Minha rádio é massa, eu tentei. Boa, bom trabalho, gente.
5: Fala, Marcelão, boa noite. O Varalma, tá a borda com o polar. Hoje cedo eu chorei, acordei com você na cabeça. Não peça pra que eu te esqueça, pois todo mundo me lembra você. A minha parte é massa.
0: Puta tristeza também cantando, hein, malandro?
6: Bom dia, Batista, bom dia pra toda a galera massa, vamos que vamos. Sou a buzina de um comboio que madruga todo dia. Minha vida é viajar.
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8: Faz mais.

0: Tá pro meu povo. É disso que eu preciso.
1: Boa, boa, boa.
0: Minha rádio é massa.
1: Vai cantando aí que já já tem mais, hein?
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0: Class FM, a minha rádio massa, um clássico do Zezé de Camargo e Luciano. O Zezé canta de lá e os ouvintes cantam daqui, hein?
1: Ô, Marcelão, e essa música aí dos Menudos, você lembra dela ou não? Quando o sol nascer, chega a hora, triste, mas eu tenho que partir. Levo seus aplausos na memória,
0: na voz do Rob.
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0: mais feliz.
1: Bonito.
2: Fala, Batista, bom dia. É o Alisson de Três Barras, Santa Catarina.
1: Fala, garoto.
2: Uma música que sempre vem à cabeça é aquela: Você é a luz, terra, estrela e luar. Manhã de sol.
3: O quê?
2: Meu iaia, meu iô. Bota essa música aí pra nós ouvir, pô.
1: Você é assim.
2: Bom dia, minha rádio é massa.
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4: Bom dia, Marcelo Batista.
1: Bom dia.
4: Vou cantar uma música que me recorda muito essa música de Amado Batista. Vida vazia, suspiro profundo. Mais uma noite eu sofro sem você. Parece um sonho, mas é realidade.
1: É realidade, tá morrendo, tio.
4: A dor da saudade que mata, só recordações.
1: Tá morrendo, tio. Próximo.
5: Mas isso não me faz um grande perdedor, nem tampouco estou fora de forma. 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Amado Batista, Elias Wagner, Eteri de Campo Magro. Beijos, querido.
1: Beijo. Ó, já tem a receita de hoje do Sandro Ribas, hein? Aquela receitinha. Se você é diabético, pegue aí o seu, sua caneta e papel pra tomar nota, hein?
6: Bom dia. Aqui é a Valdineia Queiroz de Cotia. E a música que me marcou foi essa aqui. Não esqueça que eu te amo, por amor te deixo ir. Se quiser voltar um dia, eu estarei aqui. Minhas lembranças dos momentos que vivemos eu vou guardar. É essa, do Zezé de Camargo e Luciano. É minha dupla do coração, que eu amo. Beijo!
7: Marcelo, a minha rádio é massa. A música que sai da minha cabeça é. Eu tenho várias do Raul, né? Capim Guiné, tem a música de Pedro. Pedro, onde é que você vai? Eu vou. E tem Capim Guiné. Capim Guiné, como é que é mesmo? Você fica aí com cara de viado, cara de caxanguilê.
1: É.
8: Fala, Marcelão, a música top aí, ó. Que é Ria Santos falando.
1: Diga.
8: Morro de saudade, te liguei pra te falar. Amor, te quero tanto, sem você não sei ficar. Saudade me domina, já não sei o que fazer. Nessa vida não é vida, estou longe de você. Essa é top, hein? Forte abraço, toque ela aí pra nós.
1: Abraço.
9: E Marcelo, Júnior de Joinville. A tradicional, né? Você é minha doce amada, minha alegria, meu conto de fadas, minha fantasia, a paz que eu preciso pra poder viver.
1: Ó, cantou bem, afinado, hein?
10: Ô, Marcelo, bom dia. Aqui é Cleiton Tapejara, Rio Grande do Sul. Uma das músicas que não sai da minha cabeça aí é Olhos de Luar, Cristian e Ralph. Tião era um caboclo macho, amado e destemido. Nasceu no amor da terra e meia plantação. Pegava no cabo da enxada e fazia graça.
1: E morreu? E morreu no céu tempão.
11: Olá, Marcelão, sou o Dimas, motor de aplicativo. Marcelão, a música que não sai da minha cabeça é... Eu queria ter você no meu caminho, acordar, sentir que não estou sozinho neste quarto. Inventar um paraíso pra nós dois e falar do sonho lindo que ficou depois do nosso amor.
1: Bom,
11: José Rico, abraços, minha rádio é massa.
1: Esse aí é afinado, hein? 11-3509-9290. Ó, você que mandou áudio com mais de um minuto já foi tudo pra vala, viu? Que não dá, é muita gente participando. Áudio grande vai pra vala.
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0: Olha.
1: Essa aí, essa música aí, Marcelo, que eu sempre tô na minha memória.
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1: de mano, os ovos.
0: Derrubou até a gaiola no final.
2: Bom dia, Marcelo Batista. Bom dia, minha Rádio Massa. Marcelo, a música que não sai da minha cabeça, que eu canto direto, é essa. Uma rapariga é bom, três raparigas é bom demais.
0: Essa é boa.
2: Uma rapariga é bom, três raparigas é bom demais, demais, demais.
0: É o filho do piseiro.
3: Bom dia, Marcelão, bom dia. A melhor música que tem é uma música de Cirano Cirino, que fala: amor de rapariga é que é amor de rapariga é bom demais. Amor de rapariga não tem confusão, não tem briga não, só existe paz.
0: Próximo, 11-3509-9290.
3: Bom dia, Marcelão, bom dia. A melhor música que tem é uma música de Cirano Cirino, que fala: amor de rapariga é que é amor de rapariga é bom demais.
4: Ô, Marcelão, cabeça fraca por cá, tá bom? Uma música também que eu gosto aqui, ó.

0: 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Te agradecendo que subindo a contramão. Tchau e obrigado.
1: Nossa. Foi bem na música. Agora ele se pega descendo e subindo a contramão. Que puta bosta isso aí também que ele fala, viu? Que ninguém entende.
2: Fala, Marcelão, beleza? Marcelo, a música que fica na minha cabeça é essa aqui, ó. Sábado de sol, aluguei um caminhão pra levar a galera pra comer feijão. Chegando lá, mas que vergonha, só tinha maconha.
1: Mamonas!
3: Bom dia, Marcelão. Bom dia, bom dia. A enquete aí da música que eu mais gosto de ouvir é essa aqui, ó. Vou cantar um pouquinho, ó.
1: É pra cantar o jumento, não é pra... O cara... Eu vou dizer, viu? Só o ouvinte do Companhia da Massa. É a música que eu vou cantar. E ele bota a música pra tocar. Eu vou dizer, viu? Ai, ai. Bom... Eu acho que já deu por hoje, né? Já deu por hoje ou não?
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1: Bom, daqui a pouco tem o Trucão com o pé na estrada. Eu vou fazer o seguinte, vou tocar umas musiquinhas. Enquanto isso, você vai untando a forma aí. Vai preparando caneta e papel para você anotar mais uma receita do Sandro Ribas, que vem chegando daqui a pouco, hein? Sandro Ribas, o padeiro que o Brasil abraçou já já.
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0: Caneta e papel na mão, hein? Caneta e papel na mão, porque aí vem mais uma receita de Sandro Ribas aqui no Companhia da Massa. Vamos lá.
1: Vamos lá então, Marcelão, aquela receitinha do dia, hein? Marcelão, hoje a receita vai ser a massa de pandeló, tá? Pra quem não sabe o que é pandeló aí, é a massa do bolo do aniversário, tá?
0: O bolo, boa!
1: Vamos lá então, ó, 2 kg de farinha, 2 kg de açúcar, 80 gramas de fermento, 2 colheres de Volumex, 50 ovos,
0: puta que lá
1: e 3 colheres de essência de baunilha.
0: 50 ovos?
1: Beleza? E só lembrando, Marcelão, se for fazer de chocolate, você vai colocar 350 gramas de chocolate.
0: Ah, e é bom.
1: O amargo, beleza?
0: Ah, bom.
1: E tem o segredinho, viu, Marcelão?

0: muita gente não acerta a receita que a gente dá, é um modo de fazer, tá? Não vai colocar todos os ingredientes lá e bater lá, não, entendeu? Tem um modo de fazer. Você vai primeiro bater os ovos e açúcar, entendeu? Bater um pouco ali até você ver que derreteu um pouco o açúcar. Aí você vai colocar os outros ingredientes, menos o fermento. O fermento por último. Beleza, Marcelão?
1: Olha aí.
0: E não colocar muito volumex. Ah, vou colocar mais volumex pra ficar mais macio. Não, você vai estragar a massa. Beleza, Marcelão? Minha rádio é massa.
1: Olha aí a receita. Na hora que ele falou do chocolate, eu achei que ele ia falar. Bota os 3 quilos de chocolate, a hora que ele falou. Então anotou 2 quilos de farinha. 2 quilos de açúcar na porra da receita. Meu Deus do céu. Ai, ai, ai. Tá então a receita de hoje do Sandro Ribas. E daqui a pouco ele volta com a oração do dia.
2: Nossa senhora, tem que comprar um galinheiro pra poder fazer esse bolo aí, véio. Pelo amor de Deus.
1: Só 50 ovos, pô. Cinquentinha só. Então, ó. Receita tá dada, não se fala mais nisso. Daqui a pouco ele volta com a oração.
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0: Marcelão, bom dia. Márcio Nunes aqui de Linhares. Rapaz, a receita do rapaz aí é bolo ou quindim? Caramba, mas é bastante ovo, hein? Bom dia a todos.
1: É a receita do Sandro Ribas.
2: Bom dia, Marcelão. Aqui é o Timor de Floripa. Eu tô montando aqui no sítio aqui um aviário para 1000 galinhas poedeiras, né? Agora, se o Sandro Ribas montar uma confeitaria aqui próximo aqui, eu vou triplicar para abastecer ele, né?
1: Olha aí, vai ficar rico.
2: Entendeu? Um bom dia, ótima semana, que Deus abençoe a todos nós.
1: Vai ficar
2: um abraço,
1: rico.
2: Querido.
1: Vai ficar rico, rapaz.
3: Marcelo, bom dia. Gostei da cantoria do Sandro Ribas aí, hein? Cantor de primeira qualidade, hein? A minha rádio é massa.
4: Marcelo, bom dia. Sobre a oração do Sandro. O meu celular, desde setembro, eu faço compra tudo pela internet. Aí, desde setembro, meu celular não conseguia efetuar mais compra nenhuma no Mercado Livre. Aí, eu comecei a colocar meu celular nas orações do Sandro.
1: Olha aí, ó.
4: E graças a Deus, pedindo muito a Deus para consertar meu celular. Aí agora o meu celular consertou e eu tô fazendo compra, realizando compra na internet de novo. Eu agradeço muitas orações de Sandro e peço muito a Deus por todos nós e que Deus nos abençoe.
1: Olha aí, ó, daqui a pouco tem oração do Sandro,
5: hein? E Marcelão, desse jeito aí, as galinhas botadeiras do estado do Paraná aqui vai começar fazer uma manifestação gritando assim: lincha ele, lincha ele, lincha ele. Coitada das galinhas, já tá com o fiofó doendo de tanto botar ovo pro Sandro Ribas botar nas receitas dele. E os caras que plantam cana aqui no Paraná vai ter que aumentar a plantação de cana para produzir mais açúcar. Se ele começa a fabricar bolo e receita, se o povo tudo começa a fazer as receitas do Sandro Ribas, haja açúcar no estado do Paraná.
1: Lascou, né?

0: Classe FM, a minha rádio é massa, Amadão Batista, e agora chegou a hora. Calma que tá, ó, tá entrando ali no fundinho, ó, ó. Ó. Sandro Ribas e a nossa oração do dia.
1: Deus Pai Poderoso, que habita no mais alto dos céus, queremos te agradecer, ó Pai, por mais essa oportunidade de estar ouvindo esse programa, Deus, o Companhia da Massa, apresentado pelo escultor Marcelo Batista. Muito obrigado por tudo, ó Pai. Como o Senhor Deus Pai deixou registrado lá em Mateus 24:13, que devemos perseverar até o fim. É por isso, ó Deus, que sempre te pedimos a oração, a sua proteção, o seu perdão, ó Deus. Até que venha um novo mundo, ó Pai. Muito obrigado por tudo. Abençoe o Marcelo Batista, abençoe a cada ouvinte do Companhia da Massa. Abençoe, ó Pai, essa semana, que seja uma semana produtiva, cheia de glória com o seu Espírito Santo, ó Deus. Queremos também colocar nas orações de hoje que nenhuma pessoa venha perder a vida, ó Pai, ao degustar das minhas receitas, ó Deus. Tudo que pedimos, agradecemos, sempre em nome de Jesus, seu Filho amado, nosso Rei Jesus Cristo. Amém.
0: Ô, Sandro, um momento sério desse, me desculpem. Já tem o Trucão com o pé na estrada.
2: Ai. Calma, deixa eu respirar um pouco. Nós somos dois.

0: Hits FM, a minha rádio massa. Simone Mendes, Erro Gostoso, 3:51. Chegou a hora de partir, porque eu vou embora. Trucão já está por aqui. Bom dia, Trucão.
1: Bom dia, vai embora mais amanhã. Não, a meia-noite tá de volta, né?
0: Eu volto meia-noite.
1: Se Deus quiser. Se ele não quiser, negocia com o cara.
0: E o Trucão já me avisou aqui que...
1: Como ele tá atestado aí?
0: Atenção que vem atestado aí. Atenção você da UPA.
1: Da UPA é bom.
0: Atenção você da UPA, o Trucão vai meter atestado. Bom dia, Trucão, tudo certinho?
1: Bom dia, tudo legal. 2 e 2 são 4, como sempre.
0: E o que que tem pra começar essa semana?
1: Olha, no pé, cara, na estrada? Tem uma informação que eu deixo assim, deixa a turma preocupada. Porque ontem chegou uma comitiva de chineses na cidade de Olímpia, em São Paulo. Eles vão preparar uma grande empresa ali. Mas para isso, eles vão trazer mais de 1.000 funcionários. Porque eles acreditam que não tem gente que pega no batente, como deveria pegar, para o tipo de empresa que vem para cá. Então a negociação é, vamos sim, vamos implantar uma fábrica forte, investir muito dinheiro, papapá, mas vamos levar 1.000 funcionários.
0: Levar funcionários. Então, agora que esse negócio de escala, que os caras querem mudar a escala.
1: Aí os caras lá não tem escala, aí papo todo, e cara.
0: Lá é 7x7.
1: E olha lá, se bobear, inventaram mais 2. Ficou assim, 9x0. É. De onde criaram os 2 outros, eu não sei, mas os caras são foguete. Sei lá, tô coçando a cabeça aqui.
0: Então tá certo. Então daqui a pouco o Trucão vai falar mais sobre esse assunto. Como ele mesmo disse, eu volto amanhã meia-noite. Na sequência, vem aí o Pé na Estrada. Tchau, Brasil.
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8: Marcão, tá aqui no painel? 3,59.

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1: E aí, você, tudo bem? Bom dia, Brasil. 4:01 agora batendo por aqui, hein? Estamos chegando, cargueiro, carregado, como sempre, até a tampa do malhão. Você que vem até agora com o Marcelo Batista e a Companhia da Massa, e agora vai comigo fazendo rádio pelo Brasil. Opa, que bom, hein? Quero contar com você, você também, beleza? Então bora acelerar.

0: pessoal. Bom dia, bom dia, Monange Marcos Monange. E aí, beleza? Bom dia.
1: Bom dia.
0: Bom dia. Bom dia pra você também que acabou de ligar o rádio agora, hein? Bom que só, bom que só. Um abraço, traseiro aqui do Trucão. A partir de agora, o WhatsApp Massa e o WhatsApp pela estrada abertos pra você dar aquele alô, aquela dica, aquele recado, aquela informação, aquele serviço, aquela bronca, aquela crítica, aquele elogio, aquele pedido musical, também elogiar alguém, tudo bem, o espaço está aberto. Galo canta 4 horas 1 minuto, toca pra cá, o WhatsApp é o 92.5454, 11 é o DDD, 92.5454, 11 é o DDD.

0: Eba, oiê, tudo bem? Segundou, hein? Segundou, segunda-feira, hoje, 25 de maio. Hoje é o dia da indústria, sabia? Tem muitas indústrias, né? Temos no Brasil muitas e muitas indústrias. Mas já saíram muitas daqui, muitas faleiram, muitas abrem, fecham, né? E a indústria no Brasil estão passando por um problema mais sério agora, por conta do tal do 6x1, ou agora vai virar o 5x2, né? Já existe muitos casos aí pelo Brasil. Mas está pegando também, o pessoal da indústria está um pouco preocupado. E a indústria nossa, uma boa parte foi embora do Brasil, infelizmente. Mas olha, eu estava vendo mais de 230 outras indústrias que estavam no Brasil, foi para o Paraguai. E lá a coisa mudou um pouco, em todos os sentidos. Hoje também é comemorado o dia do massagista. Eles e elas, um abraço traseiro, parabéns. Hoje também é o dia internacional do sapateado. O Nani, quando era jovem, dizia que era muito bom nisso. Ele era, além de sonoplasta, um ótimo sapateador. Como é que é? Sapateador. Era bom nisso. Também hoje é o dia da costureira. A todas as costureiras que nos acompanham, um abraço traseiro, Turcão. Obrigado pelo carinho da audiência logo na madruga, hein? O Brasil inteiro tem gente costurando e ouvindo a gente. Hoje também é comemorado o dia nacional do respeito ao contribuinte. Criaram o dia. Agora que há respeito pelo contribuinte, eu duvido. Eu duvido. Eu até acredito que deve ter alguém aí, algumas entidades, deve ter alguns funcionários públicos, até alguns políticos falam assim, não, nós estamos aqui para o bem do contribuinte. Nós respeitamos o contribuinte. Mas o contribuinte só toma, é só no nosso, e assim vai. Hoje também é comemorado o dia do trabalhador rural. É mesmo, é hoje, dia 25 de maio, dia do trabalhador rural. A todos que nos acompanham, ó, também. E a nacional da adoção. E também internacionalmente é comemorado hoje o dia das crianças desaparecidas. É aniversário hoje da cidade de Catarina, no Ceará. E também de Canavieiras, na Bahia. Fico sabendo. Bom dia!
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0: É o Mike e o Leão. Falei em sapatear, vamos sapatear de cá, vamos sapatear de lá. Na catira a gente pega, é a moda da catira. Mike Leão.

0: E pé, não é no pé, 4 horas, 5 minutos, 4 e 5, gostou? Roda da Catira, Mike Irã marcando presença. Muito bom dia a você que chegou agora, seja bem-vinda, seja bem-vindo. Na Rádio Massa, aquele abraço, agora 4 e 5.
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0: Minha Rádio é massa, olha agora no finalzinho do programa aí do Batista, com o microfone aberto, eu tava comentando. E a Prefeitura de Olímpia informou, foi anteontem que eu recebi essa informação, Olímpia é uma cidade no interior de São Paulo, né? Ela vai receber, ou recebeu na verdade hoje, e ontem chegou uma comitiva lá na região de Olímpia, com montoeira de chineses, né? E eles informaram que a ideia é chinesada vem para cá nesse final de semana e vão agora ao longo dessa semana conversar com as autoridades do município, juntamente com o embaixador chinês no Brasil, o Xu Qingqiu, né? Xu Qingqiu, tá aí. E vai desembarcar, também desembarcou ontem, e hoje deve estar em Olímpia, né? Ele está acompanhando vários executivos chineses, algumas das maiores corporações chinesas, com atuação global entre grandes empresas multinacionais, que estão presentes em praticamente todo mundo, entre elas a Cofco. A Cofco hoje é uma das maiores empresas do agro mundial. Inclusive já está no Brasil, já tem uma trade, né? E ela já está aí operando aqui já tem algum tempo. Então, além dessa, tem muitas outras, né? E a ideia se eles escreveram para cá, eles vão falar em prospecção, investimentos e parcerias estratégicas com o município. Então, a ideia é implantar indústria, implantar alguma coisa a mais quando se trata do produto de matéria-prima alimentar, especialmente grãos, animais também. E depois talvez, isso aí não está claro ainda, vai ficar acho que ao longo da semana, algo que se trata de logística para poder chegar à produção lá. Mas com isso também vão trazer muitos chineses para trabalhar aqui. Dizem que vem 1.000 de cara. Será que vem mesmo? Bom, a partir de hoje, né? Vamos ter mais informações sobre essa comitiva chinesa que chegou em Olímpia, interior de São Paulo, para conversar juntamente com o embaixador chinês aqui no Brasil, juntamente com as autoridades do município, o primeiro município, certeza vai ter alguma coisa também de estadual, né? Alguma coisa lá, para essa reunião, para ver o que eles vão implantar e o que vão fazer. Uma coisa eu falar, olha, contar com o funcionário do Brasil, tá não, meio complicado. E aí? É aí que vem pra frente, hein? Bora que bora!
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0: Sou eu, bom dia Brasil, tudo bem contigo também? O papai manda chegar pra nós, o WhatsApp tá aberto, 92.5454, bora ouvir aqui.
2: Bom dia, São Pedro, bom dia pra toda a galera da Massa aí, bom dia pra todo mundo que tá envolvido na Massa, do Beleza? Estradeiro.
0: Beleza?
2: A toda a galera do Alze pra não faltar ninguém por qualquer real, não, seu Pedro?
0: Ronaldo?
2: Eu gostaria de ouvir uma música aí com Mocoque Paraíso, Ferra Brasas, por gentileza, se o senhor puder Ferra tocar Brasa. Pra nós. E eu ofereço pra todo mundo que tá no Estadão.
0: Beleza?
2: E daqui a pouco estamos lá, né? Naquele Rodanel Norte, voltando pra moer, seu Pedro. Vamos que vamos.
0: Certo, meu irmão. Essa moda eu não sei se eu tenho nesse momento, eu não sei, mas vamos procurar por aqui. Mas de qualquer maneira tá valendo. Mas não tendo essa, eu vou tocar agora um Bruno na Viola pra vocês. Beleza? Bora aqui comigo. E a rapidez. Moradia é boa. 4 e 9, gente. Bom dia.

0: gostou da pegada da Bruna Viola? Toca pra cá, vai visionar e outras que ainda é programando a gente toca. 4:11 agora, bom dia.
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0: 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O WhatsApp aberto, 92.000-545411-DDD.
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0: E eu sou eu. Bom dia para você que tá ligado com a gente sempre, direto e reto. Outro cão, tudo bem? Olha aqui, eu tô trabalhando agora com um cargueiro. Esse cargueiro é o meu, acho que é um Atego, foi um Marcos, sabe? Tô trabalhando no puxo aqui, fazendo limpeza de tanques de navios. Tô ligado contigo sempre, viu? Manda um abraço aí pra toda a galera que tá ligado contigo também. E obrigado pelo carinho sempre, o carinho sempre que tem com a gente. Sou o carreteiro Léo Gonçalves. Gostaria muito de mandar um abraço pra toda a equipe da El Facilities Ambiental. Aí a empresa localiza em Japeri e trabalha com limpeza de tanques de navios. Se eu puder mandar um abraço para todos nós aqui, os meus filhos também, a Lara e o Bernardo, para vocês também. Mandou uma foto pra gente botar aqui, tá legal. Valeu, Léo, brigadão. Só que onde que fica essa empresa? Que lugar do Brasil? Conta para nós, hein? Confere mais agora, 4:14, 4:14. Tem aqui uma informação rapidinho, que é a respeito da Rodonaves, né? A Rodonaves mandou aqui uma informação. Eu achei até muito interessante. Eles estão ampliando a operação dele pelo Brasil, especialmente pelo sul do Brasil. A Rodonaves, todo mundo sabe, é uma empresa que começou de transporte ali em Ribeirão Preto. Uma vez o senhor João Naves deu uma entrevista para nós falando um pouco da vida dele, fizemos o perfil retrovisor dele, e ele que começou com uma bicicleta, né, na rodoviária de Ribeirão Preto. Bom, daí virou o que virou, o que é a empresa hoje. E ela cresceu tanto, que agora está ampliando mais ainda. E ela virou também hoje concessionária e tal, tal. E o que eles estão fazendo? A ideia deles é preparar um baita de um fundo, juntamente, talvez, eu acredito que juntamente com o Move Brasil 2, para renovar a frota de caminhoneiros autônomos, e que chamamos também de caminhoneiros parceiros. E a ideia deles é investir mesmo, uma grana boa, mais de 15 milhões de reais nesses, que eles chamam de novas hubs logísticos, significa novas filiais, né, na Serra Gaúcha. Eu sei que deve estar na Serra Gaúcha, com certeza vai, já deve estar sabendo disso, mas eles estão projetando um crescimento forte lá. E a ideia é justamente dar mais força para o caminhoneiro autônomo do sul do Brasil. Mas de repente, você que está querendo trocar o seu caminhão seminovo por um novo, ou pegar um mais novo, tá batendo um papo com eles, né? Não é propaganda não, tá? Isso é porque eles mandaram para mim. São parceiros, gente, amigos da gente. Então a gente coloca aqui. 4:15 agora.
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0: E aquele café mais que qualificado, bora tomar? Bora tomar, não é? Então vamos tomar um cafezinho especial daqui a pouquinho aqui, viu? O Manoel vai preparando café. Enquanto o Manoel prepara café, tem rapidez, vou dando informação que está na página penaestrada.com.br. Primeiro, o programa Pé na Estrada de domingo, que foi no SBT, está lá também. E a gente tem uma matéria também muito importante, muito interessante, sobre a BR-251. Fizemos uma matéria da BR da BR-135, um trecho dela, e agora o primeiro trecho da BR-251, com todo o problema. Tanto é que ontem, infelizmente, houve uma batida de frente entre uma carreta e um ônibus. 8 pessoas perderam a vida ali na 251. Aquela rodovia, a gente diz que é a rodovia da morte, é. Hoje é a rodovia mais perigosa do Brasil, hoje acho que é ali. Não porque a rodovia tá muito ruim, não. A rodovia tá de piso até que bom. A sinalização é média, mas o problema maior é que ela é uma pista estreita, não tem acostamento. Onde era acostamento, fizeram terceira faixa. Meu, nivelou tudo, ficou tudo por igual. E aí o pessoal quer abrir, vai pra terceira faixa, só que não tem espaço pra isto. Então o pessoal fica ali na terceira faixa, quase caindo no buraco, quase caindo saindo fora da pista. E quem passa, vai passar, se o outro quer voltar, não consegue voltar mais, dá um monte de merda. E aí o que acontece? O cara vai pra terceira faixa. Cria-se uma terceira faixa. Nessa de criar uma terceira faixa, vai na contramão. E vira e mexe, tem gente tendo que fugir. Eu fiz isso várias vezes ao longo da viagem que eu fiz há um mês atrás, não é isso? Eu tive que cair pro acostamento. E lá pra bem por um tanto mesmo, porque senão me pegavam de frente. E nesse caso de ontem, como muitos acontecendo ali naquela rodovia, não deu pra alguém sair fora. Porque alguém veio pra cima, alguém não saiu, não deu tempo, não tinha espaço, pau. Deu pancada. E aí essa rodovia é perigosa. Tem uma matéria sobre isso lá também, que a primeira parte pode virar mais uma. Agora, 4h17, o Mortão, aquele café. Deixa eu ver quem vai ser com o baião do dia. Deixa eu ver quem tá por aqui. Alô, Cambia. É, não mandou o nome, ficou no anonimato. O DDD é 85, final do telefone é o 43. Então você que ficou no anonimato, toma um café pra nós. Que eu vou colocar seu recado já. Experimenta. Gostou também? Bora mais um recado.
2: Bom dia, bom dia, bom dia, Pedro Trucão.
0: Bom dia.
2: Aqui me chamo Rogério Nogueira.
0: Rogério.
2: Representante morador.
0: De onde?
2: Representando aqui a 7ª região, Fortaleza, no Ceará, Brasil, possível.
0: Beleza.
2: Eu pro cá, BR-050.
0: Muito bom.
2: Aproximando aqui no Porto Ferreira, eu tô indo com destino aí, é Uberlândia, ó.
0: Trocada boa.
2: Descarregar ali na Ambev Uberlândia, tô no Super Scania 560.
0: Carregueiro forte.
2: No 9 eixo, com dólar, você tá doido. Quer ver a pegada quente? Tudo
0: bicho
2: de bom.
0: Bicho bruto. Obrigado pela trocada pra você. Bora pra Caixa Cozinha. Quem tá lá? É o João Caio Pardinho. Você pediu, vai. A saudade continua? Continua.

0: Epa, 4h21 agora, tinha um garibazinho na caixa cozinha. Rapidez, mano, tem uma recada aqui, rapidez, dá tempo de um.
1: Bora, bom dia, Pedro Cão, Antônio, Pô Brusco.
0: Você tá bom?
1: Pegar ali nossos colegas, os coletores, pra aí começar mais um dia de trabalho aqui,
0: bora,
1: né?
0: Trabalhar com o povo.
1: Mais ligado na massa, minha bom, rádio
0: bom,
1: massa.
0: Bom demais, obrigado, ação pra você.
2: Alô? Bom dia, Trucão.
0: Bom dia
2: pra você, bom dia pro meu lanche.
3: Bom dia!
2: Ótima segunda-feira pra você, boa semana.
0: Para nós.
2: Aqui é o rádio, aqui é o Aldo do Pirituba, a minha rádio é massa.
0: Valeu, Aldo, obrigado, Aldo.
4: Bom dia, do Pedrão.
0: Oh, bom dia.
4: Porque a Altair aí,
0: Altair.
4: A largada foi ali no Porto de Itapuá aí, deu um
0: papo
4: ali. Verdadeiro.
0: Bora trabalhar.
4: O vai ser feito ali no Criciúma aí, tá bom, Pedrão?
0: Perfeito, perfeito.
4: Um abraço e uma boa semana pra todos nós.
0: Valeu, meu irmão. Bora pra caixa cozinha. E a vaca foi lá pro buraco ou pro brejo? Que é o garipardinho. Bom, Vere Massi pela estrada 4h22. Café pela estrada em dose dupla.

0: Pia Vaca foi pro brejo aí também?
1: Meu Deus,
0: ai, que é um caripardinho. Bom, pera aí, massa e pé na estrada agora, 4h25, um pela e outro carro.
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6: Que isso, amigo?
7: Painel do
6: João. Eu achei que o João estava viajando.
7: Pois

0: bem. Já tô com pra cá o WhatsApp Márcia pela estrada abertos. Pra você mandar bronca, mandar aqui, tá dica o recado, pedido musical, e aí vai. Quem mandou aqui pra nós foi Ari Rosa, ali de Juquitiba. Tem que pilotar o cargueiro, um ônibus, né? Da aviação Cidade das Artes. Aí, Trucão, bom dia pra você, Paulo Toque, mandando de também toda a equipe aí. Trucão, rodovia Hertz, PS16. Doutor Juquitiba até São Paulo, tudo liberado, tudo tranquilo. Olha que até toca pra mim, é um Rancorosa com Henrique Juliano. Vamos programar ainda, tá bom? Vocês ainda tocamos hoje. Imagina, manda um recado pra nós aqui de Monte. Deixa eu ver quem mais tá por aqui. Alô, câmbio. Câmbio, alô. Parabéns.
1: Outro carro, muito bom dia.
0: Bom dia.
1: Bom dia, Comunas. Pedro Rezende de Mandaguari, Paraná.
0: Você tá bom, Pedro? Tá
1: janelinha por aqui.
0: É ônibus,
1: Pedro? Levando o povo pra trabalhar.
0: É isso, garoto.
1: Bota o cão.
0: Boa.
1: Toca pra nós aí. O...
0: Boa.
1: Eduardo Costa.
0: Eduardo Costa.
1: É o fundo da grota pra nós aí.
0: Pra animar. Também. Tá bom.
1: Beleza?
0: Beleza, meu irmão.
1: Minha rádio é
0: massa. Bom dia, mãe. Valeu, mais um.
2: Bom dia, Trucão. Bom dia, Monange.
0: E aí?
2: Faustão, por cá.
0: Opa.
2: Viema MS.
0: Ô, Granvima. É massa.
2: Tô voando aqui o Ponta Grossa aqui, sentido Paranaguá.
0: Beleza.
2: Mandar um abraço aí pra toda a galera do Viema aí.
0: Valeu.
2: Nosso amigo Pé de Gelo.
0: Pé de Gelo.
2: Porta Santo.
0: Também.
2: Meu compadre Marcelão.
0: Também.
2: A galera toda ali do Ivy City ali.
0: Beleza.
2: Um abraço a todos aí, Pedro Cão.
0: Tamo junto. E Viema é massa. Você que tá aí andando pelas bandas de Viema, tá aí, quer ligar com a gente? Opa, já sabe, aí em Viema você sintoniza a gente na 96,5. Além de Viema, no Mato Grosso do Sul, você nos acompanha também pela nova Andradina. Agora me pegaram aqui, hein? Andradina. Tem também Três Lagoas, 93,3. Dourados, 90,3. Campo Grande, 93,7. Já eu dou pra vocês o alô de Nova Andradina. Já. Bora que bora, Derek Lee.
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0: Opa! Tem mais recado chegando aqui. Trucão, tô ligado na massa também. Bom dia. Olha que tem, mando um abraço pra galera da rodagem. Aqui é o Adilson Bagatoli, famoso suco do repolho. Por que suco do repolho? Tô fazendo descarrego aqui em Blumenau. Ligadinho na massa também. Bolinha até Curitiba bem rapidinho. Vou preparar a moda.
4: Muito bom. Abraço. Boa semana pra nós aí.
0: Beleza.
4: Sentido Paranaguá.
0: Vai que vai.
4: Paranaguá.
0: Opa.
4: Tamo na escuta aí.
0: Direto.
4: Bom dia. Olá.
0: Boa chegada lá, viu? Bora com o Paulinho. Bora com o Mate Quente. O bagual da sua vida. Vai de massa 4:30, agora 4:30.

0: gostou, tá aí, Paulinho, mate quente na pegada do bagual da sua vida. Papel de massa prestado agora 4:33. E a Agência Nacional de Transporte Terrestre, né? A ANTT, ela vai fiscalizar através de uma operação de quem não emitir aí o código identificador da operação de transporte, o CIOT, o famoso CIOT, né? E estarão possíveis aí de multa, né? A partir de, desde ontem para cá. Então hoje a fiscalização deverá ser muito mais intensa. O endurecimento das regras ocorre por meio de uma medida provisória de 2026 agora que visa penalizar transportadoras que não cumprirem o piso mínimo de frete. Multas começam a ser aplicadas para empresas que não emitirem o CIOT. O principal eixo da medida é a obrigatoriedade do CIOT, que passa a ser exigido antes da realização de qualquer frete. A nova regra é clara, está na matéria da gente. Contratações em desacordo com o piso mínimo não terão o código emitido. O CIOT se consolida como peça central do controle regulatório, reunindo informações completinhas sobre a operação, como contratantes, transportadores, cargas, origem, destino, valores pagos e o piso mínimo aplicado. Daí o código também deverá ser obrigatoriamente vinculado ao manifesto eletrônico de documentos fiscais, tá legal? Famoso MDFE, que permitindo assim uma fiscalização automatizada, integrada em larga escala em todo o território nacional. É para começar hoje. Vamos ver o que vai rolar. Você está recebendo além do piso mínimo ou abaixo do piso mínimo? Ou só o piso mínimo? É do piso mínimo para cima, hein? Não esqueça disso. 4:34.
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0: Eba! 4:35. Essa matéria que eu falei agora sobre o CIOT, ela está completando a página penaestrada.com.br, viu? É isso aí. Mandar aqui um abraço lá para Nelma Alves de Andrade, Blumenau. Bom dia para você, costureira, né, Nelma? Hoje é seu dia também, né? Beijo no coração. Trucão, bom dia. Paulo Toco, bom dia. Manoji, bom dia.
5: Bom dia.
0: Tá aí, Betão Leiteiro, sempre ligadinho. Sou de Ramilândia. Agora me conta por que que a cidade de Ramilândia tem o nome de Ramilândia. Ele pede uma música dos Milionários aí, com a hora que dele toca assim, viu? O herói da velocidade. Legal, cara, fica programado aqui, fica no radar pra programação. Bora mais um.
6: Bom dia, Trucão. Bom dia,
0: Edson
6: Carioca na área.

0: Bom, Edson.
1: Turcão, saindo aqui de Criciúma pra Itapema,
0: Santa Catarina. Boa.
1: Turcão, sabe aquele cafezinho que bom que serrote aí?
0: Saindo,
1: dá uma
0: panela
1: de aço, ferraço.
0: Beleza.
1: Toda aquela musiquinha aí, A Saga de Vaqueiro.
0: Boa, hein?
1: Conhecimento aí pra todo o pessoal aí da boleia.
0: Uhum.
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0: Programa outra hora, tá legal hoje, não vai dar tempo, já tô com uma porção de programados, essa música longa, Dedéu, tá programando na primeira oportunidade. O Marco Joaquim Tavura tá passando pra mandar um abraço, trocando agora, passando em Rio Preto, tô ligadinho contigo. Então, olha, pra quem tá indo pra região de Rio Preto, tá tudo liberado pra aqui, viu, Trucão? Se você vai pra Ribeirão Preto também, quer saber qual é o prefixo da massa lá em São José do Rio Preto? Então, como diz um amigo, anote aí, São José do Rio Preto. Cadê, Trucão? É, sei lá, não veio ainda. Daqui a pouco vem. Agora veio. 107,3 é a nossa massa lá. Beleza?
2: Bora!
0: Ei, ei! Os filhos do grande pediram. Shot do caminhoneiro. A gente toca. 4:37, minha rádio é massa. Tremenda segunda-feira, 25 de maio. Bora comigo!

0: Gostou, tá aí, Nelson do Grande, Xote do Caminhoneiro. Agora 4h40, minha rádio é massa.
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0: Direto e reto, mandar aqui um abração lá pro Adilson Mota. E Adilson Mota, você tá bom? Mandou aqui uma foto, mandou aí mensagem, uma mensagem, deu um pau, apagou, sei lá o que aconteceu, mas a foto ficou. É, tá aí chapelão tolado na frente do cargueiro dele, é um DAF bonito que só. Valeu, grande obrigado, hein? Olha, uma matéria chegou pra nós aqui. O Paraguai, ele atraiu mais de 230 empresas brasileiras desde 2007 pra cá. As empresas brasileiras, muitas, estão indo para trabalhar no Paraguai. Pode ser uma indústria, mas pode ser uma empresa do agro também, ligada a produtores, né? Ou de grãos, ou de animais, ou de frango, boi, porco e assim vai. É, por quê? Porque lá tem normas que permitem, né? Que a lei de Maquila, ela permite, é uma norma legal, que permite as companhias estrangeiras, no caso brasileiras, voltadas para a exportação, produzirem no país vizinho pagando menos impostos. Aí, né? E essas companhias são conhecidas como maquiladoras, não é maquiadora, é maquiladoras, por conta da lei de maquilar. Isso significa que mais e mais brasileiros, empresários, estão indo para lá. E junto com eles vão muitos brasileiros também trabalhar lá, porque as leis são diferentes, os impostos são menores e vale muito mais a pena. E tem muita gente pulando, viu? Indo pro lado de lá da fronteira. E é real. 4h42 agora.
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0: Agro em movimento e hoje eu vou falar com o pessoal que está na produção de seringas, seringueiras, né? Látex. E olha, sabe que o látex que foi originário aqui da América do Sul, mas ao norte da América do Sul, né? E o Brasil foi muito bam na virada do século XIX para o século XX, né? Na produção forte do látex na Amazônia. Tanto é que as cidades de Manaus, Belém, Santarém e outras mais se transformaram em grandes cidades por conta do látex, da borracha, né? A borracha natural. Ela acabou distinguindo-se por combinar o quê? Uma maneira única, como dizem, que é uma flexibilidade e robustez para aplicação dentro do que é necessário, especialmente pneus. E aí outras coisas, mas os pneus principalmente. Aí depois se utilizou o látex e a borracha para muitas outras coisas. E o Brasil foi sempre o grande produtor, né? Hoje o Brasil perdeu muito, né? O mercado caiu de vez por conta de a produção lá do norte do Brasil desaparecer. E aí hoje, os países que lideram a produção de látex é a Tailândia, que tem 35%, que ela está na mesma pegada quando se trata do globo, quando se trata de temperaturas, que é um clima tropical. Tailândia, Indonésia, Vietnã e também alguns aí trechos da China e Índia também. E por quê? Porque praticamente todos estão na mesma posição do globo quando se trata de zona tropical. E o Brasil também, Brasil, América do Central e a parte da Amazônia, né? Só que o Brasil perdeu muito. E uma coisa que chamou a atenção, que migrou, né? O que era produzido fortemente na Amazônia, deixou, desapareceu, depois voltou no Sudeste, no estado de São Paulo, com muito mais força. Como uma seringueira leva cerca de 10 anos aí para você entrar em produção, a produtividade plena dela, né? E aí demora muito para começar a produzir. Então, para investir nisso, é meio devagar. Só que, segundo a informação que a gente tem aqui de uma matéria que saiu no Canal Rural, que é muito importante, o grande problema é que, na hora de começar a colher o látex, muitos se surpreendem com a baixa produtividade das árvores aqui no Sudeste. Muito diferente do que é lá na Amazônia. É que as árvores também são bem diferentes, né? As árvores que a gente vê, pelo menos que eu já vi, na produção na Amazônia, são árvores muito mais troncudas, acho que demora muito mais, inclusive, muito mais forte. Ela tem muito mais seiva, muito mais látex. E aqui na América do Sul, aqui em São Paulo, diminui muito. As árvores são menores, com 10 anos tem que estar produzindo, ela não está formada, e aí a produção é mais capengada. E aí, segundo uma pesquisa, né, houve uma amostra aqui, tem alguma coisa errada. Esse clone que fizeram da planta, para colocar aqui no Sudeste, estou achando que é uma planta que sustenta um clone enxertado e não está indo tão bem como deveria. Temos muitas hoje plantações de seringueiras no estado de São Paulo, mas através de enxerto. E os enxertos, pelo que está fazendo, está vendo aqui, estudos também da própria Universidade de São Paulo, está mostrando que eles não são tão produtivos. Então estão tentando corrigir para ver o que é que está dando errado. Epa, para produzir mais. Você trabalha na seringueira? A gente trabalha em São Paulo já há muito tempo já, né? Só que a produtividade diz que não é mesmo igual à da Amazônia. A Agro e Movimento, conta para nós, você também.
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0: Bom dia, bom dia. 4 horas e 46 agora. A galera dos grupos caminhoneiros, os monitoramentos e pelas rodovias do Brasil, estou informando para nós aqui, Trucão, monitoramento da BR-116, a 277, a 381, a 163, a 153, a 364, também a 470. As rodovias estão tudo tranquilas, hein? Tudo liberado, 101 a mesma coisa. Então tá aí, de ponta a ponta. Esse ponta a ponta é desde lá do norte até o nordeste, né? Até o sul. Você que tá rodando por aí, pra rodovia, como é que tá por aí? Tá liberado mesmo? Não deixa de contar pra nós não, hein? Recado chegando por aqui, bora ouvir comigo, Monange. Troquei, Monange. Lembra do... deixa eu ver aqui. Ah, tá legal. Valeu, Mar. Bora que bora, Monange. Recado chegando por aqui, bora ouvir comigo aqui. Direto e reto, bora que bora.
3: Alô? Bom dia, Pedro Cão. Bom dia, Monange.
4: Bom dia!
3: Ô Pedro, você podia fazer um favor pra mim? Eu, no caso, ouço o teu programa há muitos anos.
0: Opa!
3: E não sou estradeiro, né?
0: Não, é.
3: Mas amo o seu programa.
0: Opa!
3: E gosto do apoio que você dá a nossos amigos.
0: Opa.
3: Irmãos caminhoneiros.
0: Perfeito, obrigado.
3: Ah, se for possível, a tocar aquela música Apartamento 37.
0: Puxa, foi velho.
3: Gravado lá em
0: Léo Canhoto e Robertinho,
3: acho que é isso.
0: É velha mesmo.
3: Léo Canhoto e Robertinho.
0: Isto.
3: Eu te agradeço, tá,
0: tá bom? Tá bom.
3: Um abraço.
0: Programar, viu?
3: Parabéns pelo programa.
0: Valeu. Valeu, Edson. Obrigado. Viu? Um abração a você também. Torcedor do Grêmio. É gremista ele. Tá bom, garoto? Mais um recado.
5: Bom dia, Trucão. Bom dia, Monange. Por aqui é o cargueiro da Uber que ninguém quer. É o pai da funerária, Sul de São Paulo.
0: Ninguém quer.
5: Terminando as minhas entregas.
0: As suas entregas é bom.
5: Uma noitada, né?
0: Meu Deus.
5: Daqui um pouco se direcionando pra casa com fé em Deus.
0: Opa.
5: Minha rádio, é massa.
0: Esse aqui. Vou fazer uma pergunta pra você.
5: Cafezinho, pode ser rádio.
0: Na mão. Pergunto pra você. Hoje você trabalha com esse cargueiro Uber que ninguém quer. Você quer, um dia quer pegar uma carona com ele também, não? Para que bora dele que nem. Aí o apartamento 37 você pediu aí, ó. Viu? Você tocou? Léo Canhoto e Robertinho?

0: Eita, apartamento 37, matou saudade com Léo Canhoto e Robertinho aqui na massa. Agora 4:51.
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0: Direto e reto, mas já tá chegando, bora ouvir comigo.
2: Bom dia, Pecudão. Bom dia. Monange. Bom dia, Massa FM. Rádio Massa.
0: É nossa.
2: Um excelentíssimo, né? Seja para nós todos, abençoe, bom trabalho, né?
0: Boa.
2: Eu quero ouvir do irmão Mel, de janeiro a janeiro.
0: Irmão Mel, de janeiro a janeiro.
2: Boa. Já fez para todo caminhoneiro.
0: Beleza.
2: Nosso Brasil.
0: Valeu.
2: Jorginho do Gás, Tianguá, Ceará.
0: Tianguá, Ceará. Obrigado, tem um amigo que chegando aqui. Trucão, porque você sempre demonstra. Deixa eu ver aqui. Ele fala, ele me chama de má vontade para tocar uma música e não toca a música. Fala aí. Eu não entendi o que você colocou, Fernando Luiz Alves, de São Paulo. A gente toca toda, muitas vezes não dá tempo no dia, mais vontade, você falou besteira, me perdoe, viu? Não vou aceitar de boa isso não, porque não é não. O que ele faz aqui é com muita vontade e é tudo, especialmente tocar as músicas que pedem. Quando tá facinho, toca, quando não tá, a gente vai programar ainda. Qual foi a música que você pediu e que nós não tocamos? Toca pra cá, fala pra nós, fala comigo, cara, eu sou seu amigo, sabia? É... Bora que bora.
3: Bom dia, Trucão. Aqui é o Reginaldo Pescava, da empresa RGS.
0: Opa.
3: Mandar um abraço pra todos os amigos que tá na rodagem aí.
0: Opa.
3: Um ótimo dia abençoado pra todos aí. Tamo indo ali pra Ribeirão Preto.
0: Ribeirão Preto. Boa, que boa. Marcos Bonandi, confere agora 4:52.
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0: Rapidez, tem mais um recado que chegou aqui. Trucão, tô aqui, eu também. É Barreira, deixa eu ver aqui. Ele mandou aqui uma mensagem de paz. Valeu, obrigado pela mensagem de paz. Bora que bora.
4: Bom dia, Petrucão. Que é o Lino de Indaial. Dando largada São José do Rio Preto com destino para Indaial, né?
0: E beleza. Tudo
4: começou sexta-feira de tarde, saída de Raguatins, de Tocantins, esportiva.
0: Perfeito. Tão
4: voltando já aí pro rancho, pra casa aí.
0: Boa.
4: Da meta aí, Baúzeira aí. Manda um pouco de rota qualificado pra nós. Tchau e obrigado.
0: Pronto.
4: Aqui pra cima é ruim, né? Essa rádio massa aqui pra cima. Você tá doido, na pra frente.
0: Aonde?
4: Tá ruim demais, não tem nem sinal aí pra
0: nós.
4: Qualquer rádio tu escuta.
0: Aí, olha, se você não tem sinal ainda, você tá passando, vai pro aplicativo. No aplicativo tem sinal do celular, vai pra tudo lá, tá legal? Outro canque é o Thiago, viu? Condutor de ambulância de Barueri. Estou na estrada, sentido de São Paulo agora. Parabéns pelo trabalho. Se possível, aquela música do Monarca. Os Monarcas. Primeiro e último mate. Oh, vamos programar também, vamos programar sim. Agora vai vir um intervalo já, mas o recadinho dá tempo.
5: Bom dia, Pedro Trucão!
0: Bom dia,
5: Morange! Manda um café e um pouco de pra nós aí!
0: Bora!
5: Rato Porcado e Caçador Santa Catarina em busca do Berlândia aí!
0: Bom, hein,
5: tá bom, Pedro Trucão?
0: Claro!
5: Um abraço, boa semana a todos e fico Deus!
0: Você também, valeu!
6: Bom dia, Pedro Trucão! Baianinho Porcado!
0: Baianinho!
6: Santa Catarina, é o que liga!
0: Opa!
6: Ele em busca ali do. Baldo Curitiba, copiou?
0: Opa!
6: Tudo livre!
0: Que bom!
6: Bom dia, Monange!
0: Oba! Bora que bora!
6: Começo de semana pra vocês!
0: Valeu!
6: Um abraço aí pra a Márcia!
0: Eu acho que ele tá na subida! Ele tá na subida, olha o ronco!
6: São Dorval da Vale do Ouro! Bom dia, Trucão.
0: Vai lá, garoto, pra tocar. Olha, o intervalo é como um coice de porco, é bem curtinho, tá bom? Vamos pra lá e outro carro.
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0: Bora que bora, 4h56.

0: Rosa.
1: Alô, alô, alô, fala comigo.
2: Alô, fala comigo.
1: 11 é o DDD 92.5454. É o telefone da gente, é o WhatsApp da gente. Olha o Junior mandando um recado aqui. Alô.
3: Bom dia, Trucão.
1: Bom dia.
3: Bom dia, bom dia, bom dia pra nós.
1: Boa semana
3: aí pra nós, vamos com Deus, vamos pra cima.
1: Bora.
3: Toca uma música aí pra alegrar a semana. Um de Paulo e Paulinho pra lembrar o meu Goiás.
1: Sim.
3: É, amor de primavera.
1: Campanha boa.
3: Boa moda. Boa semana pra todos.
1: Valeu, valeu, amor de primavera.
4: Bom dia, Trucão.
1: Boa.
4: Mais uma longe, tá bom?
1: Bom dia.
4: Carregado de tururu aí.
1: Tururu.
4: Pegando a notinha aqui, cimento tão perto. Vamos ali, picado, direcionado, passo fundo, tá
1: boa.
4: Bom?
1: Boa.
4: Vamos lá, carregar um pozinho lá no final da tarde.
1: Tá certo. Direto, direto.
4: Boa semana a todos, Deus abençoe. Bora que bora.
1: Bora que bora, dele que dele, mas não chegou.
5: Bom dia, bom dia, bom dia, Trucão. Estamos por cá aqui, Viana. Alberício, lá do sul da Bahia de Itapebi. Estamos dando uma partidazinha aqui, sentido ao estado mineiro. Bom dia, bom dia.
1: Bom dia.
5: Manda um alôzão aí pra essa galera aí, da estrada aí. Pra galera da Jolivan.
1: Jolivan.
5: E tu que estiver ouvindo aí a Massa FM aí, beleza?
1: Beleza.
5: Tamo por cá, viu?
1: Yeah.
5: Toca um modão aí pra nós aí depois aí, beleza? Sua escolha.
1: Valeu,
5: bom
1: meu
5: dia,
1: irmão.
5: Bom dia, bom dia.
1: E está sul da Bahia. Tá lá agora enviando na Jolivan. E agora vai sair de viagem pra Minas Gerais. É isso aí, tô pedindo moda. Bora, garoto. Dinheiro pra Bruno e Marroni. Tocou e pediu, vai lá com o coração de pedra. São 4h57 agora, já já. É um bate-bola.

0: Opa, tá aí Bruno e Marrone, agora 5:02, 5:02, agora há pouco falei 57, né, quase 57, será que tá, o meu celular deu um pipô, caiu, levou um tom ontem, e de lá, não, sexta-feira, e de lá pra cá ele vem dando curto, vou ter que trocar, mano, me empresta uma grana aí que preciso trocar o celular. Tá ali, né? Bom dia pra você que tá ligado, grande abraço, traseiro do Trucão, você ouviu aí o Bruno e Marrone, coração de pedra. Confere Massa Penetrada agora 5:02.
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0: Opa, e aí Carla, tudo bem? Manda aí pra nós aqui.
2: Bom dia Trucão,
0: bom dia
2: Paulinha Toco, Monange, todos que estão ouvindo esse programa maravilhoso. Aqui é Carla de Blumenau e hoje eu quero desejar um abençoado dia para todas as costureiras, tá?
0: Perfeito.
2: Hoje é o nosso dia.
0: Perfeito.
2: Beijão a todos.
0: Parabéns pra vocês, viu? Todas as costureiras, daí a Carla em nome de todas, mandando aquele alô pra nós também. Bora que bora.
3: Bom dia, Trucão. Bom dia, Monange. Bom dia, equipe Massa FM. E nós por cá conectado. Sobre bom, hein? Castelo Branco, sentido interior. Por cá é Ferrugem, Ferrugem. Transportadorzinho do Xambu do Macaco. Câmbia.
0: Câmbia.
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0: Bora que bora. Nós manda um cafezinho lá pro Paulo Roberto. Ele tá lá em Chão Baiano, Feira de Santana. Ligadinho na massa. Nossa. E mais um capixaba mandou aqui. Bora rapidinho comigo, homem.
4: Bom dia, Pedro Tucão. Bom dia, Monange. Bom dia a todos os ouvintes aí.
5: Bom dia.
4: É, Tucão, o programa falou a respeito daquela rodovia 251 ali, né? Domingo.
0: Foi.
4: E no domingo de manhã cedo teve um acidente gravíssimo.
0: Você
4: ali,
0: viu,
4: né? Um ônibus, uma carreta ali que pegou fogo, morreram 8 pessoas.
0: Nós vimos aqui.
4: É, aquela rodovia ali tá complicada, hein? Aquela rodovia.
0: Perigosíssima.
4: Dando uma olhada com carinho melhor ali, viu? Aquela rodovia tá abandonada.
0: Aí, aquela rodovia agora, ô Mauro, Maurão, né? Como é que vai ser, capixaba? Ela foi concessionada. Houve um leilão agora no mês, né? Mês de maio. E aí, nesse leilão, quem ganhou foi a Eco Rodovias, que já cuida de outros trechos por lá. Inclusive, uma delas é 135, ali em Montes Claros, região de Montes Claros. E agora, eles vão assinar um contrato em julho, só em julho. Depois tem mais 2 meses para começar a mexer na rodovia, fazer as primeiras mexidas. Depois tem 2 anos para começar as intervenções mesmo, que envolvem terceira faixa, duplicação, e aí vai por uns 10 anos mais ou menos. Então, para ficar tudo duplicado, que não vai ser tudo, mesmo nos 10 anos, eles têm 30 anos de concessão, eu acredito que nos primeiros 10 anos não teremos ela todinha duplicada, não. Lá em torno de uns 200 quilômetros, talvez. Ela tem 350, aquele trecho. E aí, talvez uns 200, talvez. E mais a terceira parte, para poder minimizar a situação. E outra, mexer um pouco também na própria trajetória da via. E é para poder tirar algumas curvas nervosas por lá. Mas já demora. Só que a turma não espera, a turma acelera. Isso tem problema sério. Você viu que bateu foi um caminhão baú, e muitos caminhões baú estão por ali, e a turma que faz aquela puxada rápida, sabe? Ou vale alimentos, ou vale brinquedos, ou vale tudo quanto é produto do e-commerce, então o bicho pega, todo mundo tem que pisar. Ou, não é que tem, pisa, não deveria. Bora que bora, 5:05.
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0: Direto e reto, minha rádio é massa. Agora são 5:06.
6: Bom dia, Pedro Tocão. Bom dia, Monar. Bom dia, Paulo Toco. Passando aqui para dar um bom dia aqui de São Sebastião do Paraíso.
0: Oba!
6: Chamo o Genival. Tô sempre ligado na massa aqui.
0: Valeu, Genival.
6: Uma abração para nós aí, um café com serrote.
0: Dois! Abração pra você também, viu? Tem Chão Mineiro pela nossa Massa São Sebastião do Paraíso, a 101,9. É massa!
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0: Olha a dia lá no trecho, bora que bora com papo de
7: volante. Continua no trecho. Hoje eu estou participando de uma ação da Motiva Autobahn aqui na rodovia dos Bandeirantes, no 56. Parada do estradeiro aqui no Grau. Quem conhece por aqui, passa por aqui, sabe. Está tendo essa ação. Eu estou lá do Moacir, da Motiva. Moacir, qual é o intuito desse evento hoje aqui, nesse mês maio amarelo, para contar?
8: O motivo da operação, da ação aqui, Pedro, é simular para o motorista o risco que o celular causa ao volante, né? Então, nós simulamos aqui o tempo que ele fica no celular, né? Isso pode acontecer um acidente de gravidade. Né? Então, o risco de teclar ou mandar uma mensagem ou atender uma ligação, né, ele pode provocar um acidente, se envolver no acidente, ser uma vítima do acidente e provocar outras vítimas. Então, a gente orienta muito, né? Motorista, estando na rodovia, evite o uso do celular. Se for fazer uma ligação, for passar uma mensagem, procure uma base de policiamento rodoviário, uma base da concessionária ou um posto de gasolina. Faz a ligação, passa a mensagem e depois segue a viagem com segurança.
0: Perfeito. Essa ação está acontecendo hoje. Tem mais alguma para frente ainda?
8: A gente tem várias ações no mês de maio, já realizamos várias, né? A gente tem outras ações com escolas, em posto de gasolina, com panfletagem, com simulador, justamente para chamar a atenção do motorista e a gente tentar conscientizar o máximo possível para não usar o celular enquanto estiver dirigindo.
0: Perfeito. Obrigado e boa tocada para você. Sucesso aí no evento.
8: Nós que agradecemos muito o espaço, Pedro. É muito importante a gente poder levar essa informação.
0: Obrigado. E a gente continua no trecho. Quer ver como é que é, né? Fundamental você estar atento a isso. Não deixar as coisas confundirem. Atenção quanto ao volante é na estrada, não é no celular. Não deixa a coisa inverter. Tá legal? 5:09. 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
0: Olha, eu vou avisando que a Foton está crescendo com as filiais, está aumentando muito mais a rede em todo o Brasil. Final de semana agora, semana, né? Acho que passou, inaugurou mais uma base, mais uma filial, agora em Guarulhos. Em Guarulhos, na rodovia Presidente Dutra. São mais de 100 mil metros quadrados ali para poder atender toda a turma num pós-venda com mais uma filial da Foton. É a Malabar, do grupo Malabar. Então, rodovia Presidente Dutra, em Guarulhos tem também uma concessionária da Foton. Para você que já tem esse veículo ou quer buscar um 5:10.
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0: Opa, direto e reto, a minha rádio é Massa. E o que liga o pé na estrada? Bom dia, Galo cantou, 5 horas e 10 minutos. A Maria e o Zé Hildo estão conosco, direto e reto, ouvindo a Massa ali em São Bernardo do Campo, 92,9. Trucão, ótima segunda-feira para todos. Beijo pra vocês aí também. E pros seus netinhos, viu, Trucão? Obrigado, Mari. Obrigado, Zé Hildo. É mais recado, mano. Para não, é um atrás do outro. Bora ouvir.
13: Bom dia, Trucão.
0: Yeah.
13: Rosimar.
0: Ô, Rosimar. E aí?
13: QRA Bruxo.
0: Bruxo.
13: Grupamento de Itajaí, guri do litoral.
0: Beleza, Bruxo.
13: Sentido Rio do Sul.
0: Bora aqui, bora.
13: Santiago de Blumenau.
0: Beleza.
13: Por enquanto, tudo libertado.
0: Que bom. Boa tocada, viu? Obrigado pela beira. Mais um rapidinho.
14: Bom dia, Pedro Trucão.
0: Oba!
14: Bom dia, Monange.
0: E aí?
15: Bom dia!
14: É, e a Zina aí, Fuse.
0: Zina!
14: Margem Grande, Paulista. Vamos aqui saindo.
0: Beleza!
14: Direcionado ao aeroporto Viracopos.
0: Vai que vai, hein?
14: E... Bora que bora,
0: minha bora que bora, massa. Minha rádio é massa. Toquei e pediu, você tocou e pediu, Henrique Juliano? A Rancorosa? Então vem, 5:12 agora.

0: Eita, pedir essa música recente do Henrique Juliano, Rancorosa. Agora 5 horas e 14, quase 5 horas e 15 minutos. Trocamos, mandar um alôzinho pro Monange, pra Monange mandar um bom dia. Bom dia, Monange. É o tio Hugo que tá pedindo.
1: Bom dia!
0: É Ribeirão Pires. Mandar um abraço pra todos da rodagem, pra ele também. Disse que a minha rádio é massa. É isso aí. Rapidez, agora um pela aí eu trocar.
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0: Ai, não.

0: mais cedo, tá falando das empresas do Brasil que estão indo pro Paraguai, né? Já vai marcando 232 empresas que trocaram o endereço do Brasil com um endereço lá no Paraguai. E são empresas diversas, viu? Desde indústrias e também produtores agrícolas que têm empresa e foram embora para lá. Na verdade, ele faz a ponte, não é que foram de vez, né? Tem lá e aqui. Algumas empresas estão fechando aqui para ficar só lá. E aí, muita gente perguntando se vale a pena ir para lá. Olha, tem muitos caminhões que vão e voltam, né? Até há pouco tempo o pessoal ia para lá para trocar pneu do caminhão, pegar um contrabando trazer, ou então buscar aí, né? Alguma coisinha baratinha que já chegava aqui, aí vendia um monte. Agora a coisa mudou pra caramba lá, viu? A lei de Maquila, que é uma lei que faz com que os estrangeiros que quiserem investir lá no Paraguai com empresa para fazer exportação partindo do Paraguai, são bem-vindas. Então tem muitos benefícios por aí, é por isso que muita gente tá indo pra lá, pra exportar, pra onde? Pro Brasil. É legal, o cara tá aqui, não ganha os encargos aqui, vou pra lá. E lá tem um incentivo pra você produzir lá, mas pra exportar, não é pra vender pro mercado local só, é pra exportar. Então eu vou pra lá e faço o quê? Exporto pro Brasil. Pronto, o imposto é bem menor, tudo muito menor, aí tem muita gente fazendo isso, né? Bom, isso é só pra gente ter uma ideia do que vem pela frente ainda. Vai, vem pela frente, quero mandar aqui um alôzão pro pessoal lá de Ribeirão Preto, tá ligado com a gente. Turcão, você falou agora há pouco em de Olímpia. É perto aí? Acho que não é tão perto não, né? Tem muitos chineses vindo pra cá, e é verdade. É, a gente recebeu a notícia que tem uma galera aí, tem uma comitiva chinesa, né? E também o embaixador da China aqui no Brasil, que estão hoje em território de Olímpia, aí na prefeitura de Olímpia, tem uma reunião, inclusive, com prefeitos, vereadores, deputados estaduais, para fazer algum investimento muito forte na região de Olímpia. O investimento está valendo em indústrias, está valendo em e-commerce, está valendo também no commodities e muita coisa vem. Não sei o que vem. Só que estão dizendo, olha, nós teremos que trazer para cá, pelo volume que queremos investir aqui, teremos que trazer muitos funcionários, né? Chineses para trabalhar por aqui também. Vamos ver o que vai rolar, né? Vamos ver o que vai rolar. Minha rádio é massa, até cá chegando. Bora ver comigo.
1: Bom dia, Trucão. Bom dia, Manoel. Maurício Mazoque por aqui.
2: Bom dia!
1: Ô, Maurício. Busca do Rio Grande.
0: Bora.
1: Certo aí. Um abraço pra toda a turma aí do governador Valadares, Minas Gerais aí.
0: Boa. Beleza?
1: Abraço pra todo aí. Papai do céu, nossos anos ilumina de sempre. Câmbio.
0: Câmbio. Obrigadão e boa tocada.
3: Oh. Bom dia, Trucão. Bom dia, boa tarde. Aquele cafezinho bom com serrote pra nós aí.
0: Tá bem.
3: Aqui.
0: Opa.
3: Fora ali, destino no Santo Paulo. Tocada geladeira deitada, saindo aqui do CD de Sumaré aqui.
0: Epa.
3: Uma semana abençoada aí.
0: Valeu. Pra todos nós, obrigado, viu? Obrigado.
3: Bom dia, Trucão. Oh. Matheus aqui, a bordo do DAF 480.
0: Famosa.
3: Em busca de Andradina e final do contrato vai ser Cidrolândia.
0: Cidrolândia.
3: Marechal Rondon.
0: Ah.
3: Tudo liberado. Tô liberado. Minha rádio é massa.
0: Aí, quem vai rodar pela Marechal Rondon, então pega tudo liberadaço. 5:20 agora.

0: pegar a bola com o tiro paradores é na televisão. E antes, vocês ouviram na Castela, dona de mim. Bora que bora, dele que dele, minha rádio é massa, 5:26 agora.
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0: 5:27 agora, 5:27. Tudo bem contigo? Ela vai cantando, recado vem chegando, o WhatsApp tá aberto. 11-DDD-92000-5454, manda o seu. Chegando mais.
2: Bom dia, Pedro Trucão. Bom, como você tá, meu amigo?
0: De bem,
2: já acompanhando de 87, 88, mais ou menos. Tinha até um cartãozinho teu, Pedro Trucão, mesmo? Aí do... Era o Siga Bem Caminhoneiro.
0: Antigamente, era.
2: Entendeu? Ô, Pedro Trucão, deixa eu te fazer uma pergunta. Aquela transportadora Uniton. Transvala ainda tem, ainda eu vejo os caminhões por aí.
0: Mas
2: Cacique, Transdroga.
0: Ih, acabou tudo isso.
2: Certo? Aquelas transportadoras acabaram tudo.
0: Acabaram.
2: Porque quando eu vim de Alagoas pra aqui, pra São Paulo, né? Que até eu casei no Jardim Veloso, vizinho seu, né? Que você morava ali no Jardim.
0: Santo Antônio.
2: No Santo Antônio, eu acho que era. E tinha essas transportadoras, elas sumiram tudo, elas acabou, Pedro Trucão?
0: Acabou.
2: Bom dia, Trucão.
0: Opa, segurei. Acabou porque empresas, né? Geralmente a empresa dura aí 30, 40 anos. As drogas já eram bem antigas, as demais também. E às vezes é problema mesmo interno de administração, né? E aí acaba parando e outras vêm no lugar. Ela acabou assim. Foram vendidas, negociadas, aí aglutinadas e aí show. Legal, um abraço aí pra você, viu? Abração aí,
3: vamos obrigado. Vamos de Amorange, manda um café com serrote pra nós aí, bem caprichado.
0: Na hora.
3: É com a mascara da Coritinga, seu Lanzeiro.
0: E aí,
3: Lanzeiro? Vamos começar a buscar a piazada no sítio para um Brasil melhor, levar eles pra escola. E vamos que vamos, que a semana seja abençoada a todo mundo.
0: Bora que bora.
3: Tchau, obrigado!
4: Minha...
0: É massa!
4: Bom dia, Trucão!
0: Okay.
4: Bom dia, Monange!
5: Trucão! Bom dia!
4: Tá chegando as festas juninas.
0: É?
4: E eu viajo com um grupo que chama Pé na Estrada.
0: É mesmo?
4: É umas veinhas da terceira idade que viajam comigo no ônibus, Trucão. Trucão, você tá convidado pra ir com nós na...
0: Ixi!
4: Na festa junina lá em Atibaia, hein?
0: Vai ter uma festa boa lá? Legal, hein? Valeu, bora que bora então. Bora comigo, mano. Já, ele mandou aqui um vídeo pra eu ver também das festas juninas. Muito legal. É todo umas tiazinhas e tiozinhos, vozinhas, vozinhos, todo mundo botando pra estrada. E faz uma zoeira danada pelo jeito, hein? Valeu, cara, obrigado!
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0: Epa, epa! Monange, você tem um amigo no Rio de Janeiro ou um amigo no Ceará que ganhou, faturou a Mega Sena? Sumiram os dois? Os dois amigos que você tem? Os dois que ganharam aquela galera? Putz! Também o cara ganha 1,868 milhões, desaparece, né? Dois jogos ganharam a Mega Sena, hein? Putz! Rio de Janeiro um, Ceará outro, tudo amigo do Monange. Sumiram.
1: Petrucão, bom dia. Deus abençoe nossa semana.
0: Nossa.
1: Petrucão, não esquenta não, tem uns ouvintes aí que falam umas coisas que, pelo amor de Deus, né, Petrucão?
0: É verdade.
1: Tanto que você ajuda nós aí, eu acabo a falar que você não toca, tem mal vontade, é demais, né? Mas é assim mesmo, Petrucão, só um alerta aí, Petrucão.
0: Manda.
1: Regis Bittencourt chegando próximo ao lago do Tabu, do Tabu, não, aquilo perto do lago do...
0: Sei que não. Onde?
1: Embu.
0: Embu, ah tá.
1: Tem um cavalo bem no acostamento, meio assustado.
0: Boa.
1: Eu dei uma desviadinha nele, ele tá assustado. Pra galera aí ficar alerta aí, tá perigoso, hein?
0: Então vai o alerta também pra concessionária que cuida. Olha, apesar que ela tá meia devagarote, mas vai o alerta pra concessionária que cuida da rodovia Regis Bittencourt. Cavalo na pista!
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0: Pegar a dica de hoje, gente, atenção, bora aqui comigo. E tem dica de emprego e oportunidade, né? E dica de carga também. Bom, primeiro para dica de carga, atenção. A Rodô Júnior Sete Lagoas. Segundo o Manuel, que tá por lá, diz o Trucão, precisamos de cargueiros, né? É o puxa de minério, puxa de escória, carepa também, estão puxando de tudo aqui, o frete varia de 95 a tonelada até 450 tonelada. Bom, a carga sai, tem carga de Corumbá, Mato Grosso do Sul, para Timóteo, show mineiro, é minério, nesse caso 450 toneladas que estão pagando. Tem carga de João Molevade, show mineiro, para Pirapora, Minas Gerais, é carepa, e ali estão pagando 145 a tonelada. Tem carga também de Senador Modestino, é Modestino, Mato Grosso do Sul, para Timóteo, show mineiro, minério, a 145 a tonelada. E ainda de Ipatinga, show mineiro, para Vespasiano, tiro curto, escória, 95,5 a tonelada. Interessou? Liga lá pro Manuel. 31 é o DDD. Anote o número. 996690434. Anote aí. 31 é o DDD. 996690434. A outra dica é de emprego. Atenção, Limeira. Pessoal da Garbuio, tá pedindo o seguinte, Trucão. Precisamos, estamos contratando motoristas categoria E, homens ou mulheres, para fazer o curso de carretas, no Bitrem, Gondotrem. É importante ter o curso MOP atualizado e é para fazer o curso de combustíveis. Para a região de Bauru, Ribeirão Preto, interior de São Paulo. Interessou alguém aí? 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
4: Amor, você está usando o shampoo de laranja?
5: Opa, comprei massa 5,37.
4: Não, querido, por quê? É que seu

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1: Opa, direto e reto, minha rádio é massa, tudo bem contigo? Tudo bem também. Ô Trucão, você já viu a nova picape aí da Volkswagen? Eu vi sim, tem uma picape chamada Tucan. É uma empresa, na verdade é uma mistura, é de produção ocidental e oriental, porque uma parte dessa picape é a chinesa, né? Ela tem muita tecnologia chinesa e IA que estão dentro dessa picape aí. Vamos ver o que que vem, né? Você vai ser o destaque, tá sendo apresentado no mercado brasileiro e, claro, vai concorrer porque tem muita chinesa chegando, né? A Foton trouxe, a Jack trouxe, a BID também trouxe e outra mais trouxeram picapes para brigar no mercado brasileiro aqui. E todo mundo de olho no mundo agro. Mundo agro. Tanto é que nas feiras agro agora, que tem dessas picapes não é brincadeira, não. E a Tucan, segundo informações que a gente tem aqui, vai ser produzida ali em São José dos Pinhais, aí no Paraná, onde tem essa unidade da que também produz carro da Volkswagen, né? E segundo informações também da própria Volkswagen, essa pegada em São José dos Pinhais representa a entrada da montadora em um novo segmento de picapes aqui na América Latina. E a própria fabricante diz o seguinte: o veículo terá 76% de conteúdo nacional e será o primeiro modelo eletrificado desenvolvido e produzido pela Volkswagen do Brasil. E é mesmo. Tô dizendo também que vem uma picape menor, pra brigar assim, por exemplo, com a Montana da Volkswagen. Então a Volkswagen tem a Amarok, você já conhece, que é grande, né? Briga com a Hilux, briga com as grandes. Aí vem essa agora que vem brigar com as chinesas e deverá chegar uma outra que deverá ser produzida também no Brasil para brigar com Montana, as picapes do tamanho da Montana. E aí? Bora aqui, bora dele aqui dele? E a Ford vai trazer uma também, tô sabendo que vai. Ela não vai resgatar a antiga picape que ela tinha, não. Ela vai trazer uma picape que vai ficar menor que a Maverick, que hoje é uma média, né? E vai brigar também com a antiga Saveiro. Bora aqui, bora dele aqui dele? 5h39.
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1: Galo cantou, 5h39, recado chegando por cá. Minha rádio é massa, ouvindo.
2: Bom dia, Trucão.
1: Dia.
2: Manda um cafezinho com pão com serrote aí para todos
1: na
2: os motoristas
1: de na hora.
2: Ambulância aí do nosso querido Brasil.
1: Beleza.
2: Que tá aí na escuta.
1: Beleza.
2: Tamo aí, nossa BR, contendo sentido Campina Grande do Sul.
1: Opa!
2: Hugo Angelina Caron.
1: Angelina Caron. Um
2: abraço.
1: Ouvindo a massa Curitiba 97,7, direto e reto lá. Mas já cá chegando, mano, de Paranão. Pequinho da por aqui.
3: Bom dia, Pedro Trucão.
1: Bom dia.
3: E o Juninho.
1: De onde?
3: Morador do Nova Andradina.
1: Nova Andradina.
3: Nova Andradina é massa FM.
1: Direto
3: 99,5.
1: É ótima.
3: Chegando aqui no Deodápolis.
1: Eu não.
3: O tá direcionado ali pro tal do Guia Lopes da Laguna.
1: Bora que bora.
3: Efetuar um carregamento ali pro Maringá.
1: Perfeito. Pose.
3: E a rádio é massa.
1: É nossa, brigadão. Abraço lá pra Eliana. Vamos com um cafezinho pra Eliana, que tá correndo pela nossa massa Taquaritinga. Interior de São Paulo, direto e reto. Tem que estar aí pelas bandas de Taquaritinga. Trucão, como é que eu capto o sinal da massa Taquaritinga? Rodando por cá. É muito fácil, é mais fácil que bater em bêbado. Anote aí então. Taquaritinga 89,3. Faz um rapidinho.
4: Bom dia, Pedro Trucão. Bom dia.
1: Bom dia.
4: Amorange, bom dia.
1: Bom dia.
4: Aos ouvintes da Massa FM. Ô, Pedro Trucão.
1: Yes.
4: Um cafezinho pra mim aí com um pãozinho de serrote já de manhã faz bem, hein? Começar o dia.
1: Vai bem, vai bem.
4: Ô Pedro Cão, você vai vir aqui na nossa.
1: Opa!
4: Nosso evento que tem aqui em Paraná.
1: De Paraná ou no
4: Rural Show.
1: Não vai dar.
4: A maior festa agropecuária da região norte.
1: Eu conheço, já.
4: Começa
1: vou falar.
4: Hoje, hein?
1: É mesmo?
4: Começa hoje, termina sábado.
1: O trem.
4: Vai dar um pulinho por aqui.
1: Pior que não.
4: Fazer uma visita.
1: Não vai dar tempo.
4: Pra nós.
1: Vou ficar devendo essa vocês, hein?
4: Fica lá, bom dia.
1: Valeu. Vou ficar devendo pra você essa tocada, viu? Não vai dar tempo mesmo. Vou dar um pulo em Jiparaná, perdão. Em Ariquemes, dia 2 de junho. Estarei lá no pátio do posto. Belé? Bora que bora. César e Paulinho. Chique no último. 5h42 agora.

0: Paulinho. Mandou aqui um abração lá pro Velho do Lixo. Velho do Lixo, bom dia pra você também. Obrigado pela companhia. O Matheus também tá ligado com a gente lá em Linhares. Muita gente ligado com a gente. Muita gente mandando recado pra cá. E olha, agora um pouquinho o parceiro falou sobre o evento lá de Ji-Paraná. Tô levantando aqui. Recebi sim um alô daí, né? Que é a 13ª Rondônia Rural Show Internacional. É uma feira tida como a maior feira, né, do agronegócio da região norte do Brasil, e vai sendo realizada a partir de hoje, e vai até o dia 30, agora de maio, lá no Centro Tecnológico Van de Zeerec, que fica lá em Ji-Paraná, em Rondônia. Pena que não vai dar pra eu aí. Que pena! Mas vai pra próxima, legal? Agora 5h46.
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0: Oh, é direto e reto, só na segunda-feira hoje, viu? Segundou, 25 de maio, dia da costureira. Todas as abraços estradelas
2: e eles, é segunda-feira!
0: Né? Verdade! Bora que bora! Vamos fazer festa, tem cara chegando aqui, bora ouvir.
3: Bom dia, Trucão, tá bom? É bom. O Bibo, aqui Bibo. Do posto Macedão.
0: Macedão?
3: Aguardando aqui, fazendo descarregamento aqui em Jandira, Itapevi.
0: Beleza.
3: Bom dia pra todo mundo. Monange, um cafezinho pra nós.
2: Bom dia,
3: Monange. Tomou meio friozinho aqui, é bom tomar um café.
0: É verdade.
3: Fica com Deus todo mundo. Rádio Massa FM, rádio meu coração.
0: Valeu, brigadão.
4: Mais um. Bom dia, Trucão. Bom dia, rapaziada da massa.
0: Boa, eu sou boa. Eu
4: do trecho. Dos caminhão, meu ramo é culinária, sou cozinheiro aqui no Hospital do Campo Limpo. Aqui, um abraço aí pra todos aí.
0: Valeu. Sou
4: aqui do Capão Redondo,
0: Zona Sul,
4: São Paulo. Um abraço aí, boa semana pra nós.
0: Ele é chefe de cozinha, gosta de culinária. Manda uma foto pra nós dos pratos que você faz, né? Os pratos, coisa boa, gastronômica.
5: Trucão, bom dia. KM71 da Anhanguera, rodovia Anhanguera, sentido interior. Rodovia Anhanguera parada, tombou uma carga de madeira ali, região aqui de Louveira.
0: Epa, região de Louveira. Deixa eu ver aqui, ele falou mais ali.
5: Rodovia Anhanguera parcialmente bloqueada.
0: Entendi.
5: Pessoal aí da rodovia tá fazendo a retirada da carga de madeira do meio da rodovia. Acabou de acontecer, hein?
0: KM71 via Anhanguera, não ficou aqui claro se é sentido capital ou em sentido interior, mas a altura do quilômetro 71 da via Anhanguera é Louveira, foi daí, viu? O parceiro mandou um recado, quero agradecer ele aqui, quem é o cara parceiro, é o Roberto, acho que é isso mesmo. Valeu, grande, obrigado.
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0: Eita, João, pra reta final da bandeirada, hein? Mas tem um recadinho antes.
6: Bom dia, Pedro Trucão, bom dia, Monange, tudo certo? Sebastião de Blumenau, mas trampando aqui em Brusque.
0: Ô, Sebastião.
6: Fazendo uma entrega, né?
0: Oba!
6: Ô, queria ver, será que foi só eu que reparei agora ou alguém jamais reparou?
0: O quê?
6: Ô, como é ruim andar atrás da PRF, né?
0: Ah, por quê?
6: Eu reclamo tanto das luzes do caminhão.
0: Ah.
6: Ô, andei uns 10 km agora atrás da Polícia Federal ali, aquelas luzes no olho do cara. Você
0: tem razão,
6: pô,
0: cara.
6: É ruim pra caralho, velho. Ah.
0: Não só da PRF, como também da própria Polícia Militar, aqueles... É, giroflex, né? Forte pra dedéu, detona a vista da gente. Tem razão, viu? A bronca é muito válida. Bora que bora, garoto!
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0: Quase na reta final. Dá tempo não, né, mano? Dá tempo, né? Só pra recado mesmo. Tempo tá praticamente terminado. Bora ouvir meus recadinhos aqui. Bora ouvir aqui.
7: Bom dia, bom dia, bom dia, Pedro Trucão.
0: Bom dia,
7: bom dia, Monagem.
0: Bom dia!
7: Mato Grosso do Sul, capital morena, Campo Grande, MS.
0: Grande.
7: Em busca ali do Corundá, divisa com a Bolívia.
0: Bora!
7: Tudo chique, bacanizado. Manda um pão com serrote pra nós aí. Por cá, meio friozinho, 19 graus.
0: É mesmo, é?
7: Tudo somebody love. Em busca da Bolívia. Bora que bora!
0: Tocada por cima, vai pra Bolívia. Boa tocada pra você. Obrigadão pelo carinho da audiência. Mais um rapidinho? Mais um rapidinho? Reta final.
8: Ô, Trucão, bom dia.
0: E ó.
8: Márcio de Sumaré.
0: E aí, Márcio?
8: Barriga de aço.
0: Barriga de aço.
8: Fazendo as pichamentas aqui em Jundiaí.
0: Jundiaí.
8: Ô, Trucão, essa madeira, essa carga que caiu aí é no 72,5.
0: 72,5.
8: São Paulo, sentido interior.
0: Ah, boa.
8: Bem na saidinha ali da... Do frango assado ali.
0: Entendi. Valeu, viu?
8: Beleza, Trucão?
0: Muito
8: bom
0: obrigado.
8: Pra nós aí.
0: Esse foi o Márcio que mandou aqui pra nós, dizendo que foi no 72,5. E agora caiu carga, tá tudo espalhado lá. Centro do interior. Cuidado aí no pedaço. E a gente vai embora. São 5 horas e 55 agora, chegando o microfone aberto. E a gente volta amanhã às 4 da matina. Bora, Monagê! Bora que tá na hora. É mesmo? Não, não é Caibra, Caibra. Tchau, tchau.
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Muito bom dia, 6 horas. Temperatura na Grande Porto Alegre na média 10 graus. E na Serra Gaúcha, a temperatura neste momento também em 10 graus. Uma ótima semana, uma semana abençoada para você. Uma semana muito massa. Segunda-feira, 25 de maio de 2026. Hoje é dia do Orgulho Nerd. Hoje é o dia da África, Dia Nacional da Adoção e Dia do Trabalhador Rural e também o Dia da Indústria e ainda o Dia Nacional do Respeito ao Contribuinte. Vamos juntos nesta segunda-feira com o microfone aberto. Você vai fazer o programa comigo, participar.

0: edição da sua rádio preferida. É a rádio que mais dá prêmios também, né? Vai mandar aí o teu alô e vai também participar das promoções aqui da Massa FM. 6:01, você que está saindo para trabalhar, uma ótima semana, bom trabalho, para estudar também, boas aulas para vocês nesta semana. Obrigado a Deus, né, por nos dar saúde para estarmos juntos mais uma vez aqui, em mais um microfone aberto aqui na Massa FM. Boa semana! Amanhecendo aqui na região metropolitana. E você vai sair de casa bem informado. Daqui a pouquinho a gente vai atualizar aqui as principais notícias. Hoje começam as inscrições do Enem. Atenção então, né? Inscrições do Enem começam nesta segunda-feira. Daqui a pouco também você vai ficar sabendo aqui, ó, no microfone aberto, onde estão as moradias definitivas depois da enchente. Daqui a pouco Marcos Couto vai trazer esta e muitas outras informações. E atenção você que está saindo aí no trânsito neste momento, né? Tem muita neblina, muita neblina aqui na região metropolitana e também na serra, hein? Ou nas rodovias principalmente aí. Muita atenção porque tem muita neblina neste final de madrugada, início da manhã. E falando em trânsito, na Cristiano Fischer tem carro capotado. Na Avenida Ipiranga, um acidente com morte, infelizmente, um Citroën C3. O carro bateu em um poste, uma pessoa ainda não identificada, infelizmente, veio a óbito. Também na 116, em São Leopoldo, o homem morreu atropelado. O acidente foi na pista de rolamento. O motorista envolvido não parou para prestar socorro. Tristes notícias no trânsito neste final de madrugada, início de manhã de segunda-feira. 6:04. Vamos juntos então, com o microfone aberto, nesta primeira hora, Conexão RS para a Grande Porto Alegre 90.3 e Serra Gaúcha 103.3. Bom dia!
1: Todo mundo tem. Aquela pessoa?
2: Tem.
1: Lógico que tem.

Face FM 6 e 7, bom dia! Temperatura aqui na Grande Porto Alegre, na média em 10 graus. E a temperatura na Serra Gaúcha também, neste momento, na média em 10 graus. 6 e 7, hora de informações. Mais uma vez repetindo aqui a nossa manchete do trânsito. Você que está saindo de casa agora, aí muita atenção, porque tem muita neblina, tanto aqui na região metropolitana, quanto na Serra Gaúcha. Então, muita atenção redobrada, né? Aliás, já tivemos aí acidentes, infelizmente. Tem um carro capotado na Cristiano Fischer, nesse momento, aqui em Porto Alegre. E na Avenida Ipiranga, infelizmente, um acidente com morte, um Citroën C3... carro que bateu em um poste, uma pessoa não identificada acabou morrendo no local. Também aconteceu uma morte em São Leopoldo, na BR-116. Um homem morreu atropelado. O acidente foi na pista de rolamento. O motorista envolvido não parou para prestar socorro. 6 e 8. E as inscrições para o Exame Nacional do Ensino Médio, o Enem, começam nesta segunda-feira, hoje, né? O processo de candidaturas é feito exclusivamente na página do participante, por meio do login e senha da plataforma gov.br. O prazo de inscrições, conforme o edital, é dia 5 de junho, até 5 de junho. Nesta edição, os alunos da rede pública têm as inscrições realizadas de forma automática. Mesmo com a inscrição pré-preenchida, o estudante deverá acessar o sistema do Enem, ou seja, a página do participante, para confirmar a participação e complementar informações. Para participar do Enem, é necessário efetuar o pagamento da taxa de inscrição no valor de R$ 85,00. De acordo com o edital, o pagamento pode ser realizado via Pix, cartão de crédito, débito ou boleto até o dia 10 de junho. Participantes que tiveram o pedido de isenção aprovado precisam acessar o sistema para confirmar a inscrição também até 10 de junho. De acordo com o cronograma, de 25 de maio até 5 de junho é o período para os pedidos de atendimento especializado e tratamento por nome social. 6 e 10. Daqui a pouco mais informações aqui no microfone aberto e você vai participando conosco. 981-42-7070, código de área 51, 981-42-7070. Em seguida aqui a gente vai mandar os primeiros recados aqui da galera que já está chegando no microfone aberto.

0: Massa FM, a minha rádio é massa. Foi aí o Fábio Júnior, só você, cantando aqui no microfone aberto. 6h14. 6h14. Você segue participando comigo aqui no microfone aberto. No 51981427070 para mandar o seu WhatsApp para participar e interagir aqui na programação da sua rádio preferida. Manda aí também para participar das promoções, né? 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É a rádio que mais dá prêmios, é a Massa FM. Vamos com a previsão do tempo? 6h15.
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0: Vamos saber como vai ficar o tempo nesta segunda-feira. 6h15. Temperatura aqui na região metropolitana, na média 10 graus. E a média da temperatura na Serra Gaúcha neste momento também está em 10 graus. Temperatura igual nesse momento aí para começar a sua segunda-feira. Vamos ver agora como vai ficar o tempo então nas próximas horas e nesta segunda-feira para você aqui, né? Aqui na região metropolitana, a máxima hoje deve chegar a 21 graus, vai subir um pouquinho mais, né? Mas já tem possibilidade de pancadas de chuva no final do dia para a noite. O sol até aparece agora durante o dia, com muitas nuvens ainda pela manhã. E as pancadas de chuva devem chegar no início da noite aqui na região metropolitana. Eu repito, com temperatura chegando a 21 graus, sobe um pouco mais a temperatura nesta segunda-feira. Na Serra Gaúcha, 10 graus neste momento na média. E na Serra, a temperatura hoje deve chegar a 17 graus. 17 graus. O sol também aparece neste início de segunda-feira, mas também com muitas nuvens na Serra. E as pancadas de chuva devem chegar da tarde para a noite, um pouco antes aqui do que a Grande Porto Alegre, lá na Serra Gaúcha. Aí na Serra Gaúcha, para você que está ouvindo pelo 103.3, as pancadas de chuva já devem chegar na parte da tarde, um pouco mais cedo então, né? Pancadas de chuva chegando na Serra Gaúcha à tarde e chegando aqui na Grande Porto Alegre à noite. Semana que começa então com um pouco de umidade. 6h17. Agora é hora de chamarmos ele, Marcos Couto. Vai trazer aqui as primeiras notícias do dia. Marcos Couto chegando então, para você sair de casa bem informado. Onde estão as moradias definitivas depois da enchente? É com você, Marcos Couto, traga para nós essa informação.
2: Aqui está uma grande pergunta. Onde estão as moradias definitivas depois da enchente? Lentidão, demora para que as pessoas recebam a sua casa definitiva. Apenas um condomínio do Minha Casa Minha Vida para vítimas da enchente já foi entregue depois de 2 anos em todo o estado do Rio Grande do Sul. O governo federal promete 18 obras até o final do ano, mas o andar delas não dá conta de que estas obras serão finalizadas. A minha rádio é massa. Para a Rede Massa, o gigante do vale, Marcos Couto.
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0: 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Massa FM 6h22, bom dia, boa semana!
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Passe FM 6h25, 6h25. Em seguida eu vou ler aqui os primeiros recados no 981-4270-70, no código de área 51 para você que está na Serra Gaúcha. Agora é hora de mais informações aqui, né? A gente já passou aqui, já atualizamos aqui a previsão do tempo com as temperaturas máximas para hoje e a chegada das pancadas de chuva, né? Agora vamos ampliar aqui a informação então, né? O frio perde força, mas a semana será de chuva e tempo instável no estado. Estabilidade avança pelo Rio Grande do Sul nesta segunda, na terça. Formação de um ciclone extratropical na costa da região sul deve manter o tempo fechado e chuvoso. Após dias de temperatura negativa em diversas cidades, a semana começa com o retorno gradual da chuva aqui no Rio Grande do Sul. A formação de um sistema de baixa pressão sobre o sul do estado e o sul do Brasil, né, traz instabilidade já nesta segunda-feira. O frio intenso dos últimos dias perdendo força gradualmente. De acordo com a Climatempo Meteorologia, a chuva deve avançar inicialmente pelas regiões noroeste, norte e centro-norte do Rio Grande do Sul, onde há possibilidade de pancadas moderadas a fortes, com acumulados que podem variar entre 10 e 40 milímetros ao longo desta segunda-feira, além de trovoadas isoladas. A chuva deve chegar aqui na Serra Gaúcha já na tarde, né, as pancadas, e aqui na região metropolitana mais para a noite, né? Então, as áreas como a região metropolitana, vales e metade leste, o tempo fica mais instável entre a tarde e a noite, com pancadas de chuva de fraca a moderada intensidade. A instabilidade deve aumentar na terça-feira devido à atuação de uma área de baixa pressão associada à formação de um ciclone extratropical na costa da região sul. O sistema manterá o tempo fechado e com chuva na maior parte do estado também na terça-feira. Vamos sair de casa aí preparados, né? Porque pode voltar a chuva, deve voltar a chuva, as pancadas de chuva até o final do dia.

0: Massa FM, a minha rádio é massa. Ouvimos aí KLB, Minha Timidez. Atendendo já o pedido aqui, ó. Tá chegando com a gente aqui, já participando, o Alex de Parobé, né, Alex? Bom dia! Bom dia pra vocês aí. Bom dia, quero oferecer uma música do KLB para Andressa, Elisângela, Sandra e pra Tia do Café. Um abraço e boa semana a todos nós. Valeu, Alex! Boa semana, uma semana muito massa pra vocês aí, pra ti, pra Andressa, pra Elisângela, pra Sandra e pra Tia do Café. Uma semana muito abençoada. Agora 6h35, 25 para 7. 25 para 7. Temperatura na Grande Porto Alegre, na média, em 10 graus. E a temperatura na média na Serra Gaúcha também em 10 graus neste momento. A Serra já subiu um pouquinho aqui, tá com a temperatura mais alta. Agora atualizei aqui, ó. 11 graus. Estamos com a temperatura um pouquinho mais alta na Serra nesse momento do que aqui na Grande Porto Alegre. Você sintonizado aí na Serra Gaúcha em 103.3, nesta primeira hora do microfone aberto é a Conexão RS, e aqui na Grande Porto Alegre em 90.3. Falando da Serra Gaúcha, deixa eu mandar um abraço aqui, ó, o nosso ouvinte que está em Caxias do Sul, o Paulo. Alô, Paulo! Bom dia, Paulo, boa semana. Vamos ouvir aqui o áudio do Paulo, já mandou aqui, ó, foto do rádio sintonizado 90.3. Ele tá na Serra, né? Tá pegando 90.3 aqui. Mas é o Paulo de Caxias, não sei se ele já tá mais pra cá, né? Vamos ouvir aqui o áudio então, né? Se tá já viajando, né, Paulo? Bom dia!
1: Bom dia, bom dia, bom dia, Lucianinho. Tudo bom bem, dia. Gente? Baita abraço aí, Paulo de Caxias por aqui. Tá bom, Gurilec? Nós tenhamos aí um dia lindo e abençoado, uma baita semana pra todos nós, hein? Deus nos proteja sempre. A minha rádio é massa!

0: Ei, Lucianinho, vamos de Sorriso Lindo hoje, cabelão preto. O que, que tu acha aí? Pode ser. Tá bom, guri velho? Baixa abraço aí.
1: Boa,
0: minha rádio é massa. Valeu, Lucianinho. Bom dia, baita abraço.
1: Valeu, Paulo. Boa semana, Paulo de Caxias. É, uma buzinada aí pra ti também, ó. É, Paulo, velho. 6h37, 23 pra 7. Buzina aí. Vamos com mais participações aqui, ó. 6h38, agora 22 pra 7. 22 pra 7. Bom dia aqui pra Adriana também, que tá ligada com a gente, já participando das promoções aqui. 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O pessoal que é da Serra aí, mas um pouco mais longe, né? Pra vir buscar o prêmio, né? É, 6h38. Valeu, Adriana, pela participação. Tem mais gente chegando aqui pra participar com a gente. O Vladimir Carmona. Bom dia, Vladimir. Bom dia. Seja bem-vindo ao microfone aberto dessa segunda-feira.
2: Bom dia, queridos da Rádio Massa. Que maravilha ouvir essa rádio. Vocês são fantásticos. Vladimir Carmona aqui de Esteio. Que bênção ouvir essa música que vocês colocaram em Fazenda da Esperança. Isso me levou lá a meu tempo de infância, de madrugada, assim, minha falecida mãe passando um cafezinho pro meu pai pro serviço. E ficava eu e ele ali, ele no radinho de pilha, ouvindo a rádio, e tocava essa música de manhãzinha cedo, cara. Isso aí foi uma coisa que marcou muito, foram momentos muito bons da vida, né? Em família, momentos muito queridos, que não voltam mais, né? Então, gente, é fantástico o que vocês fizeram. Chuva de bênção sobre todos.
1: Valeu, Vladimir. Boa semana, uma semana abençoada, uma semana muito massa pra ti também. 21 para 7. Também um bom dia aqui pra Lueli, né? Que tá ligada com a gente também aqui, ó. A Lueli Oviedo, bom dia, Lueli. Muito obrigado pela audiência também aqui, participando aqui pelo 981-427070. Bom dia, Lueli.
3: Já um pouquinho eu vou estar aí, às vezes, a Lueli, para pegar o meu churrascão, é massa. Lueli Oviedo.
1: Aí, né? Valeu, Lueli. Ah, quer ganhar mais? Quer ganhar de novo? É, valeu, Lueli. Valeu pela participação aqui, então. Participando com a gente aqui, ó. Ah, o áudio dela aqui, ó.
3: Bom dia, minha rádio é massa, Lueli Oviedo de Alvorada.
1: Valeu, Lueli.
3: Eu fui trabalhar o Everaldo.
1: Bom trabalho lá pro Everaldo e bom dia pra Lueli, então, de Alvorada. 20 para 7, hora de notícias aqui no microfone aberto. Daqui a pouco eu leio mais recados aqui, a galera não para de participar. 51981427070. Marcos Couto vem chegando com mais notícia aqui no microfone aberto. Agora o Marcos Couto vai falar aqui sobre os desafios aí de cuidarmos da saúde mental no ambiente de trabalho. Um desafio para todos nós, Marcos Couto. Então, nossa saúde mental no ambiente de trabalho é um grande desafio. E vamos ouvir aqui Marcos Couto.
4: Um verdadeiro desafio para todos nós. Nossa saúde mental no ambiente de trabalho. Quando o emocional prejudica o desenrolar das nossas atividades profissionais. O Rio Grande do Sul registrou 46.738 afastamentos devido a doenças como depressão, ansiedade e transtorno bipolar em 2025. O número cresce a cada ano, sendo o maior já registrado nos últimos 5 anos. É, sem sombra de dúvida, algo que nós não podemos mais esconder, pois afeta a economia familiar, a economia empresarial e afeta e sobrecarrega a Previdência Social. A minha rádio é massa. Para a Rede Massa, o gigante do Vale, Marcos Couto.
1: Obrigado, Marcos Couto. Mais uma vez, vale o recado aqui, quem está saindo de casa agora. Forte neblina, tanto aqui na região metropolitana, quanto na Serra Gaúcha, hein, gente? Muita atenção, atenção redobrada no trânsito.
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Master FM 10 para 7, 10 para 7. Esse é o microfone aberto nesta primeira hora, Conexão RS. Temperatura aqui, na média, na região metropolitana, em 10 graus. E a temperatura na média, na Serra Gaúcha, agora 12 graus. Vai subindo a temperatura na Serra Gaúcha, mas conforme a previsão, né, as pancadas de chuva devem chegar primeiro lá, aí na Serra Gaúcha. Pra você que está aí com a gente em 103.3. E mais tarde, no início da noite, aqui na região metropolitana. 9 minutos faltando para 7 da manhã. Hora de mais notícia chegando aqui, ó. No microfone aberto. Mercado da família Guiar, desaparecida desde janeiro, é invadido e furtado em Cachoeirinha, aqui na região metropolitana, hein? Mercadorias como refrigerantes e fraldas foram recuperadas na casa de conhecidas do suspeito. O estabelecimento está com chaves em posse do judiciário. Um homem de 25 anos que estava foragido do sistema prisional é suspeito de arrombar e furtar o mercado Aguiar em Cachoeirinha, na região metropolitana. O estabelecimento comercial pertence à família Aguiar, desaparecida desde janeiro. O crime ocorreu na manhã deste domingo. A polícia militar foi acionada após uma denúncia de arrombamento. No local, constataram danos no telhado do mercado. No entanto, os policiais não puderam entrar no estabelecimento para verificar os itens furtados, pois as chaves do local estão em posse do Poder Judiciário. A denúncia também indicava que o suspeito teria levado as mercadorias para uma casa próxima. Na residência, os policiais foram recebidos por duas mulheres de 32 e 53 anos que permitiram a entrada da guarnição. No local foram encontrados diversos produtos, como 33 garrafas de refrigerante, pacotes de fumo, macarrão instantâneo, salgadinhos, fraldas e produtos de limpeza. Faltando 8 minutos para 7 da manhã. 8 minutos para 7 da manhã. Você continua participando, 51981-4270-70, participe aqui do microfone aberto. Vou atender agora o pedido aqui na sequência do Paulo de Caxias do Sul, né, que pediu um sorriso lindo.

0: Massa FM, a minha rádio é massa, agora 4 para 7. Ouvimos aí o Sorriso Lindo, Amanhã Talvez, foi o pedido do Paulo de Caxias do Sul. Valeu, Paulo, pela participação. Vou dar rapidinho aqui, antes do comentário esportivo do Marcos Couto, para fechar esta primeira hora de Conexão RS aqui também para a Serra Gaúcha. Vou seguir com vocês aqui na segunda hora também aqui para a Grande Porto Alegre. Depois vocês vão ficar aí na Serra com Dedé Maravilha na segunda hora do Microfone Aberto. Mandar um bom dia aqui, ó, pro Leandro. Bom dia, Leandro. Bom dia, uma ótima semana. Fica com Deus. Bom dia para você aí também, Leandro. Me chama que eu sei as músicas do Enigma do Pila. Chama aí. É, daqui a pouco tem. No Manhã da Massa. Tem Enigma do Pila, hein? Fica ligado aí, Leandro. Tu sabe mesmo, é? Tomara que saiba, né? 6h57. Bom dia também aqui, ó, para a Maria. Bom dia, Maria. Maria Pereira tá com a gente aqui. E hoje não falte fé para acreditar, força para continuar e motivos para agradecer por todas as bênçãos recebidas. Amém, minha amiga. Maria mandou a foto já aqui do carro aqui, sintonizada na Massa FM. Coisa boa. Muito obrigado. Bom dia, Luciano, indo para o trabalho na companhia da melhor rádio. Valeu, Maria. Valeu, valeu, valeu. Vamos ouvir aqui o Marcos Couto, o seu comentário. Comentário esportivo do Marcos Couto chegando. Um abraço para Serra Gaúcha. Você vai ficar aí com o Dedé Maravilha. Agora tem Marcos Couto aqui com seu comentário esportivo. Marcos Couto. O Inter perdeu, o Grêmio ganhou nesse final de semana. Esta penúltima rodada antes da parada para a Copa do Mundo. Agora só tem mais uma rodada para a parada para a Copa, né, Marcos Couto?
1: Salve, salve, galera da massa. Marcos Couto, gigante do Vale, chegando para falar das coisas do futebol. Vamos falar de Campeonato Brasileiro Série A, começando por todos os resultados que marcaram a 17ª rodada, a penúltima antes da parada para a Copa do Mundo. No sábado, São Paulo 1, Botafogo também 1, Vitória da Bahia 2, Internacional 0, Mirassol 1, Fluminense 0, Grêmio 3, Santos 2, Flamengo tomou 3-0 do Palmeiras. No domingo, Cruzeiro 2, Chapecoense 1, Atlético Paranaense 2, Remo 1, Corinthians 1, Atlético Mineiro 0, Vasco tomou 3-0 do Bragantino em São Januário. A classificação do Campeonato Brasileiro: Palmeiras 38 pontos ganhos, Flamengo 31 pontos ganhos, Fluminense 30 pontos ganhos, Atlético Paranaense 27 pontos ganhos, os quatro primeiros. 13º o Inter com 21, 14º o Grêmio com 21. O primeiro rebaixado é o Santos com 18. A rodada não terminou porque tem ainda hoje à noite Curitiba e Bahia na capital paranaense. Fala um pouquinho do jogo do Internacional. Vitória 2, Inter 0, 60% de posse de bola do Internacional. Mas quem ganhou o jogo foi Vitória. 28 do primeiro tempo, Hernani 1-0. Tarzia, 51 do segundo tempo, 2-0. Bernabéu expulso, não joga contra o Bragantino. Grêmio 3, Santos 2, em 5 atos. Gabigol 1-0 aos 32 do primeiro tempo. Carlos Vinícius 1-1 aos 39 do primeiro tempo. Gabigol 2-1 aos 10 do segundo tempo. Carlos Vinícius 2-2 aos 14 do segundo tempo. PT 3-2 aos 18 da etapa final. E a partir daí, o Grêmio administrou uma importante vitória. Pela Série B do Campeonato Brasileiro, o Juventude perdeu em casa para o Sport por 1-0. E pela Série C, o Caxias empatou com o Maranhão em 0-0 em São Luís do Maranhão. A minha rádio é massa, para a Rede Massa, o gigante do Vale, Marcos Couto.

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Legal, legal, legal, 7:05, bom dia! Como é que tá, minha amiga, meu amigo? Bom dia a você, tudo em ordem aí? Tudo numa boa? Como é que tá aí do outro lado, tá tranquilo? Começando bem a semana, hein? Vamos pisar firme, vamos pisar forte, é mais uma semana que começa, aqui estamos nós hoje, dia 25 de junho! Rapaz do céu, já tá terminando o dia 25 de maio, né? Já tá terminando o mês de maio, né? E já estamos no dia 25... Faltando aí hoje 6 dias para entrar o junho, né? 6 dias para entrar o junho, depois aí mais 4 dias para começar a Expo Bento e Fenavinho. Que loucura, né, gente? Então é o que se comemora hoje, né? Hoje, portanto, é dia da indústria. Parabéns ao amigo da indústria. Hoje é dia da indústria, hoje é dia do trabalhador rural. Né? Hoje é dia da costureira, alô minhas amigas costureiras! É, hoje é dia da costureira, né? O que se comemora então aí, portanto. Né? Hoje também é dia do massagista, parabéns! Né? Parabéns então a você que é massagista, parabéns a você que é costureira, trabalhador rural, dia da indústria. É o que se comemora, portanto, neste dia 25 de maio. Parabéns a todos vocês, obrigado pela sintonia e o carinho de todo mundo aí, tá bom? 7:06, bom dia! Tamo juntos, levando o melhor pra você a partir de agora, na programação da sua Massa FM Serra Gaúcha. Temperatura na casa dos 11 graus. É, o céu tá bonito, hein? Não tem nuvens, não. Né? Aqui pra mim não marca chuva. É, teremos já já a previsão do tempo completo, mas agora 11 graus é a temperatura, tá bom? Hora da coincidência, 7:07, bom dia!

0: Muito bem, agora são 7:11, 7:11. Vamos começar com as informações aqui, as primeiras então do estado. Policial militar morre após perder controle de veículo e bater em poste. Fato aconteceu em Porto Alegre. Vazamento de combustível após acidente causa bloqueio total na BR-386. Frio perde força, mas semana será de chuva e tempo estável. Confira já já a previsão do tempo. Também pela região de Veranópolis e Nova Prata, La Cucanha celebra cultura, tradição e gastronomia em Veranópolis. Polícia Civil avança na investigação de 3 homicídios registrados em Veranópolis, entre eles está também um sequestro. Sequestro e coerção para o tráfico de drogas registrado em maio. Então a Polícia Civil de Veranópolis trabalha na apuração desses 3 homicídios, né, ocorridos no intervalo de menos de 30 dias no município. Já o delegado Tiago Baldin, né, 2 dos homicídios ocorreram na sequência nos dias 15 e 16 de abril e apresentam características de execuções premeditadas. Segundo o delegado, ambos os crimes estão diretamente ligados ao tráfico de entorpecentes. Por se tratar de procedimentos ainda em andamento, detalhes específicos não foram divulgados. O terceiro caso ocorreu no dia 13 de maio, no bairro Santa Lúcia, com o encontro de um cadáver. O fato passou a ser investigado como homicídio após análise da perícia criminal. A polícia localizou o corpo de um homem de 21 anos em uma residência na rua Sigismundo Resque, após o irmão da vítima relatar que ele estava desaparecido há cerca de 48 horas. A causa da morte foi causada por traumatismo craniano severo, possivelmente provocado por um objeto contundente. Diferente dos outros casos, a principal linha de investigação deste homicídio não aponta ligação direta com o tráfico de drogas. A vítima foi descrita como uma pessoa trabalhadora, reservada e benquista na comunidade. Então, portanto, a polícia então, já está aí investigando esse caso, para que realmente confirmar as coisas. Em relação ao sequestro que eu falei aqui, né, então, a Brigada Militar então, foi procurada por um jovem de 21 anos que relatou uma situação de sequestro, cárcere privado e coerção para o tráfico de droga. Conforme as informações repassadas às autoridades, o jovem havia sido preso anteriormente por tráfico em Nova Prata e após receber alvará de soltura, ele aguardava a mãe na saída do presídio quando teria sido interceptado por 3 indivíduos armados e um carro. Sob ameaça, ele teria obrigado a entrar no carro e levado até Veranópolis. De acordo com o relato dele, ele foi obrigado a assumir um ponto de venda de drogas no bairro Santo Antônio como forma de ressarcir uma facção criminosa por prejuízos relacionados à prisão anterior, como perda de drogas, dinheiro e celulares. Segundo o jovem, ele teria sido forçado a vender cocaína e maconha por cerca de 24 horas. Nos períodos em que não estava no posto de tráfico, teria sido mantido em cárcere privado em uma residência no bairro Porto do Sol. A vítima afirmou ainda que cumpriu as ordens por medo de ser morta caso se recusasse. Ele conseguiu fugir por volta das 6 horas da manhã de quinta-feira passada e procurou auxílio da polícia em Veranópolis. Outras informações que estão circulando também a Serra Gaúcha. Motorista embriagado e sem carteira de motorista foge da Brigada Militar em Serafina Correia. Ele não obedeceu a ordem de parada na madrugada de sábado e capotou o veículo dentro de um arroio na zona rural. Isso aí aconteceu em Serafina Correia, tá bom, gente? 2 homens são presos por porte ilegal de arma em Caxias do Sul. É, temos informações de um homicídio em Caxias, até agora ainda não foi confirmado pela Brigada Militar de Caxias do Sul. A gente vai tentar buscar mais informações para você aí, tá bom? Já em Porto Alegre, falsos policiais são presos por extorsão a golpes contra vítimas. Isso na capital do estado, hein? No futsal, na estreia da Libertadores de futsal, a equipe da CBF aplica 6-1 na equipe do Peñarol. São alguns dos fatos que estão acontecendo e você vai ficar sabendo dentro da nossa programação em seguidinha aí, tá bom? Agora são 7:16. Bom dia pra você que já está ligado conosco, fazendo parte da nossa programação, curtindo a programação da massa. Olha, Cecília, você já tá acordada ou é o Cleiton aí? Deixa eu ver aqui.
1: Dedé, bota a galera de Caibão.
0: Ah, fala, que é a galera de cowboy. Então vou rodar pra ela depois aí, a Cecília já tá acordada, né? Já tá indo pra escolinha, Cecília? Tá bom então, bom dia, 7h16.
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Tudo bem, então vamos lá então. Olha, tá marcando chuva, hein? É. E deu uma complicada aqui, hein? Sol com muitas nuvens, pancadas de chuva à tarde e à noite. 7,6 milímetros de água. Tá marcando pra hoje? Deixa eu dar uma olhada aqui em relação à previsão do tempo geral. Né? Então a semana começa com elevação das temperaturas. O sol aparece com nuvens na maior parte do Rio Grande do Sul. E a nebulosidade também aumenta com o avanço a partir do noroeste de áreas de instabilidade e trazem chuva. Então já não se afasta a chuva no noroeste gaúcho, né? Na parte da tarde para a noite pode chover em mais pontos, principalmente como na Grande Porto Alegre e parte da Serra Gaúcha. Então se confirma aqui, então, realmente, que hoje poderemos ter pancadas de chuva, tá? Não se surpreenda, porque a previsão tá marcando sim, tá bom? Para amanhã, terça-feira, mais chuva ainda, hein? É, então cerca de 15 minutos de chuva para amanhã. Temperaturas altas de 13 a 18 graus. Cai um pouco na quarta, mas não tem chuva, de 9 a 17 graus. Depois da quinta, de 8 a 19 graus. E na sexta, de 10 a 19 graus. Por enquanto, não está marcando chuva para o final de semana, 30 e 31, então aí, tá bom? É o que marca aí a nossa previsão do tempo. Para você que está acompanhando a gente, então hoje, né, a mínima de 9 graus, máxima chegarão a 17 graus, poderemos ter pancadas de chuva na parte da tarde. Agora 7h26, bom dia! Deixa eu aproveitar aqui e mandar as nossas condolências, né, ao meu amigo Alcides Bertoldo, né, já pelo passamento da sua mãe, que aconteceu nessa madrugada, dona Crília Lúcia Bertoldo, 91 anos. Né, então ela. O velório começou agora por volta das 6 horas da manhã. Né, e a despedida será à tarde, às 15 horas, então. Né, na sala 1 da funerária Bento 16. Então, portanto, aí, nossos sentimentos à família Bertoldo, principalmente ao Alcides, né? Que conhecia da gente, amigo da gente, e que perdeu a sua mãe nessa madrugada, 91 anos. Por mais que se diga, ela vai descansar, mas é uma dor muito forte, né, Osíris? Por mais que se diga que ela vinha sofrendo, estava hospitalizada, família na correria, o Osíris, a irmã, né? E por mais que a gente pense assim, nossa, agora a gente vai descansar, ela vai descansar, o que tinha que fazer ela já fez, mas a dor é a dor, né? A dor é a dor. Então, nossos sentimentos aí ao amigo Alcides, toda a família Bertoldo, pelo passamento da dona Crília Lúcia Bertoldo, então, que vai ter o seu sepultamento às 15 horas lá no Parque Jardim do Vale. Está sendo sepultado, então, lá na funerária Bento 16. 7h27.

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0: Muito bem, agora são 7 horas e 35 minutos, 7h35. Ontem tivemos a final do campeonato regional de futebol de campo que aconteceu lá em Santa Teresa. Então quero aqui parabenizar a prefeita Gisele, né, pela organização. Claro que tudo, digamos assim, é um fato de união, né? Ou seja, organização da Secretaria de Esporte, Secretaria de Saúde, Educação, né, da Inovação Arbitragem através do Fabinho. Então são um monte de fatores que agregam um grande sucesso, né? Então parabéns aí, né, à equipe do Primavera de São Valentim do Sul, que venceu a equipe do Santa Teresa pelo placar de 2-0. E também, né, parabenizar a equipe de Pinto Bandeira, que venceu a equipe de Cotiporã pelo placar de 2-1 e se consagrou terceira colocada. Além da premiação, né, de troféu, belo troféu, hein? Um dos troféus mais bonitos que eu vi até hoje em competição, viu, gente? Um dos troféus. Você quer ver mais ali na página do radiodemaravilha.com.br? Tem as fotos do troféu. E você vai concordar comigo, realmente. Troféu lá de Santa Teresa está de parabéns. Então eu conversei com a prefeita Gisele, falando sobre essa competição e, claro, outros assuntos importantes também em relação ao município, né, lá de Santa Teresa, né, onde do qual então nós acompanhamos e trouxemos todos os detalhes para você aqui na nossa programação. Deixa eu só tirar aqui, deixa eu baixar o som aqui, já tá tudo certo então? Ah, o pessoal já tá por aí então aí, a gente já vai trazer todos os detalhes. Agora sim, já está pronto aí para a conversa com a prefeita Gisele Calvo, lá em Santa Teresa.
1: E ontem à noite tivemos a grande final do Campeonato Regional de Futebol de Campo no Clube Santa Teresa, no município de Santa Teresa, onde a equipe do Primavera venceu a equipe do Santa Teresa pelo placar de 2-0 e se consagrou campeão. Estou ao lado aqui da prefeita Gisele, que nos fala dessa grande festa. Não deixa de ser uma grande festa, né, prefeita? Parabéns por este grande evento, por esse grande apoio ao esporte aqui da região e do município de Santa Teresa. Bom dia.
2: Bom dia, Dedé. Um bom dia a todos os ouvintes da Massa FM, a todos que prestigiam esse meio de comunicação, sempre parceiro de Santa Teresa. Realmente, Dedé, é um momento exitoso para Santa Teresa e que, de uma forma bastante feliz, também vem ao encontro de todos os avanços que nosso município está vivenciando, principalmente após tudo que passou durante os momentos catastróficos. E sim, eu sempre costumo salientar que o esporte, ele

0: conecta pessoas, ele interliga municípios e, consequentemente, regiões. E Santa Teresa demonstrou essa união, essa interligação com essas 7 equipes participantes durante o período da realização do campeonato. Ficamos felizes, parabenizamos a equipe vencedora, a equipe de São Valentim do Sul, assim como a equipe de Santa Teresa, que ficou como vice-campeão, mas não somente elas, como as demais equipes que foram necessárias para o processo exitoso desse campeonato. E já renovando aqui o convite para 2027, para a segunda edição. E é claro, Dedé, que se tudo isso aconteceu, se o momento, a oportunidade foi suscetível de realização, é porque pessoas, mãos, trabalharam para isso. A quem eu agradeço, as nossas secretarias municipais envolvidas, principalmente do esporte, ao Clube Santa Teresa, que abriu suas portas, seus portões, a inovação pela organização do campeonato, equipes de saúde, brigada militar, enfim, a todos que de uma maneira ou outra injetaram seus esforços para que pudéssemos então concluir com sucesso mais um momento alusivo ao nosso esporte. Sempre costumo dizer, quando a gente está no esporte, está investindo, estamos investindo em ações promissoras, ações boas. É por isso que aqui em Santa Teresa, então, nós temos dentro da nossa gestão como objetivo investir nas nossas crianças. Temos a Bolsa Atleta no esporte da canoagem e é desta forma que nós vamos seguindo. E já estendendo aqui o convite que a todos venham participar, não somente dos momentos alusivos ao esporte, mas tudo que Santa Teresa tem a oferecer e mostrar que sim, Santa Teresa é um povo, é uma cidade que não desiste. Mais uma vez, obrigada a todos que fizeram com que, felizmente, a gente pudesse encerrar mais um evento de forma bastante exitosa.
1: Antes de finalizar, prefeita, eu não poderia deixar de perguntar, claro, nós já falamos isso aqui dentro da programação da massa, né, com a entrega desse caminhão-tanque, né, onde membros da Itália estiveram aqui presentes, trouxeram, presentearam o município, ou seja, não é simplesmente um caminhão-tanque, é um caminhão que vem realmente para suprir algumas dificuldades do município, né, prefeita?
0: Não há dúvidas para nós, Dedé, é uma honra receber algo que vai além de um bem material, de um bem servível ao nosso município, um caminhão que ultrapassa o valor de R$700 mil. Santa Teresa é o único município do estado do Rio Grande do Sul que foi escolhido para receber este caminhão. Nós precisamos agradecer imensamente o governo italiano, a todos nossos irmãos também italianos, temos nossas raízes, nossa cultura voltada à Itália, ao cônsul-geral da Itália, o Valério Caruso, que esteve aqui também, não somente nessa oportunidade, como entre outras, principalmente nos momentos mais desafiadores, e a todos que se envolveram. É desta forma que a gente conseguiu visualizar mais uma vez a força, a coragem, a persuasão, mas principalmente, Dedé, a empatia que ultrapassou fronteiras, ultrapassou limites. Um bem que eu costumo dizer, inclusive no meu discurso, no recebimento salientei, que ele vem servir as 4 estações do ano, dias chuvosos, dias ensolarados, que vem atender a diversos segmentos, setores que são de nossa responsabilidade para o bom andamento e fazer com que ações promovam cada vez mais a prosperidade, o desenvolvimento e a pujança do nosso município.
2: Muito bem, então, obrigado à prefeita Gisele Calma, então, aí, bela competição realmente, está de parabéns, né, o município de Santa Teresa, pelo que organizou durante esses 30 dias aí essa competição, né, no qual envolveu aí Monte Belo do Sul, através do 24 de maio, Nova Bassano, né, Serafina Correia, também teve Cotiporã, né, então são as equipes que participaram, né, São Valentim do Sul foi campeão junto com Santa Teresa, fizeram parte dessa grande programação. Então parabéns aí, então, a todos os envolvidos, né, e já também vou falar porque está acontecendo o campeonato de futsal em Pinto Bandeira. Nessa sexta-feira tivemos rodadas, eu já vou trazer, né, todos os resultados para você que está nos acompanhando aí, ficar a par de como foi a rodada do futsal em Pinto Bandeira, rodada essa que aconteceu no município de sexta-feira, tá bom? Então só para completar aqui, Pinto Bandeira recebeu um cheque de R$500, além da premiação. Felicidade do Bianco, hein? É isso, Aline! Bianco sorria com o cheque na mão, né? É, né, também a equipe de Santa Teresa levou R$1.000, e a equipe campeã, R$1.500, claro, além de toda a premiação. Mais detalhes no site da radiomaravilha.com.br. 7:43, bom dia!
3: sou malandro.

grande aí pro meu amigo Valmiro Zeca, lá em Salvador do Sul. É, curtindo a nossa programação. Bom dia. Fazendo parte mais uma manhã junto com a gente, né, Zeca? Obrigado pelo carinho aí, tá bom? Sempre junto com a gente aí, fazendo parte de mais uma manhã. Aqui na massa, 9 graus, Salvador do Sul, Zeca. Que isso, hein? É fresquinho, né? Que inventa mais, viu? Que inventa mais, né, produção? É, já tá em 12 graus aqui em Bento Gonçalves. 9 graus em Salvador do Sul. Já temos a informação também que 11, 12 graus também em Veranópolis e Nova Prata. É o que marca, então, a nossa previsão do tempo pra você aí, tá certo? Pessoal acordando cedo, bom dia! Né, mandando um abraço aí também pra Larissa. Tudo bem, Larissa? Bom dia! Fazendo parte da nossa programação, curtindo a gente. Obrigado pelo carinho da sintonia. Né, a Larissa também já tá acordada cedo aí, já mandando o seu recado e participando com a gente através do 996755746. É programação do homem, então, fica pra amanhã. Né, hoje, doutor Thiago Cusinti, alguns encontros importantes. Né, então, um abraço aí pro doutor Thiago Cusinti. Então, o nosso Saúde do Homem ficou para amanhã. Minha amiga Anice, tudo bem? Como é que tá a Anice? Tá lá em Santa, lá em Tuiuti? Né, curtindo a programação da massa. Conversei com a chefe aí na sexta-feira, viu, Anice? É, conversei com a chefe aí na sexta-feira, né? E ela tava junto com a filhota aí que canta nos canarinhos, né? Então tá bom, hein? Então tá bom, então só elogios, hein? Só elogios aí, tá certo? 7h50, bom dia!

Muito bem, agora são 7 horas e 57 minutos, 7h57. Bom dia para você que tá ligado conosco, fazendo parte dessa programação. Só tô esperando aqui para dar as informações aqui do Campeonato Municipal de Pinto Bandeira. Né? E a gente já vai trazer detalhes aí sobre a competição aí de Pinto Bandeira, jogos que aconteceram na sexta-feira.

0: Agora sim, tá tudo certo aqui, né? Vamos dar aqui então, portanto. Onde é que tá aqui a... a classificação, né? Pessoal que tá acompanhando a gente. Bom, vamos ter esse então aí, vamos encerrar aqui a primeira parte do programa, microfone aberto, depois eu volto dentro da programação trazendo aí os detalhes, né, pra turma aí que tá ligada com a gente, fazendo parte da nossa programação, pode ser? Pode ser, produção? Até o aniversariante do dia! Vocês querem me quebrar hoje, né? Ah, vocês querem me quebrar, tô vendo que vocês querem me derrubar.
1: Parabéns, parabéns!
0: Ai, ai, ai!
1: Saúde!

0: saúde.
1: É, dia de sucesso pra você que está de aniversário hoje. Afinal de contas, é seu dia, né, meu amigo? Comemore. Não é todo dia que a gente faz um aniversário, né? Parabéns a você que está de aniversário, muitas felicidades. Que essa data se repita por muitos e muitos anos de vida. Me deram uma rasteira aqui, socialista. Mas durante o Manhã da Massa eu vou divulgar os aniversariantes então aí, tá bom? Fica ligado, 1 para as 8, bom dia, vem aí, hein? Tem prêmios. Você quer ganhar prêmios? Vem aí o kit massa pra você já já na sequência aqui do nosso Manhã da Massa. Bom dia, 8 e ponto.

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Vamos então juntos, eu, você, você, vou comigo, nós juntos, fazendo parte da nossa programação. Estamos iniciando mais uma edição do nosso Manhã da Massa. Segunda-feira, hein? 12 graus da temperatura. E aí, como é que tá? Tudo bem? Tudo numa boa? Tudo feliz aí do outro lado? Que legal. Não tem negócio de segunda da preguiça, não. Aqui é só alegria, é só diversão, tem muita coisa boa. 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Além do kit, nós temos dois ingressos para o cinema. Isso aí, dois ingressos para o cinema pra você que está ligado, participando com a gente, fazendo parte de mais uma manhã, então, aí, tá bom? Você quer o kit massa? Então vamos juntos, lado a lado, eu daqui, você daí. Aí tem mais a capinha ou a película para o seu celular, né? Abraço a turma aí da Oito, né, que tá dando uma capinha e mais uma película para o seu celular. Tudo isso tá no Kit Massa. Então pede aí no 996755

0: dia pra você, 8h15, Gustavo Mioto, cantando na massa pra você, obrigado pela sua sintonia. Ô, a Babi já chegou aí? Já chegou aí a Babi? Já chegou aí a Babi? Ela já chegou cedo hoje? Nossa, vamos largar, tem fofoca já cedo aí, Babi? Vamos ver o que ela tá trazendo de fofoca pra gente.
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2: Respira, gatos e gatas, que eu cheguei pronto pra falar o quê? Da vida, das coisas ricas do Andy Love. Bora erguer a cabeça, senão a coroa cai. Muitos achavam que eu fui mandado embora da Massa FM. Mentira! Eu estava de férias. R-O-L-A, férias. E agora estou de volta. Ai, meu Deus, me abane com seu Lexal. Bora falar o que da vida dos famosos. O casamento de 14 anos entre o cantor Wesley Safadão e Tayane Dantas estaria enfrentando mais uma forte crise aí, né? E rumores de uma nova pulada de cerca tomaram conta dos bastidores. Segundo informações que circulam entre pessoas próximas ao casal, Tayane teria decidido mais uma vez aí lutar pelo amor do casal e tentar salvar a relação. É isso mesmo, coisas ricas do Andy Love. Ele que gravou um vídeo na última sexta-feira à tarde, por isso que nós estamos tocando nesse assunto, porque final de semana não teve fofocas. Aí o que aconteceu? Ele falou que não traiu ela e que isso é uma fofoca lá de um blog, lá do Maranhão, que é onde vem tentando denegrir a imagem dos dois. O casal está junto desde 2012 e já tem dois filhos. E já passou por uma situação de separação em 2014, enquanto Tayane descobriu uma traição enquanto estava grávida. Mesmo diante da turbulência lá atrás, os dois reatados estão juntos novamente. E ressaltando que ele, a Tayane aqui, Dantas, ela era a amante dele, agora ela está passando pela mesma moeda. Se é verdade, não sabemos, mas que ele fez um vídeo dizendo ali que não tem nada a ver, nada a ver. Ai, meu Deus, me abane com seu Alex Celestial. Eu conto, mas também abimento. Bora se jogar com o Underlove.
0: Ah, voltou! Chega de férias, né? Chega de férias, voltou o Underlove. Então, um beijo pra Babi. Foi bem representado, viu, Underlove? Você foi bem representado. Olha, abre os olhos, hein? Abre os olhos, a Babi foi muito bem. Foi muito bem, tá bom? Tá bom, então, fofoqueiro do Brasil voltou, né? 8h18, bom dia, Larissa! Né, tá, então, tá curtindo a gente, ela quer uma música do Zé Neto e Cristina, daqui a pouco a gente roda, tá concorrendo ao Kit Massa, eu quero ganhar o Kit Massa, Dedé, a Juliana, todo mundo participando, 996755746, bom dia!
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2: Tamo junto! Vem comigo, vem com o Dedé. Legal, vambora então, agora 8h27, bom dia pra você que tá ligado conosco, fazendo parte da nossa programação. Hoje é dia de prêmio bom, e você sabe...
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2: É verdade, hoje tem o kit Massa, hein? Um jantar na Casa Rigo, né? Um jantar na Casa Rigo. Tem dois ingressos para o cinema, né? Você janta, vai pro cinema, e no outro dia, troca a capinha ou a película do seu celular. Só a Massa dá isso pra você, né? Então participa aí, 996755746. Repetir, 996755746. Você liga e participa, faz parte da nossa programação então aí, tá bom? Deixa eu mandar um beijão aqui também, né? Participando da nossa promoção aqui, a Chay. Oi Chay, tudo bem? Participando junto com a gente, né? Quer participar do Kit Massa? Obrigado Chay, né? Bom dia, bebê, estamos juntos, eu! Eu e o Kiro, aí rapaz, o Delimar tá com o Kiro hoje, né, um amigo vizinho aí na escuta, então tá bom Delimar, grande Delimar aí, né, um abraço aí pro Delimar, ele e o Kiro hoje estão juntos, né, o Kiro tá lá, tá junto com ele, que maravilha, né, Kiro, aguenta tu aí Kiro, tá bom? Tá certo? Já tá Chay, já tá participando do Kit Massa também aí, tá bom? 8h28, bom dia, vambora! Segue o barco, vem na massa! Isso aí é pra matar a saudade, hein? Você lembra dessa? Hã? Marciano, seu amor ainda é tudo, é sempre, né? É sempre tudo.

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Legal, vamos lá citar a galera mandando recado, participando com a gente, fazendo parte da nossa programação. Já já tem o seu horóscopo, dá volume aí. Dá volume aí que já já vem o seu horóscopo. Quero participar do Kit Massa Dedé. Quem é que tá mandando um recado pra mim aqui? Bom dia, é a Silvana de Abreu. Oi, Silvana, tudo bem? Um abraço pra ti também. Obrigado pela tua sintonia, pelo teu carinho então aí, tá bom? Abraço, Silvana, junto com a gente, fazendo parte de mais uma programação aqui na Massa. Deixa eu mandar uma música aqui, já vou liberar o ouvinte então para participar do nosso horóscopo aí. Segura aí.

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1: Áries.
2: Tudo bem, vamos lá, vamos começar com o signo de Áries. Então aqui pra você que tá acompanhando a gente aqui, vamos lá, olha, seja mais prático, mas evite as decisões muito radicais. É preciso equilibrar as coisas e resolver tudo em mais empatia. A cor é rosa e o número é 35.
1: Touro.
2: É preciso conversar, Taurino. Né? Cuidado com possíveis exageros e maus entendidos, investido na sinceridade. A cor é preta e o número é 32.
1: Gêmeos.
2: É hora de fazer as coisas na prática e no dia a dia. Evite a ansiedade compartilhando suas preocupações com colegas e pessoas próximas. A cor é laranja e o número é 40.
1: Câncer.
2: Faça valer as suas opiniões, só tenha o cuidado de se expressar com clareza para não parecer estar egocêntrico demais, hein? A cor é verde e o número é 28.
1: Leão.
2: É hora de prestar, Leão, mais atenção nos seus impulsos e necessidades. Procure manter equilíbrio interno, cuidado com a sua intimidade. A cor é cinza e o número é 27.
1: Virgem.
2: Olha, virgem, com a mente acelerada, você precisa medir melhor as suas palavras. Aproveite para aprender com as pessoas, sendo mais receptivo ao que os outros falam. A cor é vermelha e o número 11 já já tem Libra, Escorpião, Sagitário, Capricórnio, Aguário e Peixes.
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quando respondia, oi meu bem, na mesma hora. Hoje é só oi. Tchau.

0: Poi, tchau, fica com Deus. Ó.
1: Muito bem, então vamos nessa. Vamos terminar o nosso horóscopo aqui, vamos lá?
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1: Vamos lá, então agora vou com Libra.
3: Libra.
1: Organize as suas finanças para evitar o desperdício. O momento pede mais concentração e foco. A cor é marrom e o número é 12.
3: Escorpião.
1: Cuide do seu corpo e aparência, viu, escorpiano? Né? E aproveite tudo isso para dar aquela elevada na sua autoestima. A cor é roxa e o número é 16.
3: Sagitário.
1: Cuide do seu corpo e aparência. Oh, não, esse aí foi o escorpião. Sagitário, procure dormir bem e preste atenção nos sinais que o universo mandar. Evite julgar as pessoas, entendendo-as melhor na sutileza. A cor é amarela e o número é o 18.
3: Capricórnio.
1: Cultive as boas amizades e os outros contatos produtivos. O momento pede olhar para o futuro e se preparar. A cor é azul e o número é 17.
3: Aquário.
1: Aproveite bem as oportunidades para mostrar os seus talentos. É hora de planejar a sua carreira pensando em onde você quer chegar. A cor é branca e o número é o 15.
3: Peixes.
1: É o último. Esteja aberto a novos aprendizados. É importante ser flexível e estar aberto a diferentes opiniões. A cor é bege e o número é o 19, portanto, foi o nosso horóscopo do dia para você aqui na Massa.
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1: 3 minutos faltando para as 9. Muito bem, então, para você, olha, hoje tem o kit massa, hein? Hoje tem o kit massa, tem um jantar na Casa Rigo. Não esquecendo que até o dia 31 de maio, as mulheres no rodízio à noite pagam só R$ 49,90, hein? 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Hoje uma mulher vai ganhar de graça este rodízio, né, de bifes lá na Casa Rigo. 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Né, você então está concorrendo a 2 ingressos para o cinema, tá bom? Bom, daqui a pouco então, depois, né, do comercial, no nosso Espaço Notícias, hoje nós vamos falar da semana de medicina, né, de estilo de vida. Doutor André, tá aí, meu xará, tá aqui já com a gente aí, representando a Liga de Combate ao Câncer. Mandar um beijo enorme pra Lúcia, presidente, né, a Marilúcia, presidente da Liga de Combate ao Câncer, essa entidade que presta um serviço realmente muito importante no município, não só no município de Bento Gonçalves, mas como em toda a nossa região. E o doutor André já está aqui conosco, é nosso convidado. Deixa eu aproveitar que pegar um bom dia aqui antes da música aqui, porque eu já deixei o doutor André esperando demais aqui, né? Tudo bem, doutor André? Bom dia!
5: Bom dia, ótima segunda para todo mundo. É uma alegria estar aqui junto com vocês.
1: Qual é que é a sua especialidade, doutor?
5: Olha, eu fiz...
1: É especialidade que se diz, não?
5: É, fiz clínica médica, fiz geriatria, fiz uma pós em nutrologia, depois é medicina do estilo de vida.
1: Medicina do estilo de vida. A gente vai saber já o que é medicina do estilo de vida, né? As pessoas perguntam, oh, medicina do estilo de vida é mais uma que criar? Claro que você já vai saber, né, de que forma, né, você se adapta a essa medicina do estilo de vida. Todos nós temos que ter um estilo de vida, né?
5: Ah, com certeza. Isso é importante para todo mundo, em qualquer idade, em qualquer situação da vida.
1: Isso aí. Então, portanto, você vai saber já. Fica ligado aqui na programação da Massa. O assunto vai ser cuidar da sua saúde. 8h59, bom dia!

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1: Muito bem, então, para você que está acompanhando a gente, nossa notícia da massa, agora são 9 horas e 3 minutos, 9 e 3, né, em Caxias do Sul, homem encontrado morto a tiros no bairro Serrano, mais um homicídio em Caxias. A segurança pública está bastante preocupada com o número de violência que acontece no município de Caxias do Sul. Também, falsos policiais são presos por extorsão e golpes contra vítimas em Porto Alegre. Ou seja, não estamos nem conseguindo escapar da polícia. São destaques daqui a pouquinho dentro da programação da massa.
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0: Legal, vamos nessa! 99, bom dia pra você que tá ligado. Antes de eu conversar com o doutor André aqui, deixa eu falar aqui, mandar um abraço e a turma tá concorrendo ao nosso kit. Massa, né? Quem é que tá mandando aqui o recado? Duga! Tudo bem, Duga? Duga tá mandando o recado aí, Duga Abreu, é isso? Tá concorrendo então ao nosso kit massa aí. Então deixa eu chegar até lá em cima lá, que essa minha secretária eletrônica lá pergunta até o tamanho do pé do cara, viu? Né, o Douglas aqui de Bento Gonçalves, um abraço Douglas, obrigado aí pela sintonia, né, mandar mais um abraço aqui também, né, quem é que tá participando? A Márcia, bom dia Dedé, a Márcia de Nova Prata, participando aí deste kit massa, uma abençoada semana pra todos nós, beijos, né, quero que você me ajude a lembrar quantos anos faz que a Rádio Massa chegou à Serra Gaúcha, abraço, a Hanover Miglia Vaca de Vila Flores. Ano, nome diferente, né, doutor André? Hanover Miglia Vaca. Ela escreveu certo, né? Então, já vai pra... Olha, na Serra Gaúcha, eu já estou aqui há 2 anos e pouco, né? Mas já tava uns 2 anos e pouco. Vai pra quase 5 anos, tá, minha amiga Ana? Já, quase 5 anos, então. Obrigado a todo o pessoal aí de Vila Flores ligado conosco e fazendo parte da nossa programação. Muito bem, então. Deixa eu conversar aqui pra nós falar sobre a Semana de Medicina do Estilo de Vida... Né? O doutor André está conosco aqui. André?
1: Mosqueta.
0: Mosqueta. O que, que é mosqueta? É italiano?
1: É italiano.
0: De Soligo.
1: Hein? Da região de Soligo.
0: De Soligo. Isso. Olha, e já conheceu lá, doutor?
1: Ainda não tive oportunidade.
0: Não teve, né? É caro, né? Mas um... Vamos falar com a Lúcia lá, a Lúcia de repente tem uns caminhos, né? Quem sabe a Lúcia não consegue liberar uns caminhos, né? Pro doutor André Mosqueta ir lá conhecer lá. Bom, doutor, em primeiro lugar, então, a Semana de Medicina de Estilo de Vida, né? Começa hoje, segunda-feira, vai até sexta-feira, é isso ou vai até domingo?
1: É um calendário que é comemorado no mundo inteiro, em muitas capitais, cidades do Brasil, progressivamente cada vez mais gente que está fazendo essa Semana de Medicina e Estilo de Vida. E ela é assim, na segunda quinzena de maio.
0: Certo.
1: Né? Esse ano, sim, começou ontem oficialmente, vai até o próximo sábado.
0: Bom, vamos falar então, o que é a Medicina de Estilo de Vida?
1: Medicina de Estilo de Vida é o seguinte, você tem medicina... dos ossos, medicina do reumatismo, medicina ginecologia e assim por diante. Várias especialidades, muitas especialidades, são mais de 60 especialidades, né? E a medicina de estilo de vida é uma área que surgiu nos Estados Unidos já faz uns 10 a 15 anos, relativamente nova, e que, ou uns 20 anos, melhor dizendo, e que ela diz o seguinte, para melhorar a saúde de uma pessoa... Para tratar as doenças, para prevenir os problemas de saúde, é importante que você vá à causa raiz dos problemas.
0: Certo.
1: E que o principal modo de melhoria, de prevenção, seja mudanças de estilo de vida, de comportamento, as pequenas decisões que a gente faz no dia a dia, no cotidiano, né? Claro, ela não afasta a necessidade de remédios, por exemplo. Ela pode diminuir a necessidade ou as doses, enfim. Ela colabora com a medicina convencional. Então, a medicina do estilo de vida, ela diz, por exemplo, se você está com dor de cabeça, então, antes de pensar em usar uma medicação para aliviar o sintoma, né, você tem que entender se o paciente está dormindo bem, como é que está o gerenciamento do seu estresse, a ingesta de água e alimentos... Atividade física, certo. Né? Além, claro, de saber os riscos que a pessoa pode estar passando para ter uma doença de cabeça mais séria, né?
0: Certo.
1: Mas então, a medicina do estilo de vida sempre vai passar por qual a influência do teu estilo de vida no problema que você está tendo hoje, né? E tentar melhorar isso.
0: Bem, vamos dar alguns spoilers, né? A gente depois vai ter alguns programas que vão estar rodando dentro da nossa programação, né? Para que as pessoas possam entender melhor, né? O que, que é essa medicina de vida. Vamos dar alguns spoilers aí, doutor, né? Do que o senhor vai trazer para nós durante a nossa programação aí?
1: Então, por exemplo, atividade física é algo que é muito mais simples do que parece. Hoje em dia tem uma filosofia, não, tem que ir para academia... Sei lá, tem que fazer crossfit, fazer maratona...
0: Caminhada...
1: Né? Toda uma, né? Só que não necessariamente precisa ser algo tão complicado, que envolva tanta dedicação e esforço. Pequenas mudanças no dia a dia, por exemplo, preferir escadas a elevador, estacionar o carro mais longe para caminhar um pouquinho mais, aproveitar cada oportunidade que você tem para se manter ativo, tentar cansar todos os dias, mesmo fazendo serviço de casa, entendeu? Claro. Claro que pode ser caminhadas, pode ser academia, dança, hidroginástica, uma série de coisas, pilates, assim por diante, né? Pode ser a maratona também, para quem quer. Mas o importante é se manter ativo. É uma medida extremamente simples, fazer exercício físico de qualquer tipo. Inclusive, as crianças são convidadas a brincar mais, né? Exato. Pelo menos uma hora por dia seria a dose de brincar por dia. Olha o que a gente está falando em 2026, que tem dose de brincar mínima. Porque uma vez se brincava demais.
0: Hoje a criançada fica no
1: celular, né? Pois é, uma vez se brincava demais, certo? Hoje se brinca de menos, até fisicamente falando, não é? Isso previne doenças, diminui obesidade, diminui diabetes, problemas no coração.
0: Estresse.
1: Depressão e ansiedade, inclusive câncer. Então é uma medida simples, e por que que não se fala mais sobre isso? Por que que não se propicia, se estimula, se faz mais isso, né? Pelo contrário, a gente está cada vez mais confortável, mais controles remotos, automatização, carros, aplicativos para transporte e as pessoas mais paradas. E o que a gente vê agora, o Dedé, é que entre adolescentes, por exemplo, adolescentes, que é uma fase ativa da vida, metade deles podem ser considerados sedentários. É gravíssimo isso, enquanto todos deveriam praticar uma atividade física, um esporte, né, um dia a dia ativo. Então esse é um exemplo de uma intervenção de medicina do estilo de vida que é poderosa para prevenir. Ah, mas eu já tenho um problema no coração, já tenho um câncer. Inclusive para você, a atividade física, desde que prescrita, daí nesse caso, de acordo com o seu médico de confiança, ela tem um benefício tremendo, ela impacta praticamente todas as partes do corpo, é cérebro, melhora a vida sexual, melhora o sono, a memória, a pele e tudo mais. Né? Esse é um exemplo, por exemplo, do que a gente apregou agora, né? Enfatiza na medicina do estilo de vida nessa semana em especial.
0: Dá para dizer que a receita é se cansar?
1: Cansar todos os dias.
0: Isso aí, né? É o melhor remédio, né?
1: É, tem gente que fala assim, não, mas eu faço caminhada, eu tô bem de saúde. É, mas o importante é o seguinte, ó, quando você faz caminhada, você cansa? Ah, não, eu não canso, doutor, porque eu tenho uma saúde boa. Não é isso que eu quero dizer. É importante cansar. Coloque lombas, coloque subidas, caminhe mais rápido. Daí tu está exercitando, melhorando a sua saúde, mantendo ela até para prevenir doenças que vêm com a idade.
0: Isso aí, né? Então são detalhezinhos, né, doutor, que a gente não se dá conta do dia a dia, às vezes, né? Que nem você falou da criança. A criança já chega da escola, a primeira coisa que ela faz, ela sobe para cima da cama, do sofá e fica ali no celular.
1: É verdade.
0: Às vezes o dia inteiro, né?
1: Infelizmente. E claro que a gente fala que... Ah, as crianças têm que fazer mais exercícios, adolescentes, né? Mas é que nem leitura. Não adianta você mandar eles lerem se eles nunca te viram lendo.
0: Exato.
1: É muito mais fácil eles te verem lendo, né? Então, é muito importante que os pais pratiquem atividade física. Nos finais de semana, levem os filhos para fora de casa, pegar um sol, fazer, nem que seja uma academia, alguma atividade,
0: uma caminhada
1: trabalhar,
0: no parque,
1: uma caminhada, para que mostrem com o seu exemplo, né?
0: Exatamente, né? Eu acho que são causas que a gente tem que tentar, como é que se diz na gíria, reformular, né? A vida da gente, ela tem que se reformular.
1: A gente... Sabe o que preocupa muito, Dedé? É o seguinte, ó, a gente está em Bento, por exemplo, agora, né? 120 mil habitantes, mais ou menos, certo? Demência em Bento, né? Nós devemos ter aproximadamente umas 5 mil pessoas, aproximadamente, né? Câncer... Em Bento, convivendo hoje com câncer, lutando contra, a gente deve ter entre 5 e 10 mil pessoas. Diabetes, a gente deve ter aproximadamente umas 30 mil pessoas em Bento. Obesidade, a gente deve estar mais ou menos com 45 mil pessoas.
0: Depressão.
1: Depressão é mais ou menos 5% da população, 1 a 5%, aí tu vai ter uns 2 mil pessoas, mais ou menos, né, com depressão, em tratamento, talvez mais. O que eu quero dizer? A conta não fecha. Você quer morar e viver em Bento, certo? Eu tô falando pro Brasil, mas vamos falar da nossa cidade, nossa realidade, da Serra Gaúcha, né? Como é que isso vai estar daqui 5 anos, 10 anos? É cada vez mais remédio, mais exame, mais plano de saúde, mais hospital, as pessoas vão precisar e não fecha a conta. Chega uma hora que acaba, que é limitado o recurso que a gente tem. Então a gente tem que fazer algo para melhorar isso. As famílias, as comunidades, as escolas, as empresas, cada um na sua própria vida para melhorar o mundo como um todo, começar a trabalhar em si. Preciso fazer mais exercício físico, preciso comer melhor, preciso me estressar menos, preciso cuidar mais da minha saúde, para melhorar o mundo como um todo para o futuro.
0: Isso aí, né? Então, portanto, olha, você vai estar acompanhando aqui, nós vamos estar sempre trazendo dicas, né, doutor? Né, durante essa semana aí, inteira aí, né, estaremos trazendo dicas, né, importantes para, né, que você pare, pense, medite um pouco. Opa, eu não faço isso. Tá na hora de eu fazer, né? Tá na hora de eu, né, de eu mudar um pouco do meu estilo de vida. Não virar uma... Como eu vejo muitas pessoas, eu conheço pessoas que saem a correr, andar de bicicleta porque viciaram. É diferente, né? Tem gente que vai porque viciou. Ah, eu vicio, eu tenho que pedalar, eu tenho que, sabe? Né? Eu, às vezes eu acho que você é, não é o cuidado que tem que ter exato, né, doutor? Acho que,
1: pode virar,
0: né,
1: uma dependência.
0: Pode virar,
1: né,
0: uma dependência. É, mas né? Que nem a academia, que tem que fazer, tem que ficar fortão, tem que tomar anabolizante, tem que tomar isso e aquilo. É. Até ontem eu tava vendo a matéria de um jovem que morreu, né? Ele tava misturando com anabolizante insulina. Né?
1: Nossa, olha só.
0: Né? E os profissionais dizem que misturam a insulina. Então você vê o estrago que faz dentro do corpo, né? Não tem coração que aguente, né, doutor?
1: Esse é um caso de excesso, de exagero, né? Claro que as dependências hoje têm dependência de tela, de comida, de álcool, de cigarro, de jogo, de violência, de sexo, de drogas, né? Existem muitas dependências. Pode ocorrer também as dependências de academia, dependência de exercício físico, a vigorexia, por exemplo. É muito mais rara, né? Não é um problema. Eu diria que as pessoas hoje em dia têm que se preocupar mais com o cigarro, com o excesso de álcool, a obesidade, a comida, o sedentarismo, que com isso aí. Mas com certeza a gente vai ter casos na sociedade, sim, que tem que manter esse bom senso, né?
0: Então tá bom. Bom, quem gostou do nosso bate-papo e quiser entrar em contato com o Dr. André Mosqueta, como é que faz?
1: Olha, pode ser pelas minhas redes sociais, né? Eu tenho no Instagram Dr. André Mosqueta, @Dr. André Mosqueta, né? O meu e-mail é Dr. andremosqueta@gmail.com, Mosqueta com CHE2TZA. E eu tô aqui pela Liga, né? A Liga de Combate ao Câncer. A Liga também tem página no Insta, faz um trabalho maravilhoso, tem site, telefone. Quem ainda não conhece, quer conhecer mais, ou quem ainda não está envolvido, quer fazer esse bem que acaba fazendo bem para a gente também. Hoje a ciência tem evidência que faz bem para quem faz o bem, né?
0: Qual é o teu trabalho
1: tá
0: lá na Liga,
1: bem
0: doutor?
1: Recebido. Olha, eu sou consultor da Liga desde 2008, né? Consultor médico. Então, projetos que envolvam medicina, ciência, né? Projetos preventivos em escola. Semana retrasada a gente fez uma atividade de palestras para a Secretaria Municipal de Educação, por exemplo, para coordenadores e diretores. A gente faz atividade em empresas. A gente publica material, né, agora essa semana impresso, inclusive, vai ter folders direcionados a crianças e adolescentes. E a gente pensa projetos a médio e longo prazo, claro, sempre com aval do Conselho da Liga, né, principalmente da presidente, que é super atuante, que é a Maria Lúcia Severa.
0: Uma figuraça, né? Maria Lúcia é incansável.
1: Pessoa muito potente, muito incansável. Inteligente, né? Sensível para a comunidade. E ela atua sem benefício próprio. É impressionante, é inspirador mesmo o que ela faz, viu?
0: É verdade.
1: Ajuda muita gente.
0: Não é qualquer um que consegue fazer o que a Lúcia faz, né? Eu sempre digo isso, né? Assim como tem a Lúcia à frente da Liga, tem outras presidentes à frente de outras ligas também, do lado dos idosos, né? Não é fácil essas pessoas tomarem frente, né, da causa de outras pessoas, né? Porque se você se envolve em muitas causas, né?
1: Não, que bom que a gente tem pessoas assim na sociedade, porque a gente não pode depender só do governo, né?
0: Ah, não dá.
1: Não dá, e nem os países mais desenvolvidos também, a cultura é que a sociedade tem que fazer a sua parte, não dá para ficar esperando, exato, né? Só reclamando, né? Então é legal ter pessoas que fazem uma atitude tão positiva no nosso meio, ajudam todo mundo, viu? Porque olha só, a pessoa pode dizer, não, mas eu não tenho câncer, não tenho nem câncer na família, e se eu tiver câncer eu tenho plano de saúde, nem preciso da Liga, não. Mas a Liga, ao ajudar as pessoas mais necessitadas, ou as pessoas que estão numa fase da vida pior, acaba socialmente fazendo um benefício econômico, psicológico, enorme para todo mundo, né? É uma corrente do bem. Tudo que a gente faz assim, mesmo que não atinja diretamente as pessoas, indiretamente acaba beneficiando. Tem uma sociedade mais saudável, uma sociedade melhor.
0: Tudo bem. Doutor, você é chefe de cozinha, não?
1: Se eu sou chefe de cozinha?
0: Você gosta de cozinhar, não?
1: Já estou feliz em estudar medicina.
0: Não, porque agora tem o jantar da Liga, né? Era 18, mudou para dia 26, se não me engano, agora.
1: Acho que vai ser 18 de julho.
0: 18, né? Dia de 18 julho. De julho, né? Mudou a data, né? Antes aí passaram para o dia 18 de julho, né? O Eles da Cozinha, né? E aí, por isso que eu perguntei, porque a maioria dos parceiros da Lúcia são cozinheiros, né? Então aí estão todo mundo naquelas 18 cozinhas que vão estar presentes lá, no qual, né? Médicos, empresários, né, pessoas que trabalham, trabalhadores, né, estarão então fazendo aí seus pratos diferenciados. Então, pessoal que ainda não comprou e não adquiriu o seu ingresso, pode procurar a Liga de Combate ao Câncer e adquirir o seu ingresso. É muito legal, né? Eu participei, já acho que já é digamos assim, acho que a 10ª edição que eu estou participando. Não como cozinheiro, como degustador.
1: Eu vou te dizer, na verdade, quando a pessoa adquire um ingresso, existe um conceito, estou comprando um jantar, ou estou comprando...
0: Você está ajudando alguém.
1: Tu está doando esse valor... E a Liga, de uma forma generosa até, está dando de volta uma experiência gastronômica. Exato. E social, porque lá tu vê, encontra, são mais de 1000 pessoas no jantar, né? Você... Exato. Encontra muita gente legal, importante.
0: É uma vez no ano, né?
1: E é uma doação, esse dinheiro está indo puramente para o bem, para peruca, para exames, para remédios, para roupa. Para pessoas que estão precisando, passando talvez as piores fases das suas vidas. Então é uma doação que se faz, né? E o jantar é só um bônus que a pessoa ganha por ter feito uma doação, né?
0: Por isso que eu digo, ó, hoje custa, se não me engano, R$500 o ingresso, né? Vale a pena você comprar R$500 para dar risada, tomar vinho, tomar champanhe, comer comida boa, do que gastar mais de R$500 e com certeza vai gastar muito mais se você estiver com câncer, né? E hoje certeza. Em dia o tratamento do câncer é muito caro, né? Lamentavelmente. Nossa, né?
1: Muito mais caro do que a prevenção, né?
0: Muito mais caro que a prevenção.
1: E tem prevenção. 80% dos cânceres são preveníveis.
0: É verdade, né? Então,
1: não precisaria estar sofrendo tanto, né?
0: É verdade. Eu falo câncer, mas como outras doenças, né? Que são, às vezes, eu vejo aí uma criança para salvar, pai para salvar a vida do seu filho, tem que buscar R$2 milhões.
1: Isso.
0: Né? Que só tem esse remédio lá no país tal. Eu acho um... Fim da picada isso, gente. Você tem que pagar caro para salvar a vida de um filho. São coisas que não batem, sabe? Eu, às vezes, fico naquela ideia assim, de, né? Graças a Deus não passei por isso, mas sei de muita gente que passa, que tem que levar o filho para outro país para poder salvar a vida dele, porque o governo não tem dinheiro para isso. Né? Não é misturar política, gente, mas é que assim, nossa, é dinheiro para isso, é dinheiro para aquilo lá, é juiz ganhando tanto, é político ganhando tanto, é vereador ganhando tanto, prefeito ganhando tanto, aí quando é para salvar a vida de um filho não tem um real, né? É coisa assim, eu tô colocando filho, mas como pode ser qualquer outro tipo de pessoa, mas assim, para salvar um filho você tem que fazer uma vaquinha, uma campanha para arrecadar aí 300, 400 mil reais.
1: Você sabe,
0: não podia existir, na minha opinião.
1: É interessante você tocar nesse assunto, porque não são esses casos, que são raros, graças a Deus, de origem genética principalmente, não são esses casos que quebram o sistema econômico da saúde.
0: Claro que não.
1: O que quebra é a bobagemzinha que parece uma coisa simples, que é o excesso de alimentos ultraprocessados, o excesso de açúcares, o sedentarismo, como eu falei, o cigarro, o excesso de álcool, dormir mal... que vai tirando as pessoas do seu trabalho, vai tirando o seu bem-estar e consumindo mais remédio, precisando de mais exame. É isso que consome. 99% dos casos das pessoas que estão sofrendo agora não é um grande sofrimento que a minha vida mudou. São pequenas coisas que elas nem estão percebendo. Elas estão perdendo o fôlego, estão perdendo a capacidade de amarrar o cadarço. Então, entendeu? É isso que está puxando os recursos. Claro que isso é super importante e dramático, eu acho que tinha que ser uma prioridade que você falou. Né? Só que quando a gente fala aqui medicina do estilo de vida, prevenção, câncer, são essas coisinhas do dia a dia que vão se somando e trazendo um grande prejuízo. E quando aparece, a pessoa diz assim, nossa, por que, ó Deus? Ou, é coisa do diabo. Não, meu amigo. Foi uma escolha, inclusive Deus te deu essa escolha até, né? Todos os dias da tua vida te fazer uma coisa um pouco melhor por você, e foi uma decisão sua que foi se somando. Claro, nem sempre, porque tem as causas genéticas, mas em 80% das vezes.
0: Isso aí, né? Bom, é só um dado, tá, gente? É só uma opinião também, né? Não precisa levar para outro lado, mas eu vejo às vezes que quando a pessoa entra na justiça, ganha. Então, ou seja, dinheiro tem. Você tem que entrar na justiça para ganhar uma causa, né? Aí libera. Aí compra, vai, vem o medicamento, quer dizer, dinheiro tem, então é só ajeitar. Doutor, obrigado pela sua presença aí, o pessoal vai estar acompanhando durante a semana aí, claro, né? A partir de hoje, não, porque a gente vai montar tudo direitinho, mas a partir de amanhã já estaremos então aqui, né, trazendo aí já, né, esses programetes do doutor André Mosqueta, e quem sabe, né, breve aí, trazendo mais informações aí para o nosso ouvinte da massa aí, porque aqui você tá falando, sabe, vai longe, né? Isso é, aqui vai para 42 municípios, né? Graças a Deus, a audiência da massa é uma audiência muito forte, uma audiência muito grande, e eu tenho certeza que isso que nós colocamos aqui chamou a atenção de muita gente, viu? Obrigado pela presença aí, estamos sempre de portas abertas aí.
1: Eu agradeço a gentileza, ótima semana a todos, e vamos cuidar da saúde, pessoal.
0: É verdade que me falaram que você também é Dedé Maravilha? Não. Coisa da Lúcia.
1: Mas, você pode...
0: De Dedé pra Dedé. De Dedé Maravilha pra Dedé Maravilha, né? André, nós somos, né? Tá bom, então. Só que aqui o doutor André Mosqueta é a parte boa. O Dedé aqui ficou no rádio, né? Ou você tem que ter André pra tudo que é lado. A vida é assim, tá bom, gente? Eu volto na sequência com muito mais aqui na Massa. Bom dia!

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Legal, vamos nessa! Bom dia! Deixa eu mandar um abraço aí pra galera que tá mandando recado, participando antes que eu me perca aqui da turma aqui, tá bom? Né, quem é que tá mandando recado aqui, vamos lá, vamos com calma. Calma, gente! Né, a nossa mulher inteira, eu vou falar o que é hoje aqui pra você aprofundar mais o assunto e ainda concorrer ao kit massa, né? Você participa, tem mais chance de concorrer ao kit massa, então, aí, tá bom? Deixa eu ver aqui, então, portanto, né, galera, esse questionário que faz aqui, olha, eu vou te contar, né? Deixa eu mandar um alô direto, então. Franciele, bom dia! Tá participando conosco lá, né? Dedé, bom dia, se possível, toca Caô Fracão Mil Anos! Bento Gonçalves, Angélica Santos, na escuta, alô, Angélica! Caô Fracão Mil Anos! Então tá bom, vamos tentar achar aí o Caô Fracão? Será que tem aí, produção, o Caô Fracão? Ah, tem o padre ainda, né? Né? Vamos rodar o padre aí depois aí? Pra turma que tá mandando recado e participando com a gente, então, com a música do Caô Furacão. Aquelas peças. Será que é boa? Eu não conheço. Aí eu tenho o lançamento de uma dupla sertaneja nova que vai explodir o Brasil aí, hein? Né? Vai explodir o Brasil aí. E tem o lançamento aí já dessa banda, que daqui a pouco eu vou fazer pra vocês, então, aí, tá bom? Toda a galera que tá sempre ligada com a gente aí, fazendo parte da nossa programação aí, curtindo a gente aqui, né? Deixa eu ver aqui. Caô! É isso? É isso a música que ela pediu aí? Vamos tentar rodar aqui, né? É. Caô Mil Grau? É isso? Cadê a música do Caô aí? Ah, tá aqui, ó. Mil Anos. Caô Furacão. É. É o Caô Furacão aí, Mil Anos. Então vamos ver se é boa aí. Vamos botar aqui. Ah. Caô Furacão? Tá aqui, Mil Anos. Será que é essa? É, vamos vir, vamos curtir. Roda aí então, vamos lá. O beat pediu? É gauchada, rapaz. Caô Furacão, gaúcho! Oh.

0: Furacão Rafael, te juro que eu achei que era um MC. Eu juro que eu achei que era um MC, produção. Quando ela pediu ali. Boa música do Cauã, hein? Parabéns aí, o Cauã Furacão. Aí quando falaram ali em Cauã Furacão, até me assustei. Eu vou rodar porque o ouvinte pediu, né? Mas realmente eu me assustei. Né? Me assustei e achei que era. Né? Juro que eu achei que era um MC. Né, irmão? Mas muito bom, hein? Gauchão. Uma música muito bonita, realmente. Parabéns aí, Angélica Santos, que me indicou a música aí, tá bom? Tá certo? Minha amiga Rosali, tudo bem? Boa semana pra você também, obrigado pela sintonia. Né, a turma mandando um recado, participando com a gente.
1: Bom dia, Tedé, eu sou o Heitor e quero participar do Kit Massa, né, Rádio Massa.
0: Valeu, Heitor, o Heitor não perde uma, né? Ah, rapaz, o Atum Robô, grande! Grande Claudio Miro, tudo bem? O homem do Atum Robô, maior robô da Serra Gaúcha, vai estar conosco dia 5 na Expo Beto, então aí, tá bom? 9h40, grande Atum, abraço, meu querido, essa semana já entra o kart aí, né? Pra toda essa galera que tá sempre participando com a gente, fazendo parte da nossa programação. Já tá no ponto aí o padre Reginaldo Manzotti? Vamos rodar o padre aí, vamos lá, não podemos se atrasar com o padre. 9h48, se não é pecado.
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3: E chegou a hora de rezarmos o terceiro dia da novena perpétua de Jesus das Santas Chagas. E eu convido você, rezemos. Em nome do Pai, do Filho e do Espírito Santo. Amém. Amado Jesus, o despertar de um dia, o nascer do sol, o canto dos pássaros, é um louvor da criação ao Criador. Senhor Jesus, o meu dia é feito de muitas horas, de muitos acontecimentos. Coisas boas e ruins poderão acontecer. Passarei por momentos difíceis. Mas, Senhor, eu creio que como ressuscitado e vivo, me acompanharás em todos os momentos e em todas as situações. Por isso, eu desperto animado, alegre, feliz, porque eu tenho a certeza, amado Jesus, que se Deus é por nós, quem será contra nós? Senhor, que essa determinação em meu coração me faça ter uma fé, mesmo que como um grão de mostarda, mas capaz de dizer não ao erro, de renunciar ao pecado, de ser uma pessoa boa, Senhor, no dia de hoje. Amado Jesus, coloque em mim os teus sentimentos, humildade, mansidão, paz. Amado Senhor, eu peço pela força da Eucaristia, que eu esteja tão fortalecido de Deus, que nada me afaste da tua presença. Jesus, que quiseste se fazer alimento, comida e bebida, alimente a minha vontade, sustenta-me na busca do bem, dai-me forças para peregrinar por todo este dia. Jesus, fonte inesgotável de graça, abençoe cada minuto, cada hora deste dia. Esteja ao meu lado, Senhor. Pai nosso que estais no céu, santificado seja o vosso nome. Venha a nós o vosso reino. Seja feita a vossa vontade, assim na terra como no céu. O pão nosso de cada dia nos dai hoje. Perdoai-nos nas nossas ofensas, assim como nós perdoamos a quem nos tem ofendido. e não nos deixeis cair em tentação, mas livrai-nos do mal. Amém. Graças e louvores se deem a todo momento ao Santíssimo e Diviníssimo Sacramento. Um bom dia na presença de Jesus para todos.
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0: agora, Marcela de 10 pra você, bom dia!
1: 10 músicas sem intervalo comercial, tá de bom tamanho? Tá bom, né? Tá bom pra ti, tá bom pra mim, tá bom pra nós. 10 e 10, bom dia! Manda um alô pra galera que tá dando um recado aí, ó, Luiz Carlos aí, fala, Luizão.
2: Bom dia, tudo certo?
1: Bom dia,
2: certo?
1: Tudo tranquilo.
2: Boa segunda aí pra nós.
1: Pra nós.
2: Tudo bom. Coloca meu nome aí no Kit Massa, então, aí. Valeu?
1: Valeu.
2: Boa semana aí, bom trabalho.
1: Abraço, meu querido. Tchau, tchau. Muito bem, então, pessoal mandando recado e participando. Bom dia, Dedé, também tô na escuta. Ivone Mânica, alô, Ivone. Tudo bem? Obrigado pela sintonia, Ivone. Sintonizada na massa, né, Ivone? A Ivone Mânica, obrigado pelo carinho, curtindo a gente aí, né? A Rosa Rita Lunardi de Nova Prata também tá na sintonia. Alô, Rosa, tudo bem? Um abraço pra ti, obrigado pela sintonia, né? Obrigado pelo seu carinho. 10 e 10, agora vem 10 buscas sem intervalo, não fala mais nada, bom dia!

0: Muito bem, foram 10 músicas sem intervalo comercial pra você, hein? Daqui a pouco eu volto com muito mais na sequência. Aqui da Massa é sempre assim, muita música, muito prêmio. E claro, você aí do outro lado, bom dia!
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0: Legal, então tá na massa. Bom dia pra você que tá sintonizado com a gente. Temperatura em Bento Gonçalves aqui na Serra Gaúcha, chegando na casa dos 13 graus. Pra turma que tá junto com a gente, então aí, tá bom? Bom, hoje, gente, tô falando em especial aqui porque nós aqui na Massa, na Serra, estamos lançando uma nova música com uma nova dupla sertaneja que já está bombando, que já está estourando nas maiores redes, né? Na rede preferida que você gosta de curtir a sua boa música. E agora você vai ter mais uma grande oportunidade de curtir uma boa música. A dupla que tá fazendo um grande sucesso, né? Elton e Everton, um sucesso incrível. Quero aproveitar aqui e mandar um abraço pro Wagner, né? Que é um dos empresários. E também o Marcos Bang. Alô, Marcos! Grande Marcos Bang, que é um dos empresários, um dos apoiadores da dupla Elton e Everton, que vão estar logo, logo com nós aqui na Serra Gaúcha, trazendo aquela música boa, prêmios, brindes pra você que tá aí do outro lado. Então, a partir de hoje, anota aí, você vai começar a pedir, você vai começar a ouvir e com certeza vai se acostumar com a dupla Elton e Everton. E a música Com Quem Será é o sucesso que está estourando. É, Com Quem Será é a música que você vai começar a pedir aqui na Massa FM nesse clima assim, ó. Com Quem Será? Elton e Everton, na Massa FM, a minha rádio é massa, curte aí!
1: Não

0: Vitor e Léo, não me perdoei, na programação da Massa 10h56. Bom dia!
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0: Vamos junto, é você, eu daqui, você daí, nós juntos fazendo o melhor pra você na nossa programação. Já tá aí o Ender Love, já tá aí o Ender Love. Cadê o Ender Love? Esse aí pegou férias, tá trabalhando pouco, né? Deixa eu ver o que a Vera mandou pra mim aqui. A Vera mandou algo pra mim aqui, né? Deixa eu ver aqui o que a Vera tá. Fala, Vera!
2: Bom dia, Dedé, tudo bem?
0: Tudo!
2: Eu queria uma música do Leonardo e quero concorrer. Você coloca o meu nome?
0: Coloco?
2: Minha rádio é massa, um abração.
0: Valeu, Vera. Obrigado, minha querida, que tá concorrendo. Bom dia, minha rádio maravilhosa. Quero participar das promoções aí. Beijos. É a Roseli, tudo bem, Roseli? Um abraço pra ti também. Obrigado pela sintonia. Sou a Juscelene. Quero parabenizar as meninas do ateliê da Elas de Nova Prata pelo dia da costureira hoje. É isso aí, né? A Grazi, a Jussara, a Pátia, a Rosângela. Pediram uma música do Henrique e Juliano pras meninas aí, hein? Então tá bom, então aí, né? Um abraço então pras meninas aí costureiras, né? Aí do ateliê da Elas de Nova Prata, né? A Juscelene mandando um abraço pra todo mundo aí, pra Grazi, pra Jussara, pra Pátia, Rosângela. Né, abraço pra todas essas meninas aí, então, do ateliê. E todas as costureiras que estão nos ouvindo. A Cris, lá em Veranópolis, é costureira também. A Roseli também é. A Roseli Bota também é costureira. Parabéns a todas as costureiras pelo dia de vocês. Vocês merecem os nossos aplausos. Que seria de nós sem as costureiras, né, gente? É. Que seria de nós sem as costureiras, né? Um abraço então pras costureiras. Você é costureira, minha amiga? Parabéns então pelo seu dia. Aí hoje também é dia da massagista. Você é massagista? Ai, ai, ah, fala aí.
2: Ai.
0: É, ah, uma massagezinha agora, hein? Ai, coisa boa. Ninguém, ah, ninguém repuna. Parabéns às massagistas também aí, ó, pelo seu dia.

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2: Bernardo e Fabiano com o Panda. Agora são 11 horas e 3 minutos. Antes da notícia, vamos trazer aí o Ender Love. Já tá pronto o Ender Love, já tem fofoca. Vamos lá, Ender Love, fofoca, trazendo aí pra nossa programação da massa.
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4: Espia aí, ragatigadas, que eu estou de volta sempre falando o quê? Da vida dos famosos no Salto Alto 15. Com a boca rafiada pra falar dos famosos. Cata essa, olha só. João Augusto Liberato chamou a atenção nas redes sociais ao mostrar um dos carros mais, que era mais favorito do seu pai, Gugu Liberato. No Instagram ele apareceu ao lado de um Lincoln Navigator 2000, veículo de luxo que no início dos anos 2000. João contou ainda coisas ricas do Ender Love, que quando já se passou anos e ele não consegue se desfazer do carro, né? O carro que vai completar já já 30 anos e pode receber aquela placa preta, que é a placa de total por 100% original. Segundo ele, vai ficar de coleção porque era o carro que o pai dele mais gostava. Ai, meu Deus, me abençoe, Alex Celestial, porque eu conto, mas também é pimento. Bora se jogar com o Delove!
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2: A minha rádio é massa, galera ligando e participando com a gente, fazendo parte da nossa programação. Vamos com notícias, eu volto já já, hein? Agora são 11h04.
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2: É, mais uma vez, infelizmente, né? Lamentavelmente, essa notícia não é boa. Mais uma mulher é morta e na frente da filha, aqui no estado do Rio Grande do Sul. E o culpado, o suspeito, é o companheiro. Né? Uma mulher de 40 anos, identificada como Marinês Rodrigues, foi morta a facadas na noite de ontem em Santo Ângelo, no noroeste do Rio Grande do Sul. O principal suspeito é o companheiro dela, de 33 anos, que não teve o nome divulgado e está foragido. O assassinato foi presenciado pela filha do casal de 12 anos. Segundo a brigada, vizinhos entraram em contato via 190 para registrar a ocorrência de violência doméstica por volta das 20h50. Equipes foram até a casa no bairro Santa Bárbara, mas a mulher já estava morta. O casal mantinha um relacionamento com histórico de violência há mais de 12 anos. Marinês chegou a ter medidas protetivas, acompanhadas pela Patrulha Maria da Penha, mas pediu a revogação delas em 19 de maio, 6 dias antes de morrer. No ano passado, ela também havia solicitado a retirada das medidas, mas o judiciário manteve a decisão na época. Ainda conforme a polícia, o suspeito tem uma extensa ficha de antecedentes criminais, incluindo roubo, homicídio, ameaça e desobediência, além de já ter sido considerado foragido da justiça. A suspeita é que ele tinha utilizado uma faca e uma chave inglesa para cometer o crime. A filha do casal presenciou o crime e ficou sob os cuidados de familiares. Ela tinha outros 3 filhos de um relacionamento anterior. Esse é o 35º femicídio registrado no Rio Grande do Sul já esse ano. Que coisa, hein, gente? A gente fala. A gente repete, a gente é enjoado. Mas não adianta nada. Até que ponto as mulheres vão ter que sofrer isso quando não querem mais um homem, ele vai lá e mata. Até que ponto? Amigo, mulher não é do poder de ninguém. Se esse não dá, pega ali na frente e você vai encontrar alguém que vai te amar. Temos que acabar com isso, né, gente? Mas a cada dia que passa, é o contrário, vem aumentando. 11h07.
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0: Vamos nessa então pra galera que tá ligada com a gente, fazendo parte da nossa programação, né? Todo mundo aí participando, mandando recado, fazendo parte mais um dia. Ana Clara aqui de Garibaldi mandou pra mim: Dedé, é apavorante. É apavorante isso que eles fazem. Que culpa tem a mulher se o homem é irresponsável, ela não quer mais ele. É lamentável, né? Não sei o que que passa na cabeça do cara, sinceramente. É algo que... Não dá, não dá, gente. Eu falo por experiência própria, eu já tive, né, duas separações. É, por eu... não valer nada mesmo. É, não é culpa das mulheres. Culpa de eu não valer nada mesmo, né? Então... É, e aí lá na frente você acaba encontrando alguém que você acaba acertando o passo. Agora vai lá tirar a vida, matar. Isso não, cara, é algo lamentável, né, Ana? É algo lamentável. Olha, não tem explicação. A pena, eu sou daquela questão, que nem um cara esse aí que mata a mulher na frente da filha, a pena tinha que ser branda, tinha que ser, olha. É, não, pena que no Brasil não tem pena de morte, mas não podia ficar longe disso. Não podia ficar longe disso. Você tirar a vida de uma pessoa porque quer, aí fica um tempo preso na cadeia e depois foge, né, ou depois sai. Sei lá, e depois tem essas barbadinhas aí de Natal, Páscoa, Dia das Mães. Bota uma tornozeleira, os caras cortam e depois tu não acha mais. O cara não tem nada a perder. É, ou ele vai ficar preso o resto da vida, ou ele vai fugir e ninguém vai mais achar ele. Então tem coisas na lei que realmente tinha que modificar. Principalmente no caso do feminicídio, tinha que ser pior. Tinha que ser pro resto da vida. É, estragar uma família, tirar uma mãe. É, tinha que ser pro resto da vida. Negócio aí de anos e anos, isso aí não adianta nada, porque a lei facilita. Você fica lá 5 anos e é favorecido. É, minha opinião, tá bom? Não vão querer me processar porque eu tô falando aqui, é minha opinião, hein? Tá bom? 11h14, deixa eu mandar um abraço aqui pra Eliane. Eliane, né? Eliane lá de Veranópolis, quer concorrer ao kit massa, né? Todo mundo participando com a gente, fazendo parte da nossa programação. Amanhã eu vou ter aqui o Vale Compras da Casa Popular e também vou ter o presente e dar um trato, hein? Turma, dar um trato, vai estar comigo amanhã. Né? E vamos estar então, você vai, claro, participar com a gente aqui na programação da massa, tá bom? Bom dia! Canta aí, Paulinha! Cadê a Paulinha? Vem, Paulinha, vem!
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0: Muito bem, Leandro e Leonardo, desculpe, mas eu vou chorar na programação da Mata. Matando a saudade aí? Lembrou do tempo que você era garanhão? Hoje não pega mais ninguém, né? Ah. É. Nessa época tu era garanhão, tinha cabelo, né? Nessa época já tá quase careca. É, já não pega mais nada, o que tem já tá de bom tamanho e tá faltando ainda, né? Tem tudo isso, ah. É. Fala que não lembrou disso, fala! Me engana que eu gosto!
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2: Muito bem, legal, vamos nessa então. Agora são 11 horas e 26 minutos. 11h26. Bom dia, como é que você tá? Tá bem? Vamos lá então. Olha a música número 1 pra galera que tá curtindo a gente aí, né? Vamos acompanhar aqui de perto a música número 1 então aí, que é o Zeneto Cristiano, Cadeira Cativa. Boa, hein? A 2 também é boa. Declaração de Amor com Daniel. A 3, Luan Santana Digitais. A 4, Jorge Mateus Pra Sempre Com Você. E a 5ª, Zezé de Camargo, Irmão da Lua, Amigo das Estrelas. Vamos lá, você vota, hein? Tem o kit massa hoje. Um jantar na Casa Rigo, uma capinha ou película para o seu celular e 2 ingressos pro cinema. Música 1, rodando.
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aí, ó, você ouviu aí, vamos já repetir aqui antes de eu rodar a música de número 5. A 1, Zé Neto e Cristiano, Cadeira Cativa. A 2, Daniel, Declaração de Amor. A 3, Luan Santana, Digitais. A 4, Jorge Matheus, Pra Sempre Com Você. E vai rodar a quinta agora, hein? Zezé de Camargo, Luciano, Irmão da Lua, Amigo das Estrelas. Você volta, é só o Zezé de Camargo que canta essa música aí, tá? O Luciano tá fora, tá bom? Você sabe, tem mais chance de ganhar o kit massa, hein? Então manda o teu recado, participa, a quinta tá rodando e eu já volto.

0: Mandou bem, Zezé Camargo, irmão da Lua, amigo das estrelas, cantando na programação. Eu acho que aqui tem o Luciano, eu acho, né? Eu acho. Tá bom? Bom dia, Dedé. Manda um abraço pra minha mãe, Márcia, meus avós, Neuci, Roque, pra minha filha Alice. Estamos só na companhia da melhor rádio FM, hein? Quero participar dos sorteios, tá bom? Né? Quem é que tá mandando aqui? Parece Costa, né? Não mandou o nome completo aqui, amiga? Deixa eu ver se eu acho aqui pra cima aqui, né? Mandou um abraço pra todo mundo aqui, mas não botou o teu nome, minha querida. Bota o teu nome aí, né? Sempre acorda cedo com a gente, né? Então tá bom, então só tá como Costa ali, tá bom? E manda alô pra Fernanda, que é tia, o tio Luan. Tá sempre mandando alô pra tudo, pro esposo Tiagão, né? Esquece de mandar o teu nome, tá bom? Manda o teu nome aí, pra nós saber aí quem é que tá mandando alô aí pra mãe Márcia, seus avós, né? Neuci e Roque, pra filha Alice. É, então manda um nome pra me saber direitinho depois quem é. Só tá com o Costa ali, eu não consegui adivinhar, tá bom? Vamos nessa então, a galera que tá ligada com a gente, fazendo parte da nossa programação. Vai votando aí, hein? Daqui a pouco eu digo qual foi a música selecionada.
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Vamos lá então, antes de dizer quem vai levar o brinde de hoje, vamos saber qual foi a música mais escolhida? Foi 43% dos votos! Música 2, volta, foi a mais escolhida. Daniel canta de novo aqui na massa.

0: FM. Valeu demais, gente! Vamos ver então quem ganhou aqui, final do telefone. Roda aí, suspense. 0140! Alô, Ederlize! Oi, Ederlize, parabéns! Ederlize ganhou o kit massa, um jantar na Casa Rico, mais dois ingressos para o cinema e uma capinha, uma película para o seu celular. Parabéns, Ederlize! Você foi a ganhadora de hoje, tá bom? 11h51, tô indo embora! Vem a turma da massa, depois tem o Alex de Assis, eu volto amanhã, 7 horas, com mais uma edição do nosso Manhã da Massa pra você aí, tá bom, gente? Boa segunda! Vamos iniciar bem a semana, vamos nessa então, valeu, tchau, tudo de bom!
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0: Brasil! Chegamos para mais de 90 emissoras espalhadas pelo território nacional. Está no ar o meu, o seu, o nosso Turma da Massa. Que alegria ter você, hein? Final de semana foi tudo bem? Tudo legal? Tudo massa? Que bom, hein? Para você que está em casa, no trabalho, no trânsito, onde quer que você esteja, aquele abraço. Mestre, nós teremos o bexigão, hein?
1: R$1.300.
0: Tá subindo. R$1.300. Será que sai hoje? Será que sai?
2: Sexta-feira foi difícil, hein? Sexta-feira o pessoal bateu na trave, mas não teve jeito.
0: É, bateu na trave e não entrou. Será que hoje entra, Brasil?
3: Será que entra?
0: Entra, Brasil! R$1.300. Milene, aceita desafio?
3: Aceito, claro.
0: Muito bem, já pode mandar o seu desafio. Pode. Ei, Brasil. Já manda o seu desafio. 11-3509-9290. Meus amores, hoje é o Dia Nacional do Respeito ao Contribuinte.
3: Tem que respeitar.
0: Respeito é bom. Eu gosto.
2: E o Brasil é exemplo disso.
0: Sim.
2: Aqui o contribuinte é respeitado.
0: Uh-huh. É respeitado.
2: É. Aqui, se eu não for assaltar dentro da loja, na porta pra fora.
0: Ai, não tem jeito, não.
2: Porque não perdoa.
0: Ai, meus amores, dia 25 de maio, hoje é o dia do massagista também, sabiam?
3: Olha, que delícia.
0: Massagista.
2: Um bom massagem.
0: Dia Internacional do Sapateado.
3: Sapateado. Eu acho tão lindo também.
0: É.
3: Acho
0: lindo. Dia Internacional da Tireoide. E também dia da...
3: Parabéns, mãe!
2: Comemora a tireoide.
3: Parabéns, mãe, passou a tireoide.
1: Mas até a tireoide tem dia. Nós não tem.
0: Então, que coisa, hein?
3: Tireoide.
0: Dia Internacional.
3: Internacional, hein?
0: É isso aí. Bora mandar sua mensagem e participar com a gente, que o programa tá legal demais, apenas começando. Sombra, o seu boa tarde, o seu destaque.
2: Boa tarde, Naldinho. Boa tarde, turma da massa. Boa segunda-feira para todo mundo. Olha, o Lula fez a primeira sessão de radioterapia após a retirada do câncer no couro cabeludo. Esse procedimento aconteceu hoje em Brasília, no Sírio-Libanês, e o presidente passará ao todo por 15 sessões do tratamento por 3 semanas.
0: Muito bem, melhoras ao presidente Lula e agora tá na hora de receber ele.
4: Olha, respeita o contribuinte, que hoje é dia dele.
0: Olha lá, eu quero ver. Olha se transformando. Ele tá se transformando.
4: Eu odeio essa música. Ai, que ódio. Não gosto. Aquelas músicas que tem de heavy metal, com caveira na capa.
0: Rock pesado.
4: Essa aí.
0: Olha lá, Fê, vai chegar o momento, hein?
4: Para.
2: Se
4: o pessoal lá que a gente treina Muay Thai vê uma cena dessa, colocou essa música, vai queimar meu filme. Abraço, galera do Muay Thai.
0: Na hora que você dá aquele golpe, qual o seu grito?
3: É o que ai.
4: Não, porque, tipo assim, eu... Ai, eu vou te destruir.
1: Golpe rabo de arraia.
0: Nossa!
4: Gente, isso. Não fica falando assim, que o pessoal já tá em. Eu tenho dificuldade de marcar luta, né? O pessoal não quer, tem medo e tal. Alô, Dan, vamos botar mais ordem aí, tá, Dan?
0: Dan.
4: Não, não, Dana White, que é o presidente do UFC.
2: Ah, entendi.
4: Ele o que que tá acontecendo, gente? Vocês ficam falando aqui na rádio, 90 emissoras. Sim. Aí tem, lógico, tem vários lutadores ouvindo. Ah, o pegador tá lá. Aí depois fica todo mundo com medo de lutar comigo.
2: Sim.
4: Não vai aceitar o desafio.
2: Ah, não vai aceitar. Não vai aceitar.
4: Você lutador, tem mais de 18 anos.
2: Ai, pegador, favor, você se inscreva no UFC.
3: Medo também com essa força que
2: nossa.
3: O PT tem.
2: Olha o grito dele, ó.
3: Eu tenho medo.
4: Pelos poderes de Grayskull. Eu tenho a força. Que ódio.
2: Bete Guzzo.
3: Oh, boa tarde, uma tarde extraordinária de bênçãos pra todos nós. Hoje tem muito babado, confusão e informação, porque eu não sou fofoqueira, eu sou bem informada.
2: Informada, isso, muito bem. É ele.
1: Arnaldinho. Patrão não está aí.
2: É, e dá-lhe língua.
5: Eu vou contar tudo pra ele. Que...
1: Rapaz, eu tô imitando uns galãs de novela agora. Quando chega uma notícia, o galã. Notícia triste.
2: Sim.
1: O galã encosta na parede, começa a chorar e vai descendo.
2: Sim.
1: Escorregando.
2: Sim.
1: Encostado na parede.
2: Tô imaginando. Tô imaginando.
1: Já viu, né?
2: Já.
1: Ele vai.
2: Vai escorregar.
1: Onde eu vi, tava sozinho em casa, pedi uma pizza.
2: Sim.
1: E nossa, o cara sim? falou. O cara falou, só entrega numa portaria. E deu uma tristeza. Encostei na parede, comecei a descer e fui descendo e chorando. Travou o joelho.
2: E não levantou mais.
1: Passei a noite no chão. Meu Deus do céu.
2: Ai, meu Deus.
1: Alô, gatinha.
2: Oi,
1: se olha. Você ficar triste, eu fico. Se você ficar feliz, eu fico. Se você ficar doente, eu fico. Se você ficar magoada, eu fico.
2: Olha.
1: Se você pular na ponte, eu fico.
3: Graças a Deus.
2: Ainda bem.
3: Ai,
2: pula nada.
1: Tô fora.
2: Eu fico.
5: E aí, gente? E eu sonhando que ia ganhar na Mega Sena.
3: Já saiu?
5: Porra, saiu o resultado. Dois resultados foram premiados.
2: Dois.
5: O Alessandro Montenegro, ele é proprietário de uma lotérica lá no Ceará, chama Lotérica Aldeota.
3: Ele ganhou? Sim,
5: ganhou,
3: ele...
5: tinha 100 pessoas
3: Fortaleza?
5: Participando do bolão,
3: Aldeota é um bairro lá.
5: 100 pessoas participando do bolão.
3: Uau!
1: Deu 160 mil pra... Não.
3: Milhões.
5: Sem participantes. Cada
1: um. 1.600.000 para cada um.
5: Verdade. Cada cota custou R$3.139.
3: E aí eles ganharam quanto?
5: Ganharam o total, só que o Alessandro ficou só com 100.
1: 160.
5: 1.000.000 e pouco. 1.000.000 e pouquinho.
1: Um milhão e pouco. 1.600.000.
3: É cada um.
5: E é gozado que a lotérica dele atua há 20 anos lá em Fortaleza. E já há 6 anos consecutivos, ela é campeã no ranking nacional de venda de bolões.
1: E os números que saíram foram 3, 30, 33, 35. 45 e 47.
5: Ele já distribuiu por lá 340 milhões em prêmios.
2: Olha,
3: caramba, vamos pra lá.
2: Lotérica pé quente essa lotérica.
5: 471 ganhadores de loterias ao longo da sua história em 20 anos.
4: Mas um bolão desse aí de 100 pessoas, né? Que cada um pagou 3 mil. O custo dele, ele é impossível praticamente de pagar. Custa mais de R$200.000 pra você jogar um jogo desse, entendeu?
2: Sim.
4: É muito caro.
2: Ah, mas tá aí,
3: 3 mil e poucos reais por pessoa já é muito caro. É.
4: Ele ganhou 50 ainda, que dá uns 230 mil um jogo desse. Ele ganhou uns 60, 70 mil, mais o prêmio.
3: Né, que beleza. Ele muito esperto.
2: Nesse caso, a pessoa investiu 3 mil e ganhou mais de um milhão de reais.
1: Eu acertei todos os números em 10 jogos.
2: Ah, em 10.
3: Era só juntar, né?
2: Juntar tudo, né, mestre?
1: Olha, Ponta Grossa, 101.1. Alô, Ponta Grossa. Alô, também Cascavel, 98.9 Paraná. Nós queremos mandar um abraço para Linhares, Espírito Santo, 103.3. Também é Santiago, Rio Grande do Sul. É a Caçulinha, Caçador, Santa Catarina, 105.7. Toledo, 98.5. A gente comunica para o bem, a verdade e a paz.
5: Milene.
3: Oi, Nadinho. Boa tarde, ouvintes da Massa FM. Com muita alegria nessa segunda-feira, que a gente tem uma semana muito abençoada, amém, com muita saúde. Você falou que hoje é aniversário da tireoide.
5: Isso.
3: Eu lembrei que quando eu fui no médico, eu falei assim, doutor, eu tô engordando muito, porque eu acho que é tireoide. Aí ele falou assim, tireoide não é. É boloide, torresmoide, sorbetoide.
5: Só pode ser.
3: É, tudo que oide que você comeu no final de semana.
5: Boa, gostei.
3: E ainda quer pôr culpa na tireoide, coitadinha.
5: Tadinha dela.
3: Olha, nas minhas curiosidades, eu vou falar da Coreia do Sul. Sabia que eles veem se os candidatos, eles têm histórico de violência e bullying e não deixam entrar na universidade.
5: Nossa. É. Interessante.
3: Vou falar sobre isso.
5: Boa.
3: A China também lançou cobertor térmico com fibra de vidro para combater incêndio. Olha.
5: Interessante.
3: E na China também tem um ritual do choro, Chicão.
1: Nossa.
3: É, eu já vou explicar, mas é...
1: Será que é na parede?
3: É mais ou menos assim, a noiva antes de casar, ela chora.
5: Ela...
3: pra demonstrar a gratidão aos pais.
5: Oh, sério? Que falsidade.
3: Eu acho que tem umas que choram de verdade, porque não quer casar, né?
4: Tem umas que choram na hora do...
3: E a expressão, vamos fazer uma vaquinha?
5: Vamos fazer uma vaquinha.
3: Já eu vou explicar essa expressão.
5: Sensacional! Pensamento da Pavorum.
3: Nada pode derrotar alguém que é grato pelo que tem, gosta do que faz e trabalha para conseguir o que quer. Aí eu dou valor.
5: Isso aí, aê, que beleza! Agora a gente começa com Gilson de Souza.
1: Vamos pra luta, galera.
5: Poxa.
1: Grande Gil.

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1: Se o vovô estivesse aqui, já estaria a agenda de Gilson de Souza.
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1: Poxa.
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2: será que a semana vai ser nesse ritmo?
1: Será? Essa música tem 48 anos. 1976. Não tem 50.
3: 50.
4: Verdade.
1: Poxa,
4: Naldinho.
1: Poxa.
5: O Gilson é meu companheiro de boemia.
1: Ah, é?
5: Oh, o Gilson morava no Rio de Janeiro e vinha pra São Paulo aos finais de semana. É, meu Jesus amado. Deixa pra lá.
1: Gilson de Souza. É pra matar a saudade.
5: É, grande Gilson.
6: Aquela música da casinha branca dele?
5: Não, é o... Esse é o Gilson de Souza.
6: Ah, o de Souza.
5: Aquele é Gilson.
1: Muito bem, meus amores.
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1: Olha, ele canta.
4: Olha, Pê. Tá apaixonado, Pê. É.
1: Ele canta, meu
6: Brasil. Apaixonado pela menina aí.
4: Sei.
3: Ela tem irmão.
6: Manda o Rogério.
5: Oi, Ró. A Corte Especial do Superior Tribunal de Justiça adiou para o dia 3 de junho de 2026 o julgamento que definirá se salários podem ser penhorados para pagar dívidas comuns. Analisado sob o tema 1230, o caso discute flexibilizar a regra geral do Código de Processo Civil, que hoje protege remunerações e aposentadorias de bloqueios judiciais. O objetivo do tribunal é unificar o entendimento do país e estabelecer critérios claros que permitem a penhora parcial para garantir o direito dos credores, desde que preservada a subsistência digna e o mínimo existencial do devedor.
2: O edital do Enem 2026 e as datas oficiais dos exames foram publicados na última sexta-feira pelo INEP. As inscrições começam hoje e seguem até o dia 5 de junho. As provas serão aplicadas nos dias 8 e 15 de novembro em todo o país. Estudantes do terceiro ano da rede pública terão inscrições automáticas.
1: Para você que se liga no Turma da Massa para todo o Brasil, lembrando que nós teremos hoje a Milena Ciribelli trazendo Torcida Massa e também Histórias do Futebol, você não pode perder. Agora tem charadinha.
4: Charadinha?
1: Uhum.
4: Gente, por que os membros do Exército foram para a festa junina? E qual cidade será a festa junina?
1: Do Exército? Ai, membro. Cinco. 4, 3, 2, 1.
4: Arraial do Cabo.
1: Ah, e é ponto.
5: Jesus amado.
1: Ponto para a Milene, muito bem. Agora tem desafio. Atenção, manda. Bancada.
6: Manda.
1: Quem mandou foi a Célia. Célia, tudo bem? Um beijo pra você. Muito obrigado aí pela sua participação.
4: Beijo, Célia. Beijo.
1: Ela mandou a seguinte mensagem. Qual é a fruta que mais pede ajuda? Qual a fruta?
4: Mamão.
1: Ponto mamão. Para a Milene.
4: Ponto. Dá uma mão
1: para
4: mim.
1: Para a Milene.
6: Milene está impossível.
5: É verdade. Né? Dá uma mão aí.
1: Ai, ai.
4: De vez em olha quando só, ele viaja também.
3: Falar em uma mão, eu vou falar agora do aniversário da Simone Mendes, que comemorou 42 sim anos com uma festa intimista agora esse final de semana. É, ela celebrou a chegada dos seus 42 anos e a presença da irmã Simária e do com a presença da irmã Simária e o influenciador Carlinhos Maia. Foi um almoço especial, tinha drinks, músicas, enfim. E aí vazou em vídeos compartilhados por Carlinhos Maia nas redes sociais, a Simone aparece cantando ao lado da irmã Simária. As duas que encerraram a dupla em agosto de 2022 surgiram em um bom clima familiar ao lado da mãe Mara Mendes e do irmão do Caio Mendes, que também estavam na ocasião. A Simária aproveitou o momento para fazer um discurso carinhoso para Simone. Ela disse assim: minha irmã é parte de mim. Eu amo com todo o meu coração e minha alma. Desejo de todo o coração que você conquiste cada vez mais coisas. Você sabe que se precisar de mim, pode contar comigo para o que quiser, que eu vou estar lá, declarou a Simária. Só que antes, vazou um vídeo na internet da mãe da Simone, da Simária, agradecendo a Simone por tudo. Ela fala assim: minha filha, que Deus te dê tudo em dobro, você é maravilhosa, o que você fez por ela é impagável. Então, o por ela, a gente acha que é pela Simária, porque realmente a Simone, nesse período aí que elas se separaram,
4: sim,
3: e que a Simária ficou afastada dos palcos, diz que a Simone ajudou muito. Ai, e ajuda a irmã até agora.
4: Bom.
3: A Simária tá retomando a carreira, né? Vai fazer o lançamento dela agora no segundo semestre, vai voltar com tudo aí, mas a Simone que deu todo o suporte psicológico e mais.
4: Eu acho que tá demorando muito pra Simária voltar.
3: É, pra irmã, pra Simária. Eu acho que ela tá se preparando bem, né? Ela passou por um período ruim aí psicologicamente, né? Aonde a irmã deu todo o apoio pra ela e vai voltar sim. A gente tá esperando a Simária de braços abertos, como a gente fez com a Simone quando separou da Simária.
1: Isso aí.
6: Parabéns.
1: Tudo bem.
7: Será que ela vai voltar gritando assim?
4: Se
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7: Sim, e era gozada. A irmã tava do lado dela no palco, ela gritava: chora não, coleguinha!
1: A irmã não é surda.
4: É o gordão dela.
6: Engraçado, né? Comentando assim.
2: Milene.
1: Boa!
2: Desafio para Milene.
1: Vai lá.
2: Qual é a música que você ouve e dá vontade de comer um bombom?
1: Oxe, 5, 4, 3,
6: arrombom,
1: dois,
4: arrombom,
1: 1.
6: Nossa,
1: qual seria?
2: Valsa.
1: Valsa.
4: Ah, o ritmo.
6: Ah, ritmo. Ah, Jesus. Mas enfim, né?
2: Dá vontade de comer um sonho de bom.
1: Aí é bom. 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
0: Turma da Massa, o melhor programa do seu horário de almoço. Meu Brasil, tem mensagem do ouvinte através do WhatsApp, só que a pessoa acabou citando o meu nome, mas eu tô achando que essa mensagem não é pra mim, diga lá, o Brasil fala.
2: Pensa no seguinte, papai, eu e o Naldinho numa festa. De repente vimos duas garotas solteiras.
0: Sim.
2: Nos aproximamos e perguntamos se queriam companhia. E o Naldinho perguntou que hora que o irmão dela ia chegar.
3: É do pegador essa mensagem.
0: Essa é do pegador. Marcelo Rezende. É o nosso Marcelo Rezende.
4: Ô Marcelinho, ô Mar, tudo bem?
0: É o P. O P, por que você pergunta se sempre a menina tem um irmão?
4: Olha só, hoje a gente vive numa sociedade, agora falando sério, né, sociologicamente falando, a gente vive numa sociedade muito perigosa, né? O que que acontece? Eu diretamente com a menina e pode ter um problema, que eu começar a namorar uma menina e ela começar a estressar, E não, e a gente que é lutador, né, violento, sou eu não tô nem aí que nada me cancela, sou tipo ratinho, sou macho tóxico mesmo, sou boy lixo mesmo, e daí, tá bom, não tô nem aí que você fala de mim. Aí se eu pego, por exemplo, a menina, a gente começa a discutir numa balada, olha lá o lutador discutindo com a menina, aí já conheço o irmão, saio com o irmão que eu tô afim da menina, se tem discussão, já meto a mão na orelha dele. Não posso dar soco, dou um tapa no meio da cara, puxo o cabelo e dou beliscão. Porque tem toda essa...
0: Beliscão?
4: Não, porque tem toda uma burocracia, né, o Nau?
0: Nau?
4: Nau? Ah, não, para com isso.
0: Ah, o quê?
4: O Nau, tem toda uma burocracia. Nós que somos lutadores profissionais, a gente assina um termo na justiça perante ao Ministério Público, Tem todo o STF que procura a gente. O próprio ministro vai na casa da gente, sabe? É um negócio bem controlado mesmo.
3: Bem
4: por quê?
3: Complexo, né?
4: Porque violência, né? A gente, infelizmente, eu sou uma pessoa violenta. E a gente tem que assinar alguns termos. Eu não posso dar os golpes profissionais na pessoa quando vai brigar comigo. Eu tenho que ter todo um amparo judicial.
3: Tem que conter aí o espírito de agressão.
4: Não, eu contenho. Mas se tiver brigar, eu sou da lei, né? O juiz, por que que eu sou esperto, gente? Olha como é. Aí o juiz virou pra mim e falou assim: olha, Pedro, você não pode dar mata-leão, você não pode dar o Aikido, né, esses golpes todos.
3: Aikido.
4: Você não pode dar nenhum golpe que esteja dentro da luta profissional. Aí eu fiquei calado.
0: Sim.
4: Aí eu falei assim: não tem nada de biscão aí. Não tem nada de tapa e puxar cabelo. Aí é o jeito que eu brigo hoje, puxando, dando tapa, biscão, puxando cabelo.
3: Entendi.
4: E se tiver uma arma branca também, eu não posso porrete, não posso, eu pego a bolsa da Milene, por exemplo. Já meto na cara da pessoa. Eu sou louco. Sem juízo nenhum.
0: Esse é o pegador.
4: Por isso, entendeu? Então tem todo um trâmite jurídico, né? Um negócio assim, de qualquer maneira.
0: Entendemos,
4: né?
0: Entendemos. Obrigado. Agora eu quero saber, curiosidade rede.
3: Por que que a faxineira não luta karatê?
0: Porque a faxineira...
4: Porque ela luta capoeira.
0: Aê! Conseguiu!
4: Não, eu sei porque tudo que envolve luta, né? Então, por eu ser profissional, já tô envolvido com isso.
0: Quando você dá aquele golpe, o grito.
4: Ai, que ótimo! A pessoa já morre de susto.
3: Mas sai que eu dou!
4: Não, esse aí.
3: Ai, que
0: ótimo! Ai, vamos lá.
3: Ó, gente, lá no ciclo de admissão de 2025 na Coreia do Sul, 6 grandes universidades nacionais, eles rejeitaram 45 candidatos que eram muito qualificados, mas eles tinham um registro de violência escolar e bullying. Essa medida, ela antecipa uma diretriz do governo sul-coreano que torna obrigatória a avaliação do histórico comportamental em todas as universidades do país a partir de 2026. E essa mudança reflete o clamor público por mais responsabilidade social e prova que o desempenho acadêmico exemplar já não anula os impactos de conduta violenta no ambiente escolar. Ou seja, né? Não adianta nada ser inteligente, se esforçar, uhum, mas se fizer bullying, se for violento na escola, não vai entrar na universidade.
0: Muito bem, curiosidade para todo o Brasil, para você que acompanha a gente nesse exato momento. Receba o recado da Aline dos Santos Machado, é do Jardim Carla, é de Curitiba e ela quer participar do nosso Bexigão, mestre!
5: R$1.300
0: Já tem a primeira edição, nossa, hein?
6: Que premião, hein? Tá
0: subindo o valor! Informação para a rede.
5: Olha, os aposentados, pensionistas e beneficiários de auxílios do Instituto Nacional de Seguro Social começam a receber hoje, segunda-feira, a segunda parcela do 13º salário antecipado pelo governo federal. Esses pagamentos seguem até o dia 8 de junho, conforme aí o número final do cartão do benefício, que deve injetar cerca de 78,2 bilhões na economia. A primeira parcela foi paga entre os dias 24 de abril e 8 de maio.
7: A Câmara dos Deputados aprovou um projeto de lei que proíbe o sigilo sobre gastos do governo federal com viagens oficiais. Viajou, tem que prestar conta, mas agora parece que não vai mais, vai entrar sigilo. Quem está analisando agora no próximo passo será o Senado. Projeto segue para análise e aí é que não vamos ficar sabendo quanto foi gasto pelo casal Lula Janja.
0: Muito bem, mestre. Olha, tem abraço para o Edson Andrade, tá ligado com a gente, é aniversário dele hoje, hein? Parabéns.
3: Parabéns, Edson Andrade
0: de São Parabéns, Paulo. Parabéns, Edson.
3: Eu tenho uma informação importante.
0: Olha só. Opa, vamos lá.
3: Parem o que vocês estiverem fazendo.
6: Ai, meu Deus.
0: Atenção.
3: Porque hoje, entre 15 horas e 17 horas, serão 16 horas.
0: Ah. Oi.
3: Pode continuar o que vocês estão fazendo.
6: Obrigado.
0: Impressionante.
6: Isto é incrível.
7: Pedir uma dúvida.
0: Sim.
7: Quem morre de preguiça vai pro inferno ou eles vêm buscar em casa?
0: Boa pergunta.
3: Boa pergunta.
0: Com a preguiça, eu acho que vem buscar, hein?
3: Outra pergunta.
0: Vai.
3: Se Deus quisesse que a gente acordasse cedo todo dia, a gente ia ser galo e não ser humano.
0: Ela fica pensando.
6: À noite. A nuvinha apareceu na cabeça. Ah, hoje. Então foi por isso. A nuvinha pintou aí, Naldinha. A nuvinha pintou, já vem novidade. Olha só, vamos falar de César Filho, que tomou a decisão de deixar o comando do telejornal do SBT Brasil.
0: Sério?
6: Mas calma.
0: Explica, não complica.
6: A sua saída é temporária. Já que o César pediu 2 semanas de férias para curtir ao lado da família no Japão.
3: O patrão fala
6: que nunca vi tirar tantas férias
3: igual
6: o César Filho.
0: Rei do atestado.
6: O César Filho deixou o comando do SBT Brasil nas mãos da querida e profissional Simone Queiroz e pelas próximas 2 semanas ela quem terá a missão de levar a informação do Brasil e do mundo para os telespectadores da emissora. E vale lembrar que a Simone já assumiu o noticiário no último dia 23 de maio, porque o César já viajou. Ele postou esse final de semana naquele avião. É da Emirates, que tem 2 andares? É da Emirates. Ele e a sua linda esposa Elaine postaram dentro do avião na executiva chiquérrimo. Postou esse avião de 2 andares, eles fizeram a primeira parada em Dubai e agora já estão no Japão. Ou seja, César tirou o patrão mais 2 semanas Mas duas semanas de férias. Por isso vocês não vão ver a carinha do Sérgio Sim no SBT.
3: Esse sabe aproveitar.
5: O Ratinho tem que enfiar uns atestados desse também.
6: Eu acho também, patrão. Vamos lá, vamos tirar duas semanas. Vambora, vai descansar, vai passear.
0: O patrão falou que quando sai para viajar já dá uma coceira
6: pra
0: nele,
6: voltar, né?
0: Pra voltar a trabalhar. Impressionante. Atenção que tem desafio.
3: Manda.
0: Antes da Milena Ciribelli, dá tempo. Atenção Milene, atenção bancada.
4: Opa.
0: Uma japonesa naqueles dias. Uma japonesa naqueles dias. Em cima do muro.
5: Oxe.
0: A japonesa, naqueles dias, em cima do muro, qual o nome dela? Qual o nome dela?
6: Toshiko.
0: Toshiko, tá no caminho.
4: Sai, Chico Muro.
3: Eu deixo Chico no muro?
6: Eu deixo Chico no muro.
0: Ponto! Taco Chico no muro. Ai, ai, depois dessa, Milena Ciribelli com Torcida Massa Brasil.
8: Hoje vamos falar do Grupo E, da maior competição de futebol de seleções do mundo. Estão nele Alemanha, Equador, Costa do Marfim e Curaçao. A Alemanha é a grande favorita para terminar na liderança do grupo. Os alemães chegam tentando apagar o péssimo desempenho das duas últimas edições do torneio, quando foram eliminados na fase de grupos. A equipe tem como desfalques Musiala e Jonathan Tah, do Bayern de Munique, e Florian Wirtz, do Liverpool. Os alemães tentam o pentacampeonato para se igualarem ao Brasil. O Equador chega com moral depois de terminar as eliminatórias sul-americanas em segundo lugar, atrás apenas da Argentina. O destaque do time é Moisés Caicedo, volante do Chelsea. A seleção equatoriana é uma forte candidata à segunda vaga no grupo, podendo até surpreender a Alemanha. A Costa do Marfim volta à competição depois de 12 anos e tenta superar uma escrita, a de nunca ter passado da fase de grupos. O destaque do time é Diallo, atacante do Manchester United. Já Curaçao vai fazer sua estreia na competição e é a zebra do grupo. Panorama? Alemanha favorita ao primeiro lugar com Equador na cola. Costa do Marfim tentando uma vaga entre os melhores terceiros colocados. Não.

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1: CFM, meio-dia 42.

0: minha rádio é massa. Valdinei já tá na linha. Valdinei quer ganhar R$1.300. Será que ele leva? Será, mestre?
1: R$1.300.
0: Valdinei, tudo bem, meu irmão?
2: Tudo bem, meu
0: irmão. Beleza, Valdinei. Você fala da onde?
2: Eu falo do Pinhais, Los Angeles.
0: Fala da onde?
2: Em Curitiba, na divisa aqui com Pinhais.
0: Ah, muito
2: Pinhais,
0: bem. Tá bem na divisa aí, bem na divisa.
2: Bem na divisa.
0: Tá certo, Valdinei. Você tá ouvindo pelo rádio, tá no Viva Voz? Se tiver pelo Viva Voz, tem que tirar.
2: Viva Voz, ouvindo pelo telefone aqui.
0: Viva Voz, tem que tirar.
2: Tá bom. Vou
0: beleza, dá isso. Eco, se não dá eco, aí vai te atrapalhar. De repente, você pode deixar de ganhar R$1.300 por esse detalhe. Beleza, Valdinei?
2: Arrumei.
0: Fazendo um favor... R$1.300 é o valor do nosso bexigão. Atenção, Brasil, pode sair agora, hein? Pode sair agora com o Valdinei. R$1.300. Atenção, Valdinei.
2: Oi, tô escutando.
0: Muito bem, garoto. Quem vai te ajudar aí, hein?
2: Tem a minha amiga aqui, tá em casa hoje fazendo almoço, eu tô com ela aqui.
0: Ah, muito bem. Qual o nome da sua amiga que tá fazendo almoço?
2: Rosana.
0: E quem é que tem de almoço aí hoje, hein?
2: Eu tenho peixe hoje.
0: Peixe, muito bem, muito bem. Valdinei, eu sei que você está concentrado, eu sei que você está focado, está preparado. Posso soltar o tempo?
2: Pode soltar.
0: Lembrando que você já ganhou copo Brimex.
1: Opa.
0: Vai receber em casa personalizado. Mestre, o valor do bexigão.
1: R$1.300.
0: Valdinei, preparado. R$1.300. 1, 2, 3, valendo. Quantos estados formam a região sul do Brasil?
2: 3 estados.
0: Boa. Qual cidade grega antiga era famosa por seus guerreiros disciplinados?
2: Esparta.
0: Boa. Qual é o estado brasileiro que possui a menor linha de costa litorânea?
2: Piauí.
0: Piauí, boa. Qual é o principal neurotransmissor inibitório do sistema nervoso central?
3: Vai.
2: Repete ela.
0: Qual é o principal neurotransmissor inibitório do sistema nervoso central?
2: Nervo vago.
0: Oi?
2: Nervo vago.
0: Não.
3: Não, vai.
0: Não é será possível.
3: Não... Quase, hein?
0: Faltou uma.
1: E
0: o som da resposta que você deu lembra muito a resposta.
3: Será que ele não falou? Não,
0: não, não falou.
1: Acho que vocês conversaram por
0: não,
1: cima.
0: Não falou.
3: Tem certeza.
0: Eu ouvi aqui, a produção
1: eu
0: ouviu. Valdinei, fica para uma próxima oportunidade. Muito obrigado pela sua participação.
4: Ai, que pena, Val.
2: Opa, obrigado.
0: Valeu, Valdinei. Que pena, gente.
3: Beijo,
0: que pena.
3: Tava
0: todo mundo torcendo.
3: Beijo,
0: aqui para ele, para Rosana. Mestre, valor acumulou.
1: R$1.350.
0: Ih, caramba. Será
3: mas
0: que
3: ganhou o copo da Brimex.
0: Vai ou não sai? Ganhou.
4: Nossa, rende mais que barras de ouro.
0: É.
4: Tá vendendo muito,
0: rende.
4: Bexigão.
0: Esse bexigão vou te contar, hein? Já tem Donato, hein? Donato vai falar com a gente, vai trazer coisa boa. Donato, tá preparado aí, né, meu irmão?
4: Ô, Donato.

0: meu Brasil! 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
2: Naldinho, deixa eu aproveitar e mandar um beijo pro Felipe, da Pastelaria Jesuânia, lá em Minas Gerais, que tá escutando a gente. Um beijo, Felipe!
3: Oba!
2: Beijo, Felipe!
3: Traz meia dúzia!
2: Isso aí, deu vontade.
4: Olha só, na sexta-feira a gente falou aqui, a gente passou essa informação, que o nosso querido Galvão Bueno... ia se submeter a uma cirurgia, né?
0: Sim.
4: Segundo o SBT, a repercussão estimada varia entre 5 e 7 dias, mantendo o planejamento para que Galvão viaje para os Estados Unidos no próximo mês e participe normalmente da cobertura esportiva da competição pelo SBT. Então, assim, parece que a cirurgia dele foi tudo bem, deu tudo certo, ele vai precisar aí se recuperar uns diazinhos, né? Ele segue em recuperação com acompanhamento do médico, que deve iniciar logo o processo de fisioterapia ainda no hospital. E a previsão de alta dele será divulgada nos próximos dias. O Galvão passa bem e segue em recuperação total. Mas diz que ele não vai ficar afastado, não.
0: Certo.
4: Então ele vai se recuperar aí logo, parece que foi uma hérnia de disco.
0: Sim.
4: Que tava doendo muito, que ele tava sentindo muita dor, então ele teve que fazer essa cirurgia de emergência mesmo, mas ele vai se recuperar logo aí pra estar na transmissão, nas transmissões do Mundial, né?
0: Ótimo, é verdade. A gente tá... Você foi esperta, hein, Beth? Ligeira, hein?
4: Então, logo, logo, teremos Galvão Bueno na transmissão do Mundial!
0: Verdade! Energia positiva, nosso querido Galvão Bueno!
4: É isso aí!
0: Olha, tem beijo aqui, hein? Aliás, pedindo beijo para Milene. Quem mandou
2: beijo
0: aqui?
2: Beijo pra quem?
0: É o nosso querido Sérgio Luiz Batista, Vila Alpina, São
2: Oi,
0: Paulo.
2: Sérgio.
0: Ô, Milene, manda um beijo pra mim, eu tô vendendo coxinha.
2: Ah, eu mando coxinha. Beijo e você manda coxinha.
0: Beijinho, delícia. Beijinho vai. Coxinha vem.
3: Onde que é? Onde que é lá na Vila Alpina?
2: É aqui em São Paulo, né?
0: Ah, São Paulo.
2: Ah, Zona Leste.
3: Eu quero saber. É, eu quero fazer um salgado. De repente até posso fazer uma parceria com ele.
2: Ah, é?
0: É. Boa, Pi.
3: Quero fazer um...
2: Como vai ser?
3: Um quibe com coxinha.
0: Quibe?
3: Quibichinha. Vai ser... Vai ficar legal.
2: Sérgio, faz o
3: quibichinha
2: pro pegador.
3: Vai ficar gostoso, né?
2: Adorei! Vai vender muito, quibichinha!
3: É um quibe com metade. A metade é o quibe e o resto é coxinha.
2: Você vai comer, Sombra, o quibe?
3: A bundinha é a coxinha.
5: Ah, eu como.
0: Ai, ai, ai, vai.
2: Sombra, você adora quibichinha, né?
5: Eu já comi, você tem esse nome, imagina.
0: Vai,
2: rachar. Chicão, você vai comer quibichinha?
6: Todo mundo
2: come. Por que, Chicão?
6: Não, eu não como.
2: Com coxinha.
6: É que vi
2: com coxinha.
0: Ai, depois desse intervalo comercial.
3: Vamos ali, já vamos.
2: Vamos comer o que bichinha.
7: Daqui a pouco tem mais.
0: Essa foi boa.
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3: Impressionante. Todo mundo querendo fazer encomendas para o salgado do P.
4: Vou ganhar dinheiro.
5: Que coxinha. Começa logo já o Kibichinha.
3: Vou fazer. É, a galera já quer, ó.
4: Falar nisso, Nau.
3: Pode falar.
4: Meu chegado.
3: Ah, não, que você falou. Anal.
4: O menino. A professora chegou pro aluno, né? Chegou pro aluno assim e falou assim: Joãozinho, que é Joãozinho, eu gosto. Oi, professora. Quantos ovos bota uma galinha bota por dia? Aí ele pensou, falou assim: não sei, professora. Ah, te peguei, Joãozinho. Aí ele foi, me deixou por mês, assim. Então deixa eu fazer uma pergunta, professora. Falei, deixa. Quantas tetas tem uma leitoa? Aí a professora, ah, não sei. É, professora, você me pegou pelos ovos, eu te peguei pelas tetas.
3: Boa!
4: Casa da leitoa.
3: Gostei. Agora tá na hora do bexigão, hein? Mestre valor acumulado,
6: R$1.350.
3: Sai ou não sai esse dinheiro hoje, hein?
6: Tá, tem que sair, hein?
3: Lidiane, boa tarde, tudo bem?
7: Boa tarde, tudo bem? Tudo bem.
3: Oi!
7: Eu me inscrevi hoje, tô muito feliz.
5: Que legal!
3: Ah, olha que beleza!
4: Olha, o mais difícil você fez, agora tem que ganhar.
5: Fala de
3: isso
5: onde?
3: Isso aí, da onde?
7: Eu sou de Ivaiporã.
3: Ah. Ivaiporã, no estado do Paraná. Aquele abraço, Ivaiporã, aquele abraço. Lidiane, atenção menina, você pode colocar as mãos em R$1.350. Só precisa responder animada, corretamente 4 perguntas em 40 segundos. Quem vai te ajudar, Lidiane?
7: Eu tô com meu esposo, tá?
3: Qual o nome do
7: lado.
3: Qual o nome do maridão?
7: Wellington.
3: O Wellington! Muito bem, hein? Tá preparada?
7: Ai, tô nervosa, mas tô preparada.
3: Calma!
5: Vai, Lidiane, vai ganhar, hein?
3: Ai, ai, ai, vamos
7: bora,
3: lá.
7: Bora, me ajuda!
3: A bancada inteira tá torcendo por você.
6: Vou mandar tá um bom. Abraço para o Jota Neto, lá em Vaiporã, e o Chico, da Detran. Um abraço.
3: Aquele abraço pra rapaziada aí. Ai, ai, ai, ai, ai, hein? E agora? Tá preparada, Lidiane? R$1.350. 1, 2, 3, valendo! Qual gás o ser humano precisa para respirar?
7: Oxigênio.
3: Boa! Qual é a estrela mais próxima do nosso sistema solar?
7: Dalva.
3: Não.
7: Pula.
3: Pula. Qual papa convocou a primeira cruzada de 1095?
7: Francisco.
3: Não.
7: Papa Dom Bento.
3: Pula. Não.
5: Pula.
3: Qual é o principal neurotransmissor inibitório do sistema nervoso central?
7: Serotonina.
3: Não.
7: Dopamina.
3: Não. Pula.
7: Pula.
3: Qual é a estrela? Ah, não acredito. Não acredito. Ela não levou, não acredito. Mas o importante também é a participação, a alegria em poder falar com você. E leva a Copa Brimex personalizado, tá bom, Lidiane?
7: Obrigada, gente. Eu adoro acompanhar vocês.
3: Valeu.
7: Vai sair da vó. Hoje,
5: tem que falar
7: da vó.
5: Amanhã ela tá aqui, Lid.
3: Amanhã a gente transmite o seu abraço pra ela, pode ter certeza.
5: Mas tá chovendo aí?
7: Aqui não tá chovendo.
4: Tá chovendo aí?
3: Ai, um beijo, Lidiane.
5: Beijo, Lidiane.
3: Valeu, menina. Mestre.
6: R$1.400.
3: No. Avisa pra todo mundo aí.
6: Avisa.
3: Peixigão, gente.
6: R$1.400.
3: 400 reais.
4: Um salário.
3: Qual o valor, pegador?
4: R$1.400.
3: Eu gosto que ele fala que ódio.
4: Que ódio.
3: Panta Magníficos.

0: Magníficos Miúza, olha o Brasil inteiro com a gente, cadê você no WhatsApp da massa? Daqui a pouquinho a terceira e última edição, mestre, precisamos repetir o valor.
1: R$ 1.400. Nossa.
0: Pega o WhatsApp aí, manda mensagem pra todo mundo, pra família inteira, pros amigos, o grupo da família, o grupo dos amigos, fala que na Massa FM tem Bexigão, tem Turma da Massa e o valor está em R$ 1.400. O William Pereira de Piraquara quer participar do Bexigão. A Taciana de Chapecó também quer participar do Bexigão. Tô computando aqui os recadinhos. De repente você pode ser o selecionado ou a selecionada. Curiosidade.
2: Claudinha, a China lançou cobertor térmico gigante de fibra de vidro. Sabe pra quê?
0: Pra quê?
2: Pra combater incêndio em veículo urbano. Aí, quando cobre o automóvel, o equipamento isola o oxigênio, abafa o fogo rapidamente e suporta temperaturas altíssimas sem precisar de água. Essa tecnologia lá da China, ela ganhou destaque em vídeos nas redes sociais e é considerada uma aliada essencial contra os incêndios em carros elétricos, que as baterias são difíceis de apagar com métodos tradicionais.
0: Muito.
2: Olha que interessante.
0: Bem, gostei, hein?
1: Fibra de vidro.
2: É, cobertor térmico gigante feito de fibra de vidro.
1: Olha ali, ó. Fibra de vidro é usado também nos fogões. É uma utilização antiga.
0: É. Muito bem, gostei dessa curiosidade, hein? Já tem mais, né, Milene?
2: Tem mais.
0: Tem mais curiosidades
2: pra
0: você.
2: Falar do ritual do choro e da expressão fazer vaquinha.
0: Fazer vaquinha.
3: Tô curiosa do fazer vaquinha.
4: Meu avô tinha um touro que fazia vaquinha.
2: O boi e a vaca foram no motel. Ah. Pra pagar conta, eles fizeram uma vaquinha.
0: Fizeram uma vaquinha pra pagar.
3: Pagar a
0: conta
3: do motel.
0: Ai, gostei. Informação pra rede.
4: Olha, o movimento Advogados de Direita Brasil protocolou uma notícia de infração eleitoral na PGE contra perfis do Instagram por divulgarem conteúdos enganosos contra o senador e pré-candidato Flávio Bolsonaro. A denúncia acusa as páginas de propaganda antecipada negativa e uso irregular de inteligência artificial. Entre os materiais apontados está um vídeo que associa o parlamentar ao nazismo e um deepfake com voz adulterada simulando que ele estaria ou ele acabaria com o Pix. O grupo argumenta que as publicações buscam desequilibrar a disputa e pede a remoção imediata dos conteúdos da rede.
1: Olha, falando em Pix, o Banco Central confirma o fim da circulação do dinheiro de papel. Vai avançando o Pix, então vai diminuindo a circulação de notas. E a retirada das cédulas de dinheiro em papel, as notas vão para o banco e lá eles seguram as notas, acabam não circulando mais até finalizar totalmente a circulação de notas de papel. Que saudade. Que tá acontecendo aí?
2: O tablet da Beth tá com propaganda.
3: Meu Deus do céu, e a gente de fone só ouviu um barulho.
2: Era da Beth. Era
4: o meu. Barulho,
2: eu falei, tira o fone, Beth.
3: Era o meu, gente.
0: É que a gente, qualquer barulhinho no rádio, chama atenção.
3: Tava no fone, mas a gente não tava.
0: E o Sombra tava trazendo a informação e tinha um barulhinho no fundo. Não sei, se você em casa tava percebendo. Mas virou todo mundo procurando na bancada. Onde tava o barulho?
2: Mas depois que eu tirei o fone, eu vi que tava alto o som aqui na mesa.
0: No tablet
3: tava. Eu não tava ouvindo, tava de fone.
5: Não, a primeira reação foi todo mundo assim: não é o meu.
3: Não é o meu.
2: Eu olhei o celular do Chicão, também não era.
0: Eu vi o desespero do P também.
5: Ai, eu fiquei
3: tão. O P desesperado.
5: Eu posso ser agressivo com barulho assim.
0: Se torna agressivo,
5: mas tem gente, não sei se já ouviram, que às vezes uma pessoa vai comer torresmo do lado da outra, vai...
2: Crac, sim. Aí a pessoa eu adoro irritada. O barulho.
5: Não, mas tem gente que fica irritado, sabia?
2: Fica irritado quando fica não mesmo. Tá na minha boca.
6: Boa, Milene.
5: Mas tem um nome pra isso, eu esqueci.
6: Ai, ai.
5: Barulho, crack.
6: Ai, e quando a pessoa mastiga também faz barulho, né? Tem gente que acaba se incomodando, né?
5: Mas tem um nome.
2: Mas tem o chiclete block, né?
6: O chiclete block. O que mais incomoda é a pessoa mastigar com a boca aberta. A boca aberta.
5: Aí não, aí falta de educação, né?
6: Muito bem. Mundo dos Famosos.
3: Olha só, vamos falar do Zé Neto e Cristiano. O Zé Neto, da dupla com Cristiano, desabafou sobre o período turbulento que ele passou por conta do vício em remédios, álcool e cigarro. O artista que enfrentou depressão e síndrome do pânico, junto dos outros vícios, disse ter precisado de ajuda. Ele falou, Naldinho, que ele tomava um monte de remédio para dormir, depois tomava um monte de remédio para acordar, bebia, fumava cigarro, aquele cigarro eletrônico, muita coisa ruim. O que que aconteceu? O Cristiano, na época, pediu para que ele parasse. O Cristiano falou, se você não for se cuidar, a dupla acabou.
6: Sério?
3: Aí o Zé Neto, ele, claro que acima de tudo, ele foi atrás de Deus primeiro.
6: Sim.
3: Primeiro lugar, né? Foi buscar a Deus, foi se cuidar. Ele ficou afastado um tempo, quem cumpriu a agenda foi o Cristiano sozinho.
6: Correto.
3: E ele ficou afastado dessa rotina pra cuidar um pouco mais, porque ele acha que a correria do dia a dia deles, né? É muita loucura, pega maçante. Avião aqui, chega lá, não dorme direito, já entra no ônibus, vai pro ônibus, sai do ônibus, vai pro avião, não vê família, e as pessoas, e eles vão sentindo falta, tem saudade, não é, Mi?
2: Com certeza.
3: Eles sentem falta, isso tudo vai acumulando, né, vai acumulando. E aí o Zé Neto falou ontem, em rede nacional, que ele chegou no limite dele. Foi realmente o limite dele. Ele foi em busca de Deus, foi em busca de tratamento com bons profissionais. E hoje ele está curado. Não bebe mais, não usa remédio para dormir, não usa remédio para acordar.
6: Graças a Deus.
3: Não fuma mais e tá juntinho ali com Deus. Então, acho isso muito importante. Ele falou num programa de nível nacional que eu acho muito legal, até para as pessoas que estão passando por esse momento. Sim. Procurarem ajuda de profissionais, né?
6: Sim.
3: Porque eu acho que vale a pena. A depressão existe mesmo, síndrome do pânico não é brincadeira. E quem tá passando por esse momento, tenha certeza que vai passar. Mas vá procurar um profissional, procurar ajuda, se pegar mais com Deus e procurar ajuda de um profissional, sim. E vai passar, com certeza.
6: Com certeza, hein? Muito bem, agora tem histórias do futebol.
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8: Durante décadas, o juiz marcava o tempo apenas no próprio relógio. Não existia placar mostrando acréscimos nem aviso para o público. Resultado: jogador cercando juiz, torcida perdida e partidas terminando em clima de mistério absoluto. Hoje, quando aquela placa luminosa sobe indicando minutos extras, parece normal. Mas antigamente, o fim de jogo era praticamente um segredo de bolso.

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8: Daniel tá na linha.
9: Oi, Dan.
8: Ele pode levar, mestre,
10: R$1.400.
8: Ai, ai, ai.
11: Daniel está apaixonado? Estou apaixonado.
8: Ei, Daniel. Daniel, você canta alguma coisa, Daniel? Boa tarde.
12: Oi, boa tarde, tudo certo?
8: Tudo bem, você canta?
12: Olha, canto, sim.
8: Canta.
11: Fala pra ele, aê. Daniel, eu não canto, eu encanto.
8: Olha.
12: É cantando que te encanta.
8: O que é que você gosta de cantar?
12: Ah, cara, a gente canta, gosta de cantar, ó, muita coisa, né?
11: Eu me amarrei.
8: Galopeira. Mas não
12: sei.
8: Mas não sei.
12: Me amarrei.
8: Vai.
11: Daniel, vai.
8: Vai, solta o eu vai, me amarrei,
11: Daniel,
8: vai. Vamos ver.
11: Eu me amarrei, vai.
8: O P vai analisar.
12: Eu me amarrei no seu corpo, na rádio eu me amarrei.
9: Ah, pela rádio aí. Pelo mexão da massa, ele ganhou um copo da Brimex.
8: E ganhou personalizado o copo Brimex. Vai receber em casa, tá bom, Daniel?
12: Certo.
8: Você fala de qual região do Brasil?
12: Concórdia, Santa
8: Opa,
12: Catarina.
8: Ah, Concórdia, Santa Catarina. Santa Catarina em peso com a gente.
11: Beijo.
8: Um abraço gostoso. Daniel, você pode ganhar R$1.400. Só responder corretamente 4 perguntas em 40 segundos. Aí eu te pergunto, você está pronto?
12: Estou prontinho.
8: Quem vai te ajudar aí?
12: Eu e Deus.
8: Muito bem, ótimo. Aí. Vou soltar o tempo, hein? Bancada.
11: Bora.
8: Posso soltar o tempo?
11: Bora. Sim.
8: Vamos lá. Um, dois, três, valendo. Quantas sílabas tem a palavra computador? Se não sabe, pula.
12: Quatro.
8: Qual é o segundo estado mais populoso do Brasil?
12: Pula.
8: Qual papa convocou a primeira cruzada de 1095?
12: Pula.
8: Qual arquipélago no Oceano Índico tem Malé como sua capital?
12: Pula.
8: Qual é o segundo estado mais populoso do Brasil?
12: São Paulo?
8: Não.
12: Minas?
8: Boa. Qual papa convocou a primeira cruzada em 1095? Ah! Caramba.
13: Não teve jeito.
8: Não foi.
11: Ah,
8: não foi,
11: Daniel.
8: Não
11: foi. Daniel.
8: Escapou a grana.
11: E você ganhou um copo.
8: Mas ganhou o copo Brimex. Daniel, muito obrigado.
11: Personalizado.
8: Muito obrigado pela sua participação e obrigado pela palinha também aí, hein?
12: Show, galera. Show. Eu que agradeço.
8: Um abraço, Daniel. Valeu.
13: Valeu. R$1.450.
8: Hoje não saiu, Brasil. Ah, nada. Amanhã tem mais.
14: É a vida.
8: Vamos, Zaguinha.
11: É bonita e é bonita.
14: No gogó.

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1: Naldinho, eu falei no começo do programa que existe lá na China o ritual do choro.
0: Choro.
1: É do povo Tujia.
0: Oh, meu Deus.
1: Chama Zutang esse ritual. Ah. É uma tradição real e é histórica. Durante o mês que antecede o casamento, a noiva chora uma hora por dia.
0: Eita.
1: Como demonstração que simbólica desespero. De gratidão aos pais pela sua criação. Aí, com o passar dos dias, a mãe e outras mulheres da família se juntam ao choro, transformando esse ato em um coral de choro que deseja sorte e felicidade na união dela. Todo mundo chorando.
0: Oh, meu Deus.
2: Coral de choro.
1: Ritual do choro.
3: É, tava achando que ela chorava por outra coisa.
1: Ah, às vezes ela chora de tristeza.
3: Desespero.
0: Eu tô casando, né? E chora, e chora. Ela tá chorando agora, imagina depois.
2: Esse final de semana eu fui numa...
0: Desculpa, onde?
4: Sandra.
0: Onde?
4: Escolher o marido por ela é tão chorando.
0: É. Aonde você foi, pegador?
2: Festa. Não, tava numa festa, né? Ah. Cheguei numa festa.
0: Sim.
2: Aí, do nada, no meio da festa, chegou um rapaz no microfone, batendo assim, alô, som. Gente. E começando a bater assim, na mão, né? Que a mão parou a festa, desligou o som.
0: Sim.
2: Ó, vamos organizar aqui todo mundo? Aí todo mundo olhando assim, com o copinho na mão, olhando pra... Os convidados da noiva pra esquerda,
0: sim.
2: Aí foi aquela tumpa. Os convidados da noiva pra direita, ficou só aquele bolinho no meio, né?
0: Sim.
2: Aí falou: segurança, pode tirar esse pessoal que isso aqui é uma festa de aniversário?
1: Meu Deus! Era tudo bico?
2: Tudo bico.
3: Ai, como... Olha só, Henrique e Juliano fazem campanha para Matheus e Cauã e pedem pra. Pra ele voltar, pra Paula voltar com ele, olha só.
0: Sério?
3: O fim do casamento de Matheus da dupla com Cauã, com a Paula Aires, ainda segue dando o que falar, gente.
1: Eu sou Aires também.
3: Eu também sou Aires. Apesar da Paula já ter revelado que reatar a relação não é algo tão simples assim, os sertanejos Henrique e Juliano decidiram incentivar a reconciliação dos dois. A dupla, o Henrique e Juliano, eles postaram uma foto de Matheus durante um show e usou a hashtag Volta Paula. E a situação foi um babado, deu um burburinho, dividiu opiniões, aí os internautas começaram. Meu Deus, que vergonha tudo isso, coitada da Paula. É, a outra colocou, se tivesse sido a Paula traindo o Matheus, será que os amigos estariam pagando esse mico? Olha aqui as redes sociais. Os internautas,
1: então,
3: eles
1: não
3: perdoam. Foi traição. Do Matheus. Mas recentemente a Paula, ela veio a público desmentir, porque a gente até falou que o Matheus estava de aliança de novo e que a gente achava que eles tinham voltado e estava meio que escondidinho. E ela veio desmentir esses boatos. É, ela disse, não reatamos, continuo tendo fé em Deus na transformação do ser humano e no propósito das coisas. Mas, para além do que veio a público, existem muitas questões envolvidas e que precisam ser resolvidas. Não é algo simples assim. Isso são palavras
1: só ela sabe.
3: Da Paula. Então, só ela sabe. E aí tá aí, o pessoal tá pedindo. Henrique e Juliano fazendo campanha pro Matheus voltar com a Paula. Aliás, a Paula voltar pro Matheus, né? Vamos ver o que vai acontecer. Eu acho que a gente torce para que eles se acertem. Afinal de contas, eles têm filhos pequenos. Enfim. Mas se for para o bem do casal. O bem da família,
0: com
3: né?
0: Certeza.
3: Então
0: com
3: a
0: certeza.
3: Gente tá aqui na torcida.
0: Agora teve uma escorregada então aí, é?
3: Teve, ele próprio contou pra ela as besteiras que ele fez no decorrer do casamento. Ele sentou e abriu o jogo pra ela, pra Paula. Porque começou a viralizar nas redes sociais.
0: Entendi.
3: Que ele mandou mensagem pra uma influenciadora aí, que ela até deu entrevistas em programas de televisão. Aí o povo quer aparecer, né?
0: Certo.
3: A influenciadora quis aparecer.
0: Certo.
3: E ela negou tudo, a influenciadora negou tal. E aí ele sentou com a Paula e contou.
0: Abriu
3: tudo
0: o jogo.
3: O que aconteceu para a Paula.
1: Já ganha ponto de falar a verdade, já ganha ponto.
0: Mas tipo assim, será que ele abriu o jogo por quê?
3: Não sabemos.
0: Os comentários
3: só
0: já estavam correndo.
3: É que sabe. sabem, né? Nessa
2: meu tá
3: situação.
2: Na reta, mas é. Tá aqui, né?
3: Mas a verdade sempre é louvável.
1: As mulheres, elas são como frutas, cada uma tem a sua cor, a sua forma, o seu aroma e o seu gosto. Ah. O problema é que os homens adoram salada de fruta.
4: Saladinha é bom.
3: É bom o meu gostar só da pera aqui.
0: O sombra gosta numa
4: saladinha.
0: Uma saladinha.
1: Todo homem gosta.
2: Também uma saladinha, tudo com pepino.
0: Aí.
1: Pepino?
3: Não,
0: ei,
2: aonde?
3: Tá bem loucão.
2: Ah, não, é salada de fruta. Banana.
0: Pepino?
2: Banana. Salada de fruta.
0: Ai, meu Deus.
3: A namorada dele parece um pepino.
0: Depois dessa do pepino, agora tem Milena Ciribelli com Torcida Massa Brasil.
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6: Dia de falar de mais um grupo muito equilibrado do maior torneio de futebol de seleções do mundo, o Grupo F, que reúne Holanda, Japão, Suécia e Tunísia. A Holanda chega como favorita, buscando um título que nunca veio. Após ser eliminada em 2022 nas quartas de final para a campeã Argentina, os holandeses se classificaram em primeiro lugar no seu grupo, nas eliminatórias europeias. O time é forte defensivamente e tem muita velocidade no contra-ataque. Van Dijk e Gakpo, ambos do Liverpool, além de Frank de Jong do Barcelona, são alguns dos destaques do time. O Japão é uma das seleções mais perigosas da Ásia e conta com jogadores atuando em alto nível em ligas europeias. A Suécia se classificou através da repescagem europeia. O atacante Gyökeres, do Arsenal, é a principal esperança do time. A Tunísia se classificou com sobras e foi líder isolada do seu grupo nas eliminatórias africanas. Não deve dar vida fácil a ninguém. Panorama? Grupo imprevisível. Holanda é favorita ao primeiro lugar. E acredito que o Japão fique com a segunda vaga. Mas muito difícil arriscar.

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1: Eu vou.

0: Tenta violência contra a mulher.
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3: Naldinho, fala assim. A Xuxa saiu cachaça pra tomar cachaça.
1: A Xuxa saiu com a Sasha pra tomar cachaça. Agora rápido. É.
4: A Xuxa saiu cachaça pra tomar cachaça.
1: Cachaça. Ai, muito bem. Estávamos pra São Paulo falando de um casal tão lindo.
4: Pois é, o João, marido de Sasha, fez uma declaração de amor pra ela, porque eles completaram cinco anos juntos.
1: Olha.
4: E ele disse que ela é a coisa mais maravilhosa da vida dele, e ela retribuiu dizendo que ele é a coisa mais preciosa que ela tem na vida dela. Ai, Sasha. João e Sasha, 5 anos de casamento.
3: Gente do céu, até a Sasha já casou.
1: Já pensou, hein? 5 anos
3: de casamento. Ah. Ontem eu vi o meu sobrinho reclamando da internet lenta, falei, filha, você não sabe o que que é você pegar uma fita e a fita enroscar no gravador. Verdade. E você ter que ficar girando, girando pra arrumar a caneta.
5: Rebobina.
6: Eu não sei o que que é isso, mas já me contaram.
5: Tem gente que fala que tem.
1: É, fiz muito.
3: Mastigava.
5: Na rede social tem muita gente chata, mas esses caras não foram em sepultamento, em enterro, não foram em... reunião de parente.
3: Por quê?
5: Quem mais? Porque tem gente mais chata do que na rede social.
1: Rapaz, reunião de condomínio. É muito chato.
3: Meu Deus.
5: E missa?
1: Missa. É bom, mestre.
3: O condomínio
1: mestre.
3: De Chicão é legal.
1: Vamos fazer o seguinte: vamos tirar informação. A rede.
7: Oh, você se lembra do ex-jogador Anderson Hernanes, aquele jogador de São Paulo?
1: Sim.
7: O Hernanes jogou pela Juventus, Internacional, seleção brasileira. Pois é, largou do futebol, tá morando na Itália e lá ele tem uma vinícola. Pedro chuteira em 2022.
1: Sim.
7: O ex-jogador cuida da administração da vinícola Cadel Profeta em Piemonte, no noroeste da Itália. Segundo informações, a vinícola do ídolo São Paulo produz 12 mil garrafas de vinho por ano, feitas com uvas Barbera, Grignolino e Brachetto. Os produtos estão disponíveis no Brasil, na Itália, no México e Estados Unidos, com valores que variam entre 90 a R$ 334 o litro ou a garrafa.
5: O Trump convidou Flávio Bolsonaro para estar em Washington para uma reunião. Ele já foi para lá, busca uma agenda positiva. Não foi marcado ainda o momento para comparecer na Casa Branca, mas o Flávio, pelo jeito, ele calcula que será amanhã esta reunião, na terça-feira.
1: Muito bem, mestre. Milene, tem charadinha?
3: Sempre.
1: Muito bem.
3: O que pode acontecer de pior com um peixe de água doce?
5: Ah, meu Jesus.
1: Atenção.
5: Jogar ele na água salgada.
1: 5.
4: Ele vira água salgada.
1: 3, 2, 1.
3: Ele vira diabético.
1: Essa foi boa. Deixa eu passar um recado agora para todo o Brasil,
4: Deus.
1: Hein?
4: Passe.
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4: Olha só, vamos falar de Rafaela Justus. Ela que foi entrevistada agora no aniversário da mãe, da Tice Pinheiro, que fez uma festa linda na sexta-feira. E a Rafa deu uma entrevista e ela falou sobre o seu procedimento mais recente, a autoestima. Ela disse que ela tem autoestima, sim, e que ela é alvo de crítica desde criança, né? A Rafa já começa a entrevista de forma positiva, falando sobre o seu mais novo procedimento, uma rinoplastia secundária. Ela diz assim, não querendo ser metida, mas é que eu tô tão feliz com o meu perfil agora, o meu narizinho novo, qualquer lado tá bom do meu perfil.
1: Sim.
4: Mas esse nem sempre foi o caso para a herdeira, né? Ela tinha problema com o perfil dela, ela não gostava. E agora ela tá se sentindo mais segura. Ela diz que ela tem autoconfiança, sim. Olha. Que ela tá se sentindo linda, mas que pra ela ela é alvo de críticas direcionadas à sua aparência desde pequena. E ela disse que nunca deixou ela abalada.
1: Nunca.
4: Isso, nunca deixou ela abalada. Eu sempre tive autoestima. Olha que legal.
3: Fala em rinoplastia, velho. Você viu uma influencer modelo? Ela fez uma rinoplastia e saiu um monte de site. Aí ela falou que é por causa que ela não quer que os futuros filhos dela herdem o nariz dela.
4: Meu Deus! Ah, e não vão herdar, não. Como não, gente?
7: O meu nariz era
4: alguém
7: muito
4: fala feio. Pra ela que isso não vai acontecer. Os filhos não vão sair com o nariz plastificado dela.
7: Eu tinha um nariz feio também, mas agora o meu tá bonito.
4: Por favor.
3: Não, o senhor tem uma perereca.
4: Você tem uma perereca no nariz, senhor.
1: O formato de uma perereca.
7: Já foi pior, agora
3: é uma
7: tá
3: belezinha essa perereca. Uma pererequinha.
1: Curiosidade rede.
3: A expressão fazer uma vaquinha, gente.
6: Ah, isso aí que a gente tava querendo saber.
3: Ela nasceu na década de 20.
1: Sim.
3: No futebol carioca, Naldinho.
1: Sério?
3: Foi criada pela torcida do Vasco da Gama para arrecadar prêmios extras aos jogadores. Esse termo surgiu porque a dinâmica associava os valores das doações aos números do popular jogo do bicho. Aí, como o prêmio máximo da loteria ilegal equivalia a 25 mil réis e era representado pela vaca, o teto da arrecadação ganhou esse apelido e se popularizou a expressão fazer uma vaquinha
1: fazer uma
3: em solidariedade
1: vaquinha financeira.
3: Até hoje que a gente usa fazer
4: uma vaquinha.
1: Uma vaquinha.
4: Eu acho que a gente podia fazer uma vaquinha aqui também.
1: Vamos fazer uma vaquinha.
3: Pra quê?
4: Ah, não sei, pra alguma
6: fazer
4: coisa.
6: Fazer uma festa junina.
3: Pra gente fazer um arraial.
4: Arraial da turma da massa.
1: Boa.
4: Vamos fazer uma vaquinha.
1: Muito bom. Pegador, manda uma boa pra gente.
6: Não, eu gosto de contar assim, isso aconteceu na fazenda, né?
1: Na fazenda.
6: O compadre está assim, a mulher do amigo dele, do outro compadre dele, estava lá assim, ó, aqui, o que você acha da gente... coisar um negócio.
1: Coisar.
6: O que que é? Não, pra gente dar uma coisada aqui.
1: Coisada.
6: O João não tá aqui. Ela falou, como é que João é? Eu vou contar pro João, vou perguntar a ele se ele deixa. Não, comadre, não faz isso não. O João, bem mal, comadre. Aí, com um pouco, ele vê o João chegando, menino. E ele desesperado.
1: Ai, meu Deus.
6: João, já, vou aproveitar, vou perguntar ao João se ele vai deixar ou não vai deixar. E ele saiu correndo. Correndo e passou pelo João, compadre, que foi essa pressa toda? Aí saiu correndo, desesperado. Ele falou, mulher, mas que aconteceu com o Geraldo, saiu desse desespero todo? Ai, amor, ele pediu pra emprestar a espingarda emprestada. Por que não me pediu? Aí foi lá dentro, buscou a espingarda e abriu a janela e gritou assim, ô Geraldo, aqui ó, tá aqui ó. Aí o Geraldo estourou a cerca de arame, saiu rolando pro barranco. Socorro!
1: Ai, ai, ai,
6: aqui, Geraldo.
1: Ai, ai, muito
6: Geraldo
1: bem.
6: Geraldo arrebentou uma cerca de arame, levou
1: no peito. Mestre, amanhã tem bexigão.
5: R$ 1.400.
1: Gente, R$ 1.400, hein?
4: Olha, tá difícil, meu não Deus, tá Deus, hein? Não tá.
1: Beijo, Milene.
5: R$ 1.450,
1: né? É isso aí, 1.450. É isso aí, né?
6: É isso aí,
1: produtora.
6: Né? Ô, Chicão, comi um meu, comi o seu, mais 400. R$ 1.450.
1: Boa. Obrigado, aquele abraço.
6: Valeu, Nau. Um abraço, Mi. Valeu, Bé.
4: Beijo.
1: Valeu, Sol. Valeu, Bete. Valeu, Sombra. Um abraço, valeu, Brasil. Obrigado pela grande audiência. Amanhã, meio-dia, tem mais. Beijo.
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3: 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Muito boa tarde, Serra Gaúcha. Mais uma edição do Tarde da Massa, mais uma história pra contar, e com vocês eu, Alex de Assis, até as 18 horas, Massa, a minha rádio é massa.
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3: Muito bem, muito boa tarde, Serra Gaúcha, 25/5, é finalzinho do mês de maio, 19 graus a temperatura, essa segunda-feira com cara de... sei lá o quê, segunda-feira cinzenta aqui na Serra Gaúcha, chuvisco, com uma umidade no ar, mas sim com alegria, sempre, porque está começando o Alô da Massa, está começando o Tarde da Massa na sua vida. Ah, muito obrigado para vocês que estão aí nos acompanhando, seguindo sempre a 103.3 no seu dia a dia, nas manhãs, nas tardes, nas noites, quase sempre 24 horas. Com a 103.3 e Massa FM. É um prazer enorme sempre estar todos os dias com vocês. Somos a número 1 em rede de rádios do Brasil por vocês. E a número 1 da Serra Gaúcha também. Está começando agora o Alô da Massa, com muita informação, música e muito entretenimento na sua tarde. Abrindo já o nosso contato, a nossa conexão, 549-9675-5746, para você mandar o seu alô, dizer onde você está nessa segunda-feira. Segunda-feira é bom, né? Porque começa, tem a semana inteira aí para nós conquistarmos as coisas, né? Para nós fazermos a diferença na nossa vida. Então, muito boa tarde, começou agora o Alô da Massa.

0: Massa FM, a minha rádio é massa, Bruno Marrone, se não tivesse ido. Muito bem, 19 graus a temperatura aqui na Serra Gaúcha, tempo úmido, chuvisqueiro aqui na Serra, é verdade. Então assim, ó, semana começa com elevação das temperaturas no Rio Grande do Sul. A semana começará com o retorno da estabilidade em grande parte do território gaúcho. Nesta segunda, de acordo com o Centro de Monitoramento da Defesa Civil, o dia terá chuvas de intensidade moderada e forte com foco no Nordeste, Norte e Nordeste. Enquanto áreas como Centro, Vales, Região Metropolitana e Litoral terão precipitações mais brandas com acumulados gerais, entre 10 e 40 milímetros. Apesar da estabilidade, os termômetros apresentarão uma leve elevação, com mínimas a partir de 6 e máximas que podem atingir até 24 graus no período da tarde. O cenário exige maior atenção a partir de terça-feira, devido a um alerta amarelo de tempestades emitido pelo Instituto Nacional de Meteorologia para quase todo o estado, incluindo a região metropolitana, Serra e Sul. O aviso prevê chuvas de até 50 milímetros diários, queda de granizo e ventanias com rajadas entre 40 e 60 km hora. Como esse é o nível mais brando da escala do IMET, as autoridades de segurança avaliam que os riscos para alagamentos, cortes de energia elétrica e estragos em lavouras são considerados baixos. Porto Alegre deve ter mínima de 13, máxima de 21 graus. E em Caxias do Sul, a mínima deve ser de 11 e a máxima é de 18 graus. Agora 19 graus em Bento Gonçalves, aqui na Serra Gaúcha. 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

0: minha rádio é massa. 19 graus a temperatura aqui nos estúdios da Rádio Massa FM 103.3. 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Lembrando que 54996755746, você leva dois ingressos. É, dois ingressos, pipoca e refrigerante para assistir aquele cinema de qualidade no Movie Art Cinemas. Mandando aqueles alôzinhos já, pessoal que quer já curtir aquele cinemão, né? Muito boa tarde, deixa eu ver se deixou o nomezinho aqui. Quero participar da promo do cinema, é a Juliana. Muito obrigado, Júlia, por mandar mensagem. Com certeza você está concorrendo. Sim, o Leonardo também mandou a sua mensagem e também já está concorrendo ao cinema de hoje. Minha amiga Kênia Resplandes, muito obrigado. Ó, Kênia mandou um áudiozinho, vamos escutar a Kênia.
1: Oi, Alex.
0: Oi, Kênia.
1: Boa tarde, meu querido.
0: Tudo, boa tarde.
1: Kênia Resplandes, moro em Nova Prata, no Rio Grande do Sul. Quero participar do sorteio do Cinemassa. A minha rádio é massa.
0: Nossa amiga Kênia. Um abraço, Kênia. Tudo de bom. Uma boa, excelente e abençoada semana pra você e pra todo mundo aqui que tá me mandando mensagem no 54996755746.
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0: Massa FM, a minha rádio é Massa, Claito e Romário, com a participação de Zé Neto e Cristiano. Não namora, 19 graus a temperatura. Muito obrigado você que está na nossa sintonia sempre, na nossa companhia nessa segunda-feira. É, segunda-feira nublada, segunda-feira de chuvisco aqui na Serra Gaúcha. Semana vai ser molhada, úmida, né? Prepare-se aí, gente. E também prepare-se aí para mandar WhatsApp para mim aqui no 54996755746 para você concorrer, sim, ao Cinemassa de hoje. Segunda-feira tem Cinemassa. Então temos dois ingressos, pipoca e refrigerante, para você assistir o Mandali... Mandaloriano. O Mandaloriano e Grogu. Mandaloriano e Grogu. É, também o Diabo Veste Prada 2 e Mortal Kombat 2. Esses são os filmes do Movie Art Cinemas para você assistirem assim numa qualidade de áudio e imagem muito excelente. Então manda mensagem para mim aqui no 54996755746, que no finalzinho do dia a gente sorteia para saber quem vai ser o felizardo a ganhar, né? Muita gente me manda aqui como feedback aí que as fotos, né, com o pote de pipoca assistindo no telão grandão, que amaram a experiência oportunizada pela Massa FM, a Movie Art Cinemas, e assistir esses filmes. Então não deixa de participar, de ter a chance de ganhar dois ingressos, refrigerante e pipoca para o Movie Art Cinemas. Me manda um WhatsApp aqui, que torce, cruza os dedos aí que no finalzinho da tarde a gente faz o sorteio.
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2: E olha só, incêndio atinge igreja matriz de Flores da Cunha. Chamas consumiram grande parte da estrutura interna da catedral e mobilizaram bombeiros de Flores da Cunha e Caxias do Sul. Telhado, que passava por reforma, ficou parcialmente destruído. O incêndio de grandes proporções atingiu a igreja matriz de Flores da Cunha nesta segunda-feira e causou danos severos à estrutura do prédio. Conforme o Corpo de Bombeiros Militar, grande parte dos materiais internos foi consumida pelas chamas e o telhado acabou bastante danificado, com parte da estrutura chegando a desabar durante o combate ao fogo. Segundo o capitão do Corpo de Bombeiros de Flores da Cunha, Pedro Henrique Costa, quando as equipes chegaram ao local, o incêndio já estava em fase de desenvolvimento completo, com as chamas alcançando o teto da edificação e grande quantia de materiais em decomposição devido ao calor intenso. O chamado foi registrado por volta do 12h40, mobilizando as equipes de Flores da Cunha e Caxias do Sul. As causas do incêndio ainda serão investigadas. Conforme os bombeiros, o telhado da catedral passava por obras de reforma há alguns dias, mas até o momento não há elementos que permitam relacionar os trabalhos ao início do fogo.
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0: viajar, massa, massa. E eu, Alex de Assis, no comando dos botões, aqui com vocês até as 18 horas.
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0: Lembrando sempre, uma boa tarde pra vocês. Muito obrigado sempre. Acompanhando na 103.3, sempre sim, no ladinho da 103.3, a número 1 em rede de rádios da Serra Gaúcha do Brasil. Muito obrigado a você que está. E levando sempre a Massa FM aí no seu trabalho, na sua folga de segunda-feira. Muita gente tira folga na segunda-feira aí, quem trabalha no final de semana. Pra você que está no trabalho, pra você que está em movimento aí no seu táxi Uber, no seu caminhão aí. Você que é representante também, né? Tá pra lá e pra cá aí, mas sempre acompanhando na 103.3. Então mande mensagem para mim aqui no 54996755746, seu fone WhatsApp, para você participar, pedir música, dar o seu alôzinho sempre. Hoje temos dois ingressos, pipoca e refrigerante, para você curtir lá no Movie Art Cinemas, tanto em Bento Gonçalves como em Nova Prata. Para você curtir um cinema de qualidade, assistir um filme bacana, para você dar de presente aí, ou você mesmo, seu marido, filho, amigo, parente, enfim, para quem você acha que tem que dar essa oportunidade para conhecer a Movie Art Cinemas aí com a sua qualidade de som e imagem. Então manda para mim aqui para você concorrer no finalzinho do dia, cruzar os dedos para ser esse felizardo dessa segunda-feira, 25/5. Já 25/5, finalzinho do mês já, gente. É, daqui a pouquinho, uns dias, é metade do ano. Eita! Tá começando agora o Tarde da Massa.
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0: famosos de batom laranja. Pronto para falar da vida dos famosos. Ai, mentira! Ai, meu Deus! Minha mãe, que sou Alex Celestial. Cristina Rocha anunciou sua saída do SBT pela terceira vez. A apresentadora publicou um vídeo em seu Instagram explicando que a decisão e disse que merece ser respeitada pelo canal paulista. Segundo ela, eu tinha uma cláusula no contrato dizendo que eu não ia renovar de jeito que estava. O programa não era mais semanal e era só os sábados. Desta forma, não estava interessante para mim, falou a apresentadora. Então ela deixou o SBT pela terceira vez. Não que o SBT a dispensou, mas ela disse que não gosta de um programa semanal, igual estava sendo o caso de família. Ela gosta de diário. Então parece-me, eu já ouvi falar que coisas ricas de novo, que ela está negociando com a TV Gazeta, que é uma televisão que só passa lá em São Paulo, para apresentar o mesmo formato do Caso de Família. É óbvio que não vai chamar Caso de Família lá na TV Gazeta, mas ela quer um programa que trate do cotidiano das famílias. Briga, porrada, pum e bomba. Eu conto, mas também é pimento. Bora se jogar, TV Love.
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0: FM, a minha rádio é massa. Fala Mansa, shot dos milagres. Quem não lembra de Fala Mansa, é dois pra lá, é dois pra cá. 19 graus a temperatura aqui nos estúdios da Rádio Massa FM. Muito obrigado a você que está na nossa sintonia, pois somos a número 1 em rede de rádios do Brasil e a número 1 da Serra Gaúcha também. Lembrando, hoje, segunda-feira, 25/5, temos o Cinemassa pra você. Manda mensagem aqui no nosso fone Whats, a nossa conexão. 549-9675-5746 para ganhar dois ingressos do cinema, né? Do Movie Art Cinemas, que está em cartaz agora, tanto em Bento Gonçalves, como em Nova Prata, Mandaloriano e Grogu, O Diabo Veste Prada 2 e Mortal Kombat 2. Então são esses três filmes que você escolhe aí num... O melhor áudio, na melhor imagem, né? Do Movie Art Cinemas. Então não perde essa oportunidade. Faça aqui que nem o Milton, que me mandou mensagem agora, dizendo que quer participar do Cinemassa, né? O Milton Segala, né? Do bairro Basalto de Nova Prata. Quer participar aqui. O meu grande amigo Luiz. Espera aí que eu vou mandar um áudio do Luiz aqui, ó.
1: Ô, Alex.
0: Tudo fala, Luiz. Certo? Tudo?
1: Tudo bem? Oh, coloca uma música pra nós aí do João Busco Vinícius, Eu Deixaria Tudo.
0: Opa!
1: Beleza? E coloca meu nome nas promoções aí, valeu?
0: Esse é o grande Luiz. Oh,
1: a rádio é massa, né?
0: É.
1: Voltando em Caxias agora. Beleza?
0: É aquele carimbo, né? A minha rádio é massa. Então, muito obrigado, Luiz, por mandar mensagem pra nós aqui. A Michi também de Nova Prata quer participar. A nossa amiga aqui também, diária, que tá sempre escutando, a Silvana. Obrigado, Sil, por mandar sempre mensagem pra nós. É isso aí, né? É a sua companheira do seu dia a dia. É a sua companheira aí de todas as horas. É a Massa FM, a 103.3. Então, manda mensagem, cruza os dedos, que no finalzinho do dia a gente faz esse sorteio pra você.
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2: Respira, gatos e gatas, que eu estou de volta sempre falando o quê? Da vida, dos famosos, coisas ricas, Dandelope. Tô igual a Rapunzel, jogando as tranças cor de mel. Mas até agora ninguém passou pra pegar. Então bora falar o quê? Da vida, dos famosos. Bruna Biancardi, esposa de Neymar, rejeitou o convite da Globo para participar do quadro Convocadas, especial sobre mulheres e jogadores na seleção da Copa de 2026. A influenciadora preferiu investir em conteúdos próprios nas suas redes sociais e no YouTube, focando em bastidores exclusivos da família durante o Mundial, estratégia para fortalecer sua própria marca. E o que vocês acham dessa decisão, coisas ricas da The Love? Ela é toda bonitinha, tendo ali as filhas dela, que ela mostra o cotidiano, ela falou assim, pra que eu vou vender pra Rede Globo isso aqui, se eu posso fazer pras redes sociais e lucrar muito mais? Bruna Biancardi, então, agora vai ter o canal dela voltado para a Copa e mostrando o cotidiano dos bastidores da vida dela com o Neymar na Copa. Será que o Hexa veio? Ai, meu Deus, eu tô me tremendo todo. Eu conto, mas também é pimento. Bora se jogar com o The Love!

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1: E olha só, o uso do FGTS para renegociação de dívidas começa nesta segunda-feira. Começa a valer nesta segunda-feira a liberação do uso do Fundo de Garantia do Tempo de Serviço para quitar ou amortizar dívidas renegociadas por meio do novo Desenrola Brasil. Os trabalhadores poderão utilizar até 20% do saldo disponível do FGTS ou até 1.000 para pagar débitos em atraso. A consulta do valor liberado e a autorização do uso do recurso poderão ser feitas diretamente pelo aplicativo do FGTS. A expectativa do governo federal é que até 8,2 bilhões do fundo sejam utilizados para renegociação de dívidas após a autorização do trabalhador. As instituições financeiras terão até 30 dias para formalizar os contratos e registrar as operações junto à Caixa Econômica Federal.
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Muito bem, começou uma Massada de 10. Nessa tarde de segunda-feira, 18 graus a temperatura, tempo chuvisqueiro. Massada de 10 é um presente da Massa FM pra você. 10 músicas, uma atrás da outra, sem intervalinho comercial. Um pouquinho do passado com um pouquinho do presente. Esse é o Massada de 10. Um abraço aqui ao meu amigo Ricardo de Bento Gonçalves. Um abraço, Rica. Ao meu amigo Davizinho também, mandando recado, que é o Cinemassa. Já estão aqui participando de 2 ingressos, pipoca e refrigerante. Finalzinho do dia a gente faz o sorteio. Então manda mensagem para nós aqui. 549-9675-5746. Tá começando o Massada de 10.

foi uma saudade 10 dessa segunda-feira, 25/5, 18 graus a temperatura. Muita música boa nessa tua tarde. 10 músicas, uma atrás da outra. Sem intervalinho comercial, esse foi o Massa da de 10, um presente da Massa FM

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2: E olha só, Puma é flagrado por câmeras no Vale dos Vinhedos, em Bento Gonçalves. Patrulha ambiental realizou buscas com drone térmico, mas não localizou o animal até o momento. Um Puma foi registrado por câmeras de vigilância nas proximidades de um condomínio residencial no Vale dos Vinhedos, em Bento Gonçalves, durante a madrugada desta segunda-feira. O felino circulava sozinho por uma trilha em uma área de mata cercada quando foi flagrado pelas imagens. Após avistamentos, equipes da Patrulha Ambiental da Brigada Militar foram acionadas para tentar localizar o animal. Conforme informações preliminares apuradas pela reportagem, os agentes utilizaram drone com tecnologia de localização térmica nas buscas, mas o Puma não foi encontrado. A previsão é que a equipe retorne os trabalhos durante essa tarde. A orientação das autoridades é para que moradores mantenham distância caso encontrem o animal. Especialista reforça que ataques contra humanos são raros, já que o Puma tende a evitar contato com pessoas. Em situação de avistamento, a recomendação é não correr, evitar movimentos bruscos e acionar imediatamente a Polícia Ambiental pelo telefone 190.
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2: 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E eu, Alex de Assis, no comando da máquina até as 18 horas. 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
2: 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Agora tudo que rolou na programação musical, ela volta nas mais pedidas. Mandando aquele alôzinho sempre pra quem me manda mensagem aqui no nosso fone Whats 54996755746. Já sabendo que temos a promoção do Cinemassa hoje, dois ingressos. Mais refrigerante e pipoca pra quem mandar, né? Pra assistir um filme no Movie Art Cinemas, tanto em Nova Prata como em Bento Gonçalves. Então manda pra mim aqui como meu amigo aqui. Deixa eu ver quem mandou pra mim. Foi o Felipe, mandou que quer participar do Cinemassa de hoje. Também quem me mandou aqui foi a Juliana, quer fazer um pedido também. Pode fazer, Julie. Tô esperando o seu pedido e também já está participando do Cinemassa.
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1: Muito bem, agora... 5h13, para quem está me acompanhando aí, 5h13, nas rodovias agora, um grave acidente. Na BR-470, colisão entre três veículos. Colisão entre três veículos na BR-470, perto da Unicasa. Perto do trevo de Faria Lemos, uns 2 quilômetros para frente. Provavelmente com óbitos, então, para quem está na estrada agora nesse momento e está acompanhando a 103.3. Massa FM, muito cuidado, trânsito lento. Para quem está para essas regiões ou chegando, né? Muito cuidado, então, novamente, na 470. Perto da Unicasa, ali no trevo de Faria Lemos, um acidente grave entre três carros. As informações daqui a pouco, mas trânsito lento e muito cuidado. Trânsito tá bem pesado por ali, tanto na Veranópolis-Bento como Porto Alegre-Bento. Porto Alegre-Veranópolis.

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1: Respira, gatos e gatas, que eu estou de volta sempre falando o quê? Da vida dos famosos. Coisas ricas, Dani Love. Correndo na BR, feito Samu fazendo barulho. Cata essa, olha só. Ai, mentira. Ai, que inveja boa. Miguel Falabella deixou as férias com o namorado aí, né? E o criador de conteúdo Alexandre Altoi, de 39 anos. O ator e diretor compartilhou uma foto dos dois dentro do avião, indo para as férias, né? Pelos ares da vida, escreveu ele na legenda. O romance não é recente não, Coisas Ricas do Love, viu? Segundo fontes de retratos da vida, olha só, os dois estão juntos há algum tempo e vivem um relacionamento de forma discreta. Eles já haviam pousado juntos no Réveillon quando passaram a virada de ano no Copacabana, no Rio de Janeiro, mais precisamente no hotel Copacabana Palace. Deixa eu ver aqui. Ai, meu Deus, a felicidade só não chegou pra mim, ai. Então, olha só. Ele tem, o Miguel Falabella tem 69 anos e o homem dele, Alexandre Altoi, tem 39 anos. Então são 30 anos de diferença ali e os dois são muito felizes. Ai, produção, será que alguém podia arranjar um boy pra mim? Porque tá muito difícil a situação, eu tô na seca, viu? Eu conto, mas também apimento. Bora se jogar com o Delove!
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0: minha rádio é massa. 17 graus a temperatura aqui, chovendo, né? Chuvisqueiro. Aqui nos estúdios da Rádio Massa FM 103.3, a número 1 em rede de rádios do Brasil, hein? Voltando à notícia que a gente deu no trânsito, né? Infelizmente, ali na BR-470, no quilômetro 210, próximo ali a São Roque, ali a Unicasa, ao trevo do Faria Lemos, então um acidente grave. Acidente grave envolvendo uma F1000 e um Vectra. E o Siena, né? A condutora do Siena, 51 anos, foi vítima fatal. Então, não, essas informações preliminares que a gente tem agora aqui na 103.3. Então, quem está no trânsito, em movimento para esses lados, cuidado que está lento, né? Está fluindo, mas está lento o trânsito. Então, para quem está acompanhando a 103.3 aí, muito cuidado aí nesse trecho da BR-470 ali, passando o Unicasa ali, passando o Faria Lemos ali, no bairro, acho que é bairro São Roque ali. Então, um acidente grave com veículos envolvidos ali, um Vectra, um F1000 e um Siena. Então, um homem, né, de 51 anos veio a falecer do Siena. Maiores informações daqui a pouco.
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0: minha rádio é massa. Muito bem, muito bem, muito bem. Olha só, deixa eu ver a temperatura aqui. 17 graus a temperatura aqui nos estúdios da Rádio Massa FM 103.3. 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É, então assim, ó, vamos fazer o... o sorteio aqui do Cinemassa. Deixa eu ver quem me perguntou aqui, ó. Deixa eu voltar um pouquinho umas casinhas. Ele, né, de Veranópolis, me perguntou se a tal, se tava tendo o Cinemassa. Sim, ele tá, está tendo, sim. Já te coloquei diretamente aqui no nosso sorteio. A Roseli também quer participar das promoções. As últimas mensagens aqui dessa segunda-feira. E já está todo mundo participando neste exato momento.
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0: E atenção, quem ganhou foi o final 1256. Final 1256 é a Tati. Tatiane, é isso aí. Final 1256, Tatiane. Tati, você foi de Veranópolis, ó. A Tati de Veranópolis, final 1256, foi que ganhou hoje o Cinemassa. É, então ela levou dois ingressos, pipoca e refrigerante.

0: refrigerante para assistir o cinema tanto em Nova Prata como em Bento Gonçalves. É, exatamente. Então, a nossa produção entra em contato contigo, Tati, para te mandar os vouchers certinho do cinema para você assistir os filmes em qualidade top, né? De áudio, de imagens. Então, final 1256, a Tati Anne de Veranópolis foi a que ganhou. Muito obrigado, Tati, por mandar mensagem. Todo mundo também por mandar mensagem aqui no 549-9675-5746. Além de ser a número 1 do Brasil, da Serra Gaúcha, é a número 1 também que mais prêmios dá a seus ouvintes. Eu fico por aqui, mando aquele beijo pra você. Finalzinho de segunda-feira. Daqui a pouquinho, giro massa, né? Com o pessoal lá de Porto Alegre, 90.3. Essa conexão RS 103.3. Então, amanhã de manhã é maravilha. E à tarde, novamente, eu, a partir das 2, com o Tarde da Massa, Alex de Assis. Fique com Deus, valeu. Fui!
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0: Nesse momento, fim de tarde em Porto Alegre, Grande Porto Alegre, tempo instável, já chovendo em vários pontos da capital e região metropolitana. 19 é a temperatura e você na Serra Gaúcha, média de 15 graus. Daqui a pouco a previsão do tempo para amanhã, mas a chuva tá aí, tá? Para você na Grande Porto Alegre, previsão de chuva para hoje à noite, madrugada de amanhã também, então vai se preparando para enfrentar esse tempo instável nas próximas horas na Grande Porto Alegre. Tá no detalhe daqui a pouco a previsão do tempo para amanhã. Tô daqui um bom fim de tarde pro Celinho, tudo certo com você? Tudo?
1: Opa, tá bom? Valeu, valeu Joãozinho, e aí, estamos aqui mais uma vez, final de tarde, já noite, né, já noite desta segunda-feira, estamos aqui na Massa FM, e o amigo tá melhor aí, parece que tá meio...
0: Sim, cara, essa mudança de tempo, aí o que acontece? Ele pega a gripe, aí dá aquela ranheira, o cara fica fanho.
1: Mas eu achei que era só a escama inflamada, agora veio
0: com o nariz entupido também. Tava agora, pescando, né? Pescando lá. Tentando achar uma sereia, Marcelo Garcia.
1: Ué, é um tubarão.
0: Conexão RS, Massa FM, Grande Porto Alegre e Massa FM Serra Gaúcha juntas no fim de tarde aqui no Giro Massa e esperando a sua participação. Vai mandando a mensagem no WhatsApp pelo 51981427070. É, você pede a música, quer ouvir aquela aqui na Rádio Massa? Pede, já dá o alô e participa das promoções. Tem Enigma do Pila, tá acumulado em R$1.200. R$1.200. Você quer participar com a gente, quem sabe levar essa grana? Bota na mensagem Enigma do Pila e manda 51981427070. Ah, quem sabe não é você aí que vai ser acionado daqui a pouco através do Zap Zap pra brincar com a gente e levar essa grana aqui na Rádio Massa. Como eu falei, a gente tá em conexão Massa FM RS, você que está nesse momento na Grande Porto Alegre, na sintonia 90.3, Serra Gaúcha 103.3 e Vale On também, né? Pai tá on, você no app, ouvindo também no site massafm.com.br ou na sua plataforma preferida. O que importa é a gente estar juntinho, te fazendo companhia sempre, 24 horas por dia, ao vivo. Conta com a gente, tá? E me manda muito, muitas promoções. Eu acabei de falar aqui, tem o Enigma do Pila e depois tem o Stop no Tamo Junto Misturado. Outra brincadeira, você pode jogar o Stop e levar hoje R$3.500. R$3.500. É, a rádio que dá mais dinheiro no Brasil. Daqui a pouco a gente fala aqui o número pra você brincar no Tamo Junto e Misturado, com a possibilidade então de participar ao vivo na brincadeira do Stop, que hoje tá em R$3.500 aqui na Massa FM. 6:01, já tem muitas mensagens chegando aqui. Um beijo pra Karine, a Karine que é de Canoas. Também a Fran ligadinha com a gente em Bento, Trumaí da Serra, Nova Prata. Tem a Laura, ó. Eu quero participar do anime, eu sei todas as músicas. Me chama, quero só ver. Quero só ver.
2: Ai, que perigo.
1: É, a turma que tá chegando aqui, participando aí pelo nosso WhatsApp aí, 51981427070, a Sabrina, ela é de São Léo, tá ligada aqui na Massa FM também, quero participar do Enigma, tá bom, vamos ver, de repente tá rolando aí daqui a pouco, tá Sabrina? Quem mais aqui? O Dilton é de Canoas, tá ao nosso lado, tá curtindo aqui a nossa programação também, já tá em casa aí de boa. Opa, Dilton, abraço aí pro amigo, muito obrigado aí pela companhia.

0: Na média, para você na Grande Porto Alegre, com o tempo instável, chovendo, vai com calma no trânsito, principalmente. Né? Pista molhada, atenção redobrada, sabe como é? 19 a temperatura, Serra Gaúcha com 15 graus. Falando em Serra Gaúcha, hein, ô, seu Celinho? Tá vindo aí, né? A Noite Massa na Expo Bento e Fenavinho, dia 5 de junho, tá? Palco 360 da feira, vai estar. Tá. Massa demais, Tia Barbaridade, os nossos amigos do Tia Barbaridade, também vai ter o Forró Mania, né? O Robô também, o Atom também, vai estar por lá, a turma da Massa FM Serra Gaúcha, o nosso querido Nico Neto, o Dedé Maravilha também, DJ Alex de Assis, toda a turma fazendo esse grande evento, né? Vai estar massa demais então. Vai ser dia 5, confere, 5 de junho.
1: 5 de junho, isso aí, no palco 360 aí da feira, né? Todo mundo convidado. Alô, turma aí da Serra Gaúcha, não só da Serra Gaúcha, como aqui da Grande Porto Alegre, mais uma Expo Bento
0: que
1: aí,
0: vai,
1: Fenavinho.
0: Que vai de 4 a 14 de junho, então, tá?
1: Isso aí.
0: Bento Gonçalves.
1: Mas essa data é especial aqui pra gente, né? Porque é a turma da massa que vai estar presente no dia 5 de junho, por isso a gente já tá convidando aí a turma a se fazer presente, né? É, curtir aí a nossa Serra Gaúcha, curtir a nossa querida Bento Gonçalves aí, dia 5 aí, anotou na agenda aí?
0: A festa dia 5, tá? E mais uma vez, reforço aqui, a Expo Bento, Fenavinho, acontecendo no Funda Parque Bento Gonçalves, de 4 a 14 de junho em Bento. Baita pedida massa, tá? Fica aí então o registro pra você que tá ligadinho com a gente na Serra Gaúcha, quem vai subir a serra também, é Massa FM Grande Porto Alegre, 90.3, e você que tá na Serra Gaúcha, na sintonia 103.3, juntinho com você, Conexão RS, é a massa aqui de Gaúcho pra Gaúcho, tchê, é o Rio Grande no ar. Daqui a pouco, vamos trazer a previsão do tempo, tem as quentinhas chegando com a nossa querida loira Juvieira. Fofoca, o povo quer saber, a gente conta tudo, não esconde nada não.
2: Deixa de ser fofoqueira, criatura.
0: Tem também os destaques do SBT Rio Grande, segunda edição, já já com o Marcelo Chamali. Ah, não vamos esquecer, né? Enigma do Pila. R$1.200, você quer brincar com a gente? Bota na mensagem Enigma do Pila e manda no zap. 51981427070. Tem o futebol gaúcho com o nosso querido Couto e mais pro final do programa o Giro de Notícias, trazendo as informações da Serra com o Nico Neto. E as informações da Grande Porto Alegre com o Couto aqui no Giro Massa, na sua Massa FM, o Giro, assim como a primeira hora do microfone aberto, Conexão RS. Massa FM Grande Porto Alegre, Massa FM Serra Gaúcha, juntas, esperando a sua participação aqui, muitas mensagens no WhatsApp, 51981427070. Tá chovendo aí, aqui tá chovendo, aqui é chuva, hein? Agora veio para ficar pelo menos até a madrugada da terça-feira. Vamos falar já já na previsão.
1: Vamos sim, né, Joãozinho? É a chuva chegando aí, aquela friaca aí também vem junto com a chuva aí, né?
0: Ah, ela quer participar do Enigma, Marcelo. Diz que sabe todas as músicas aqui do Enigma.
1: Todo mundo sabe. Gosto de ver isso. Todo mundo sabe.
0: A ironia.
1: Deixa eu participar, porque eu sei as músicas. Aí chega na hora, né?
0: Quero só ver também. Adriana, São Léo. Também, tem duas Adres aqui, tem a Adri também de Canoas, que é a Adriana Ramos Lombardo, ligadinha, que é participar das promoções da Rádio Massa. Me chama pro Enigma, me chama! Vamos ver, Elise, vamos ver daqui a pouco aí, vai estar no ar mais uma edição e pode ser pra você que a produção faça contato em instantes. E tem o Tamo Junto Misturado na sequência do giro, hoje com a brincadeira do Stop, em R$3.500.
1: Meu Deus,
0: R$3.500 aqui na Massa FM, no Tamo Junto Misturado, daqui a pouco dentro do programa tem o jogo do Stop. Pra você participar, já vai pegando o número aí do Tamo Junto e Misturado. 11-3509-9290. Ah, mandou um bifezinho aqui, dando boa noite. Valeu, Verinha. Tá com a gente também a Denise. Cheguei! A Denise, que essa aqui é aquela que ganhou, outro enigma, de R$2.200.
1: Ela quer de novo?
0: Ela quer de novo. Gostou, né? Quem participa uma vez, não fica nessa, né? É impossível participar uma vez só, né? Fica com um gostinho de quero mais. Quem sabe não é pra você, Denise. Vamos ver, hein?
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1: Muito bem, vamos conferir então a previsão do tempo. Primeiro aqui para Grande Porto Alegre, para essa terça-feira. Olha, uma chuva até considerável, viu, Joãozinho? 20 milímetros aí está previsto a chuva. É bastante, bastante chuva.
0: Mínima de 15. Ficar de olho. Atenção, gente.
1: Mínima de 15 e a máxima não vai passar dos 18 graus nessa terça-feira. Então, um dia nublado, com chuva pela parte da manhã e também no começo da tarde. No final do dia, as nuvens diminuem e aí o sol aparece no final da tarde, e finalzinho da tarde o solzinho vai aparecer, segundo a meteorologia.
0: Né? Tá grande Porto Alegre, essa é a previsão, isso, né? Agora isso. Vamos pra Serra Gaúcha, amanhã, dia 26 de maio, terça-feira, sol com algumas nuvens, chove rápido durante o dia e à noite também. A precipitação de chuva é um volume que a gente tem que considerar. 15,5 milímetros, tá? Mínima de 13 e máxima de 18 graus amanhã na Serra.
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4: Oi, gente, tô chegando aqui. A Juvieira já sabe, as quentinhas da Massa FM. E a fila andou pra Lorena Maria, que vive um affair com o jogador do PSG. É isso, o último relacionamento público da influenciadora foi com o cantor MC Daniel. Então, também segundo informações, a Lorena estava num jantar muito luxuoso, né, em Paris, com o jogador do PSG, do Paris Saint-Germain. Os dois estavam numa área reservada do evento, que não permitia o uso de celulares. E foram reconhecidos por outros clientes brasileiros no local. E daqui a pouquinho eu volto com mais quentinhas, tá bom? Beijo, beijo, até mais!
0: Valeu, valeu, super loira! Ah, então, quebrou o silêncio a dona Lorena Maria e ela contou pra você aqui em mais uma quentinha da massa!

0: 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Diego Vitor Hugo, infarto, 6:13. Temperatura está em 19 graus na Grande Porto Alegre. Serra Gaúcha com 15 graus. Mensagens não param de chegar pelo nosso WhatsApp. Qual é o número do WhatsApp? Repete aí o número do WhatsApp.
1: 51981427070 para você participar, deixar sua mensagem, né? É se cadastrar aqui para participar do nosso Enigma do Pila. Enfim, deixar o seu recadinho nesse começo de noite chuvoso aqui na Grande Porto Alegre, né? E previsão aí para chuva também em grandes partes aqui do nosso Rio Grande do Sul aí para essa terça-feira. Mas vamos lá, a gente vai esquentar aqui o astral da turma ouvindo o nosso giro, né, Joãozinho?
0: Com certeza.
1: Deixa eu deixar um recado aqui então para... pra Renata, tá ligada ao nosso lado ali no Alto Teresópolis, ouvindo aqui a Massa FM. Alô, Renata, como é que tá você, querida? Tudo bem? Aí, um beijo. Obrigado aí pela companhia. Quem mais? A Suelen tá em Guaíba. Alô, turma de Guaíba, muito obrigado aí pela companhia. Ótima começo de noite, final de tarde, noite, é tudo junto, né? Beijo, querida. Obrigado aí pela companhia.
0: João Fábio, de Campo Bom, tá chorando aqui no WhatsApp.
1: Por quê?
0: Tá chorando. Esqueceram de mim.
1: Deixa de ser chorão, meu. Esquecemos nada, nós não esquecemos de ninguém. A gente não deixa ninguém no caminho. A gente recolhe todo mundo.
0: Calma aí, João Fábio. Calma que daqui a pouco pode ser você que... Olha, a produção vai fazer contato daqui a pouco pra brincar no Enigma, quem sabe. Hã? Boa sorte, assim como todo mundo que tá querendo aqui... entrar no jogo do Enigma daqui a pouco aqui na Massa FM. O Éder também tá ligadinho, Éder de Canoas, acabou de chegar aqui o WhatsApp dele, 51981427070, vai mandando a sua mensagem. E agora vamos saber dos destaques do SBT Rio Grande, segunda edição, com Marcelo Chemali.
2: Alô, alô, meus amigos da Massa FM, Marcelo Chemali passando por aqui nesta segunda-feira, 25 de maio, para trazer os destaques de hoje do SBT Rio Grande, segunda edição, a partir das 6:30. Nossa equipe está de olho em um grande incêndio na Serra Gaúcha. Alô, cidade de Flores da Cunha, Igreja Matriz Nossa Senhora de Lourdes, uma das mais antigas aqui do nosso estado, igreja centenária, está sendo consumida pelo fogo neste momento. Equipes do Corpo de Bombeiros, vários caminhões, todos mobilizados para o controle das chamas, para o controle do fogo. Até o momento não há informações sobre possíveis feridos e nem mesmo a causa que tenha provocado esse grande incêndio. Uma notícia que choca a todos, especialmente a comunidade da nossa serra, e a gente vai para lá logo mais. Um outro assunto também, a antecipação da segunda parcela do 13º salário dos aposentados e pensionistas do INSS. É o momento em que o governo faz, né, essa liberação antecipada para que pessoas possam aí quitar suas contas, enfim, fazer um uso adequado desse dinheiro, e a gente vai trazer o serviço completo. Claro, tem a previsão do tempo, a participação de todos vocês, então vem junto. A partir das 6:30, no segunda edição, a nossa equipe espera pelos amigos da Massa FM. Um forte abraço.
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0: 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Simone Mendes, Erro Gostoso, 6h22, 18 graus a temperatura na Grande Porto Alegre nesse momento, você na Serra Gaúcha, 14 graus. Muitas mensagens chegando aqui, eu quero participar do Enigma! Pra quem será que a produção vai ligar aqui? Tá ligando a produção? Então, se você quer participar com a gente das promoções aqui da Rádio Massa, 51981-427070, esperando a sua mensagem de texto, áudio, fica à vontade, o que importa é a gente estar juntinho, tá? Conta aqui com a Massa FM sempre, 24 horas por dia, ao vivo, te fazendo companhia, manhã, tarde, noite, madruga, tamo aqui, tamo aqui!
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2: Vamos lá então conferir quem vai participar aqui do nosso R$1.200 aí pra você. R$1.200
0: R$1.200
2: Bela grana, né?
0: É o Juliano que vai participar,
2: isso? Juliano, isso aí. Vamos lá falar com o Juliano. E aí, Juliano, tudo bem, queridão?
3: Tudo bem.
2: Seja bem-vindo aqui na Massa FM. O amigo fala de onde aí em São Léo, hein?
3: São Leopoldo do Bairro Campina.
2: Bairro Campina, perfeito. Tá em casa aí? Qual é a situação?
3: Tô em casa, tô escutando a massa desde manhã.
2: Querido, aí! Aí fica bonito, aí fica bonito. Assim conquista o nosso coração, viu, Juliano? Eu até vou torcer mais ainda pro amigo ganhar R$1.200.
0: Tá faltando só uma música. Só uma duas música. Todo mundo tá falando aí já, né?
2: Você sabe duas, as duas já do Enigma, ô Juliano?
3: Não sei.
0: Então vai ter que chutar aí.
2: Vai chutar
0: mas,
2: tudo.
0: Mas igual jeito. Acho que dá a dica que tá no ar dos R$1.000, porque pode ajudar o Juliano. Fala pra ele aí.
2: Bom, tem duas dicas. Uma música é o nome de um carro, tá?
0: Essa foi a primeira dica dos 500.
2: Essa foi a primeira dica.
0: E a última dica que todo mundo querendo saber, que música é essa pra faturar a grana, é essa dica aí. Bota no ar.
2: Que ela foi regravada por uma grande dupla sertaneja. Tá? Então... fique atento, né?
0: É um sucesso da música popular brasileira.
2: Sucesso,
0: E já foi regravado por uma grande dupla sertaneja.
2: Isso, né? E a música do carro, né? É aquela... Bom, deixa pra lá. É
0: aquela do Bibi?
2: Bibi, né? Não era pra dizer que era uma Saveiro. Ah, desculpa aí que eu falei.
0: Fala, né? Aqui, ó. Uma nós vamos te falar. Melô da Saveiro. Fala Melô da Saveiro que tá no Enigma,
2: já
0: tá?
2: Já tá no Enigma.
0: Só vão faltar duas. Aí é com você, Juliano.
2: Vamos lá brincar, querido?
3: Vamos.
2: Então tá. Tá, boa sorte.
0: Aumenta o volume do rádio aí, presta bem atenção. Tem que falar as três músicas, ou o nome da música ou do artista. Tempo, Juliano.
2: Vai, Juliano, chuta, Juliano, chuta, pelo amor de Deus, Juliano.
3: Chuta. Gustavo Lima?
0: Não.
3: Foi Marrone?
2: Não. Você não falou nem o Melô da Saveiro.
0: A gente entregou. Entregou o nome de uma música que tá no Enigma, Juliano. Ô, Juliano, não deu, mas quem tava secando, acumulou aí, ó, acumulou amanhã. R$1.250 no Enigma do Pila. É grana, hein? É a rádio que dá mais dinheiro no Brasil. Massa! Então, se você não conseguiu brincar hoje com a gente, amanhã tem mais chances de você, quem sabe, ser acionado pela nossa produção para participar da brincadeira do Enigma do Pila. Acumulado amanhã em R$1.250 aqui na Massa FM. Daqui a pouco, depois do Giro Massa, tem o Tamo Junto e Misturado, tem o jogo do Stop. Você tem que interagir no programa, tá? Pra participar do Stop. Já pega o número do Tamo Junto e Misturado. 11-3509-92, tá? 11-3509-92. Tá, então... Não, desculpa. 11-3509-9290. É isso. Tá, agora tá certo.
2: Agora tá certo.
0: Faltou o número. Então, a produção mandou faltando o número aqui. 11-3509-9290. Esse é o número.
2: Quanto tá hoje?
0: R$3.500.
2: É uma bela de uma grana, né? Bela de uma grana.
0: Tá, então se você quer participar do Tamo Junto e Misturado, fica a dica. Pega o número 11-3509-9290 e já se prepara para interagir na enquete com a possibilidade de jogar o stop e levar R$ 3.500 só aqui na sua Massa FM.

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1: 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Henrique Castro com a participação do Menos é Mais, nem pagando. Tá de boquinha cheia, tá? É. Hã?
2: De propósito, né, Joãozinho? Não posso nem comer meu chocolate aqui.
1: Ai, tá bom, né?
3: Ai, que perigo.
1: Manda um salve pra turma da Neubauer, né? Tava com a gente aqui no Giro Massa. Queremos vocês de volta aqui.
2: Isso.
1: Venham. É, chocolates ficaram, a gente quer vocês de volta aqui na programação da CFM, turma da Neubauer. Tem, olha, muito chocolate gostoso. Esse que você tá comendo é o Amor Carioca, é um clássico.
2: Isso,
1: né?
2: Clássico. Pô, tem história, tem tradição, né? Esse Amor Carioca aí é uma trajetória, assim, de muitos e muitos anos. Eu era criança, claro que não faz tanto tempo isso.
1: Ah, não faz muito tempo?
2: É. Já existiu o Amor Carioca, né? Também aquele... O recheado,
1: o esticadinho. Esticadinho, né? Tem o refeição também, é um clássico.
2: Coisa boa.
1: É. Eles têm um muito gostoso também, napolitano, que mistura branco, preto e o morango.
2: Ah, é? É. Já é sorvete.
1: Tem o sorvete napolitano também, mas tem o chocolate, São Marcelo. Da direção disse normal, Marcelo sempre com fome. É larica, né, Marcelo? Larica. 6h31, temperatura nesse momento, você na Grande Porto Alegre, aí, ó, tem 18 graus, tempo instável, chovendo em vários pontos da capital e região metropolitana. Serra Gaúcha também com instabilidade nas próximas horas, agora 14 graus. Mensagens no WhatsApp não param de chegar pelo 51981427070.
2: Vamos lá, mensagens aqui pelo nosso WhatsApp aqui da Massa FM. A Rose tá curtindo a gente, tá ligada aí em Alvorada. Alô, turma de Alvorada aí, que beleza, né? É, falou Alvorada, lembrei os nossos parceiros aí do Carnet, né? Um abraço lá pra toda a turma aí do Supermercados Carnet.
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1: 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Quem tá aí?
2: Quem chegou?
1: O Luiz.
4: Vamos que vamos. E aí, Joãozinho?
1: Ô!
4: Luiz, Padre Maia.
1: Fala, amigão.
4: E aí? 31. Essa gurizada aí?
1: Hã?
4: De boca cheia aí.
1: Ah, pois é, de boca. É você, viu? Tá falando de você, Celinho.
2: Será que é de mim? O Luiz que tava com saudade do Joãozinho, né? Não parava de perguntar. Ele é a criançada, sabia, Joãozinho?
1: É, que
2: a criançada
1: legal.
2: Na van ali, perguntando, onde é que tá o Joãozinho? Onde é que tá o Joãozinho? Aí eu disse, né, que ele tava com a escama inflamada, não podia vir.
1: Fui pescar e agora estamos de volta aí gripado. Voltei da pescaria gripado. Mas assim, ó, gente, agradeço de coração aí todo o carinho de vocês, a audiência que cada dia cresce mais aqui na Rádio Massa. A gente fica muito contente, ainda mais a gurizada, né? Tá no transporte escolar, ouvindo a Rádio Massa junto com o Luiz e outros motoristas que levam a criançada aí, não só pra aula, como também depois de volta pra casa.
2: Isso.
1: E você que tá no aplicativo também, como tem ouvinte ligadinho com a gente que trabalha no aplicativo, né? Tem o Jair de Canoas, tem aqui
2: o Sandro
1: é taxista.
2: Taxista.
1: Mas pra Vale também, né? Você ou no aplicativo ou no táxi, trabalha com transporte, não deixa de ser um transporte público, né? Transporte.
2: Exatamente.
1: Onde a maioria da população utiliza, né? Seja o Uber, 99, táxi, enfim, essa galera toda tá sempre na sintonia da Rádio Massa, mandando foto aqui nos 90.3, nos dando carona. Gratidão mesmo, tá? Ó, aquela buzinada aí de coração pra vocês, tá? E vai com muita responsabilidade no trânsito, sempre, né, gente? Direção consciente e mais cuidado ainda agora com a chuva. Pista molhada, atenção redobrada. Já tem informações do trânsito aqui na Massa FM, tá? Pra você que tá ouvindo na Grande Porto Alegre, a gente atualiza o trânsito já, tá? Agora 6h34, ele tá aí? Ele tá aí pra falar de futebol gaúcho? Marcos Couto, então é com você, amigão. Bota no ar o seu comentário esportivo aqui no Giro Massa.
5: Hã? Salve, salve, galera da Massa. Marcos Couto, gigante do Vale, chegando com um comentário esportivo neste final de tarde. Mais importante do que terminar esta participação em 18 rodadas propostas antes da parada do Campeonato Brasileiro para a Copa do Mundo fora da zona do rebaixamento, é justamente você não só ficar fora da zona do rebaixamento, como você dar ao torcedor a perspectiva de que na volta você ficará fora dela. Se não, vejamos, no retorno do Campeonato Brasileiro, o Internacional tem adversários como Atlético Paranaense na Arena da Baixada em Curitiba, Palmeiras no Allianz Parque. Então o Inter tem compromissos extremamente difíceis após o término da Copa do Mundo. Então o Internacional precisa ser sabedor e ciente de que ele precisa de uma contratação em nível de titularidade para cada setor do campo. Precisa de um zagueiro titular, de um articulador titular e de um atacante que faça gols titular. Não pode ficar nas mãos do Borré, que não faz gols. Não pode ficar nas mãos do Mercado, que é excelente zagueiro que é, tem 40 anos de idade. E pelo lado do Grêmio, Luiz Castro precisa, com vitória diante do Corinthians, chegar a 24 e aí trabalhar por uma pacificação plena a partir da reapresentação pós-Copa do Mundo. A minha rádio é massa. Para a Rede Massa, o gigante do Vale, Marcos Couto.
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0: Mari Maraíza, quem sente saudade sou eu. Quem pediu foi a Suelen de Canoas, atendendo a nossa audiência como sempre. Você pede, a Massa FM toca. Você em... Oh, meus amores, obrigado pelo carinho, pela audiência. Reta final do nosso Giro Massa dessa segunda, dia 25 de maio. Amanhã tem mais, né? Fim de tarde aqui na Rádio Massa, Conexão RS, Massa FM Grande Porto Alegre em 90.3 e Massa FM Serra Gaúcha em 103.3. É o Rio Grande no ar aqui, pelas ondas sonoras da Massa FM. É a Rede RS, de gaúcho pra gaúcho. Não é mesmo, Celinho?
1: Ah. Sem dúvida, sem dúvida. Deixa eu mandar um abraço aqui pro Marcos Bender. Isso, lá da cervejaria Bender em Sapucaia do Sul também, aqui na Massa FM, né? Um abraço aí pra ele, curtindo aí a nossa programação nesse começo da noite, desta segunda-feira chuvosa já aqui na Grande Porto Alegre, né? Um abraço pra ele.
0: Quem tá aqui também é nosso ouvinte Carol, de Alvorada. Ela disse, eu também sou motorista de aplicativo.
1: Olha,
0: não lembraram de mim, Raquel de Viamão. Beijo pra você, minha amiga. Quem mais, quem mais?
1: O Júlio tá ao nosso lado, tá aí em Cachoeirinha curtindo a gente. Alô, Júlio, obrigado aí pela companhia. A Elizabeth tá ligada ao nosso lado, tá curtindo a gente aí no bairro Sarandi. Um beijo, querida Pet aí do Sarandi, curtindo aqui a programação da Massa FM. Uma ótima noite, obrigado aí pela companhia. Tá ela e o maridão lá, o Sérgio, né, ao nosso lado, os dois aí. Obrigado aí pela companhia de vocês, tá?
0: Valeu,
1: bom?
0: Casal. Então, boa noite a todos, noite da segunda-feira. Você tenha um início de semana muito massa, muito abençoado. Vem aí o Tamo Junto e Misturado pra acumular no Stop, hein? O jogo do Stop, R$3.500 hoje aqui na Massa FM. Você quer participar do programa? Já pega o número 11-3509-9290. Amanhã tem mais giro, né? 6 da tarde, nosso encontro marcado aqui pra fazer aquela parceria com você, ouvinte massa, trazendo informação, música boa, bom humor, interatividade e muitos prêmios. O Giro Massa e o microfone aberto à primeira hora em Conexão RS, sempre para você que está acompanhando a Massa FM na Grande Porto Alegre em 90.3 e na Serra Gaúcha em 103.3. E agradeço também a audiência no modo online, no app, no site da Rádio Massa, massafm.com.br ou através da sua plataforma preferida. E agora, para encerrar o giro de notícias, tem informação chegando para falar da Grande Porto Alegre, Marcos Couto, com o apagão de mão de obra técnica no Rio Grande do Sul.
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0: E o Nico Neto vai chegar para falar sobre um incêndio de grandes proporções que destruiu grande parte da Igreja Matriz Nossa Senhora de Lourdes em Flores da Cunha,
1: que pena,
0: na,
1: né,
0: Serra Gaúcha, mobilizando bombeiros e comovendo moradores, e pelo menos sem registro de feridos, tá? Informação chegando já, direto do nosso jornalismo de plantão, Massa FM. 15 para 7, a temperatura está em 16.

0: 7 graus na Grande Porto Alegre, Serra Gaúcha com 13 graus. Boa noite, gente.
1: O apagão da mão de obra técnica no estado do Rio Grande do Sul. Vaga tem. Em Novo Hamburgo e São Leopoldo, por exemplo. Em Novo Hamburgo, no bairro Pátria Nova. Em São Leopoldo, na Independência. Em Esteio, na rua Engenheiro Renner de Souza Nunes. Nas sedes do Cine, as vagas estão lá. Mas os trabalhadores com curso técnico para ocupá-las não temos. Aonde estão os técnicos em administração de empresa? Onde estão os técnicos contábeis? Onde estão os técnicos em segurança do trabalho? Os técnicos em radiologia? Os torneiromecânicos formados com curso alfanumérico Senai? Aonde eles estão? Bom, vou explicar para vocês. O curso técnico, ele não é barato. O curso técnico, ele não é gratuito. O curso técnico, geralmente, é à noite para o filho da classe trabalhadora que tem que trabalhar de dia e que não pode depender do salário para ajudar a casa. Tem que ter o salário para pagar a mensalidade do curso técnico, a ida, a volta e o lanche. Aí está o porquê que o Rio Grande do Sul vive um apagão de cursos técnicos. É necessário que o governo, seja ele federal ou estadual, o governo do estado tem que oferecer o curso técnico em nível de estado e o governo federal tem que subsidiar. Não basta pagar para o aluno estar, tem que pagar para que o aluno possa se qualificar. A minha rádio é Massa, para a Rede Massa, o gigante do Vale, Marcos Couto. 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
2: Uma excelente noite para os ouvintes do Giro Massa e agora chegando informações da Serra Gaúcha. Um incêndio de grandes proporções atingiu uma igreja na Serra Gaúcha nesta segunda-feira, 25 de maio. O fogo destruiu grande parte da estrutura da Igreja Matriz Nossa Senhora de Lourdes, localizada no município de Flores da Cunha. Equipes do Corpo de Bombeiros Militares foram mobilizadas para combater as chamas e evitar que o incêndio atingisse imóveis vizinhos. Segundo as primeiras informações, não houve feridos e as causas do incêndio ainda serão investigadas pelas autoridades. Imagens divulgadas à tarde nas redes sociais mostraram a intensidade das chamas e a destruição causada no interior da igreja, considerada um dos principais patrimônios históricos e religiosos da cidade e também da Serra Gaúcha. Durante o incêndio, moradores acompanharam a movimentação e um frei da comunidade chegou a se emocionar ao ver a destruição do templo religioso e afirmou que a igreja virou cinza. A estrutura era centenária e tinha forte ligação com a história e tradição religiosa de Flores da Cunha, município aqui da Serra Gaúcha, marcado pela colonização italiana e pela forte presença da fé católica. As equipes de emergência permaneceram no local realizando o trabalho de rescaldo para evitar novos focos de incêndio. E a prefeitura, com seus representantes, né, da comunidade religiosa, ainda avaliam os danos causados por essa tragédia hoje em Flores da Cunha. Infelizmente, né, a igreja, que é um símbolo aqui na nossa região, atingida pelo fogo e praticamente, pelo menos, toda a sua parte interna destruída nesta segunda-feira. Informações da Serra Gaúcha, comigo, Nico Neto.

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11: Pois é, uma semana nova começou e a grana de semana passada ainda tá acumulada. Alegria é língua solta, não tamo junto e misturado.
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0: bom estar aqui com vocês, trabalhando, divertindo, rindo.
1: Como é falso, né, velho? Falsidade em pessoa. Mas tamo aí, vamos lá, mais uma semana, graças a Deus. Mais uma semana pro fundo de garantia.
2: Mais um dia pro fundo de garantia. Aliás, vocês lembram quanto que tá acumulado hoje?
1: 3.500.
2: Exatamente, 3,5 pau.
1: Pra
2: gente brincar de stop hoje. E se intrometer na vida da Sandra Mendes. Sandra. Falou que tem uma amiga que ela gosta muito. O único defeito dessa amiga dela é que ela só se relaciona com homens feios. E ela tá dizendo aqui, olha só. Ela tá dizendo que não é um feio. Não é só feio. Não é um feio
1: tem
2: normal.
1: Que ser feio, e?
2: Ela tá dizendo que é muito, mas muito feio. É o tipo de amiga que fala, não, mas ele tem uma beleza interior. A beleza dele é interior. E aí ela tá aqui entregando o mau gosto da amiga dela, a Sandra, tá? Que tá entregando o mau gosto dela. E dizendo que ela arrumou um novo namorado. E além de feio, é muito chato. E ela tá dizendo, gente, fala sério. Além de ser feio, pelo menos podia ser legal, né? Aí ela quer a nossa ajuda. Ela quer que você se intrometa e diga. Será que ela está sendo fútil demais? Ou a beleza externa importa pelo menos um pouquinho que seja? Gente feia precisa ser pelo menos legal. É, como a Sandra tá dizendo pra gente, qual que é a sua opinião? Quem se atrai por pessoas bonitas pode ser considerado fútil?
1: Nossa, forte isso aí, hein, meu?
0: Mas tem que ver o tamanho.
2: O quê?
0: Da generosidade do coração dele.
2: Bondade.
0: É isso.
2: Você é o tipo de pessoa que se interessa por pessoas feias, beleza interior, exterior? Conta pra gente, se intromete aqui.
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1: Por falar em tamanho, amanhã tem Zé Metro e Cristiano aqui.
2: Mentira!
1: Na massa.
2: Mentira!
1: Amanhã, Zé Metro e Cristiano, tamo junto e misturado.
2: Vou ter que tomar banho de novo.
1: De novo. Para o

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4: Eita, que o barraco de hoje é uma amiga entregando outra, hein, Sandrinha? A Sandra escreveu pra gente o seguinte: eu tenho uma amiga muito querida, que é uma mulher maravilhosa, incrível. Ela é muito gente boa, bem sucedida e muito bonita. Agora, é realmente o tipo de mulher que conseguiria qualquer homem que ela quisesse. Acreditem se quiser, e eu não tô exagerando. O problema é que ela só pega homem feio, mas não é aquele feio normal, não, que você olha e fala, que feio. Não, é mais do que feio. É o tipo de pessoa, não é aquele feio que se arruma e fica aceitável, não. Ela pega, ela se envolve com aquela pessoa que te distrai, sabe? Enquanto você tá prestando atenção nela falar e você só tá pensando em como é que deu errado na cara dessa pessoa, sabe? É esse nível de feio que ela se envolve. Eu já questionei, eu já perguntei pra ela várias vezes sobre esse gosto aí exótico. Mas ela sempre diz que prefere olhar pra beleza interior do que pro exterior. Interior tudo bem, mas subterrânea ela foi longe demais, né? Gente, fora que esse novo namorado que ela tá agora, ele é muito feio e chato. Fala a verdade, se você é feio, pelo menos tenta ser agradável, tenta ser legal. Mas me digam, será que eu estou sendo fútil demais com essa minha opinião? Ou, poxa vida, a beleza externa também importa pelo menos um pouquinho? O que vocês acham? Gente feia precisa ser pelo menos legal, simpática, engraçada, alguma coisa pra compensar? Como, né, a Sandra tá dizendo aqui pra gente, pedindo a nossa opinião? O que você acha sobre isso?
5: Boa noite, galerinha. Eu tô aqui misturada sobre o barraco de hoje. Ah, Sandra, deixa os feios também amar, cara. Se ela é bonita e ele é feio, vai que ele tem alguma coisa interessante nele que ela goste. A gente não sabe. Os feios também têm direito de ser feliz. Me coloca aí no stop.
6: Beijo pra você. É isso aí. Os feios também querem amar, querem... Aliás, o feio, ele tem que ser bom de lábia.
4: Em alguma coisa ele tá sendo bom, e aí já não deve ser do interesse da Sandra. Porque a Sandra tá aqui falando, porque tem que ser pelo menos legal, tem que equilibrar em alguma coisa. Alguma coisa de bom esse feio que a amiga dela tá se envolvendo tem.
7: Boa noite, pessoal. Tudo bem? Aqui é a Jéssica. Eu tava ouvindo a história da Sandra. E assim, feio, tudo bem. A gente releva. A beleza é relativa. O que é bonito pra você pode não ser bonito pra outra pessoa. E essa é a vida, né? Assim como você pode ser bonito pra alguém, pode ser feio pra outro. Agora, feio e chato não dá. A pessoa tem que ter pelo menos uma característica boa.
6: Mas às vezes ele é chato só com essa menina aí.
4: Ei,
6: que também é chata, entende?
4: Sandra!
6: Porque às vezes... o cara é legal com a amiga dela, com as pessoas em volta, mas com ela, que é mala, ele também é mala.
4: Ô, Sandra, tomou na cabeça aqui, hein?
8: Toma. Boa noite, galera. Tamo junto, misturado. Aqui é a Flávia Cristine participando hoje aí. Olha, se namorar homem bonito já é difícil, porque a gente acaba sendo corna. Imagina só namorar um feio e ainda ser corna do feio, né? Porque tem feio aí que é homem galinha e fila da... Eu já namorei uma pessoa feia, que Deus me livre, graças a Deus me livrei. E olha, se ficar namorando uma pessoa feia, pelo menos que a pessoa feia seja uma pessoa honesta e leal, né? Pelo amor de Deus, quero participar do top.
6: Mas vocês sabem que tem feio? E tem feio que a mulher apaixona tanto, que a mulher fica na palma da mão do feio.
4: É nada.
6: E o feio, fia, faz estripulia, hein?
4: Nossa, o feio, quando ele se acha bonito, ele é pior do que o bonito que sabe que é bonito.
6: Porque tem autoconfiança. E aí ninguém segura um homem com autoconfiança, entendeu?
0: Sem barraco.

0: Massa FM, Zeneto e Cristiano derreter a aliança, hein? E amanhã tem visita deles aqui no Tamo Junto e Misturado 717.
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3: Deixa eu mandar um beijo pro Antônio Mula, tá ouvindo a gente.
4: Oi, a Mula. Tá, o Mula.
3: E ele falou o seguinte, ele falou assim, ó. Eu sou feio, minha mulher é bonita e é apaixonada em mim.
4: Ah, mas aí é o que ele pensa, né? Será que é verdade?
3: É, o que ele tá falando aqui, ela é apaixonada nele.
4: Ah, então você é um homem de sorte, Mula. Um abraço pra ela, inclusive.
3: E ele é todo romântico, ele fala, eu amo, eu sou apaixonado nela. Ah, boy, vou te falar uma coisa, é um sapeca. Um beijão pra ele.
4: Beijo, Mula. Ó, vamos intrometer aqui na história de hoje. A Sandra teve a coragem. Imagina você ter uma amiga igual a Sandra e critica as pessoas que você se relaciona ao ponto de dizer que você só sabe se relacionar com gente feia, mas não é só um feio médio, não. É o feio que você se distrai com a feiura da pessoa quando você tá olhando pra cara dela e a pessoa conversando. Olha isso, olha como ela descreveu os homens que a amiga dela se relaciona. Imagina você ter uma amiga dessa. Agora vamos trazer o barraco com uma outra ótica? Pessoal que tá atacando a Sandra agora. O que você acha? Qual seria a sua reação se você tivesse um amigo, uma amiga, que fica criticando a pessoa que você se relaciona? É. Você ia querer manter essa amizade?
5: Boa noite, turma do Tamo Junto e Misturado. É, sou Sandra Gaona.
3: E aí, Sandrinha?
5: Na pergunta aí de hoje, eu acho que ela deve estar com uma invejinha da amiga, né?
3: Tá.
5: Porque se a amiga tá com o cara, ele é feio, quem tem que achar ou não, ela falou que ele é chato e tudo, mas ele deve ter um borogodó pra amiga dela ficar com ele, né? Então acho que ela não tem que se meter, não. Deixar a amiga dela sair, curtir com o cara e seguir em frente. Pra mim isso é inveja. Quero participar da história.
3: A Sandrinha tá querendo experimentar o borogodó.
4: Do feio!
3: Do feio!
4: Você
3: vê que o feio, cara, o feio, ele, eu vou te falar, é um negócio a ser estudado. Porque o feio, ah, é feio, é feio. Aí, pum, aparece namorando. Aí o povo fala, nossa, mas o que, que ela viu nele? Aí começa a ficar tudo curioso aí, curiosinha. Tudo querendo saber o que o feio faz que tá pegando a danadinha.
4: Eu tenho uma amiga que diz, tem feio, que ele sabe que é feio, mas ele é tão simpático e engraçado que você começa no ha-ha-ha-ha-ha quando você vê, você tá despida.
6: Noite, Rádio Massa. Ai, vamos lá falar disso daí. Eu acho que beleza é futilidade, né? O que importa é o caráter, o que importa é beleza interior, né? Porque exterior, daqui uns dias tá tudo caído aí, fica velho, fica pelanquento. Tem que se cuidar um pouquinho, né? Mas também não precisa ser o Brad Pitt, né? Me coloca no stop aí que eu quero participar.
3: É, o nível de exigência dela tá um pouquinho baixo, tem que aproveitar.
1: Não, mas esse negócio de dizer que beleza é fútil é papo de feio, né? Geralmente quem fala isso, né?
3: Mas enfim, quem fala isso é feio.
1: Não deve ser o caso dela, claro.
4: Exatamente, respeita nosso ouvinte.
7: Boa noite, pessoal.
4: Oi.
7: E aí, tudo bem? Então, vocês já pararam pra pensar que essa amiga pode estar com inveja? Porque a amiga tá feliz, mesmo com o feio dela, a amiga tá feliz, ela pode estar com inveja. E o que tem, né? Você ficar com um cara feio? Eu acho que não tem nada a ver. Eu acho que o que importa é o jeito que a pessoa te trata, né? Se ele te trata bem, o que importa se ele é feio ou bonito?
3: Olha, eu vou falar uma coisa pra você. A Sandra, nosso ouvinte. Sandra, Você não tá com inveja, na minha visão. Eu acho que ela não tá com inveja.
4: Ela tá com o quê?
3: Ela tá com vontade de pegar o feio. É isso que ela tá.
4: Ficou feio pra você, Sandrinha.

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0: 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João Bosco e Vinícius com Maiara e Maraíza. E o fim da noite. Daqui a pouco tem um stop. E agora temos Milena Ciribelli.
1: É, Milena Ciribelli com Torcida Massa, falando todas as coisas do Mundial de Seleções.
2: E atenção, pessoal, Messi vira preocupação na seleção da Argentina. Exatamente isso. O jornal Olé noticiou que o atacante foi substituído na partida do Inter Miami contra o Orlando City por causa de dores musculares e que passará por exames para saber a gravidade do problema. Esse foi o último jogo de Lionel Messi antes de se apresentar à seleção argentina. E se a lesão for confirmada, fica muito difícil a participação do craque argentino no torneio. Messi saiu de campo aos 28 minutos do segundo tempo. Ainda no gramado, já havia colocado a mão na coxa esquerda, demonstrando desconforto com a situação. O fato se repetiu a caminho do vestiário. O técnico do Inter Miami tentou tranquilizar os argentinos e disse que Messi pediu para sair apenas por cansaço. Era fadiga, estava cansado, o campo estava pesado. Diante da dúvida, o que se deve fazer é não arriscar. Vamos aguardar o resultado dos exames para saber se era só isso mesmo. O craque argentino de 38 anos vinha tendo a carga física controlada para chegar bem no torneio. Tomara que não seja nada demais, né? E ele consiga estar presente. Afinal, é um ídolo mundial. E um evento como esse fica muito melhor quando eles participam.

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0: 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Jadson e Wilson, ressentimento. Pra fechar.
1: Veneno.
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3: Fala logo.
4: Minha rádio é Márcia. Boa noite, Márcia.
5: Minha rádio é Márcia.
4: Você tá bem, Marcinha?
5: Eu tô bem, e você?
4: Graças a Deus, tudo bom? Tá em casa agora?
5: Tô em casa.
4: Que bom. E aí, R$3.500, você vai fazer o que com esse dinheiro pra você ganhar, menina?
5: Ah, vamos pagar nossa viagem que nós já compramos, né?
4: Ah, gostei de ver.
5: Um churrasquinho.
4: Ai, que delícia. Agora...
5: Como
4: agora
5: diz você, a conta já tá lá mesmo, então a gente paga.
4: É isso, menino. Esse dinheiro, ele pode vir como não pode não vir. Então, se ele vier, venha pra ser gasto.
5: É, isso aí.
4: É, pronto. Então tá bom. Boa sorte pra você, tá, lindona?
5: Obrigada.
3: Joga.
4: Stop!
3: Nossa, eu desafinei no stop. Eu tenho 10 dedos que vai dar J. O Cirilo Quixaba tem um dedinho que vai dar K. O Wilson tem mais 5? L-M-N-O-P.
4: Letra P, valendo! Algo muito rápido.
5: O Papaléguas.
4: Papaléguas, muito bem. Feito de madeira.
5: Pula.
4: Pulou. Criança tem?
5: Peteca.
4: Grupo musical.
5: Pula.
4: Pulou, tem 5 sílabas.
5: 5 sílabas. Perna longa.
4: Perna longa.
3: Perna longa é 4.
4: Ela falou peteca, né? Peteca de brincar.
3: Peteca, Wilson.
4: Oi, eu ouvi.
3: Porque você riu.
4: Não. Porque é uma brincadeira de criança, quando a gente é criança.
3: Peteca que ela peteca. Falou. Peteca. O que que você... Eu não entendi o que você achou tão engraçada.
4: Porque é engraçado. Ai, ai, vamos lá, hein? 3.500, perdeu. Um beijo pra Márcia. Beijo, Márcia. Você botou o perdeu, perdeu, perdeu?
0: Ah, é verdade.
4: Não botou o perdeu, perdeu.
6: Acabou!
3: Perdeu, perdeu.
0: Mas foram os questionamentos que vocês fizeram. Inclusive, ela tá em dias com o Warner Bros. Ela lembrou de todos os desenhos.
3: Papaléguas.
0: E o Pernalonga.
4: E o Pernalonga, é verdade. Ela tá assistindo bastante desenho. Não é? Então amanhã a gente volta com 3.600 reais!

0: essa bela ilustração, vamos embora, né?
1: Vamos embora, que amanhã a gente volta com R$3.600.
2: Beijo!
1: Tchau!
3: Vem aí!
1: A Milena Ciribelli com Torcida Massa, trazendo todas as informações do Mundial de Seleções.
4: Olhem isso! A seleção da Espanha foi convocada e pela primeira vez na história não tem um jogador do Real Madrid. O todo-poderoso time espanhol, tratado como o maior clube do mundo, não cedeu um atleta sequer para a seleção do país. Fato que nunca havia acontecido nas 16 competições em que a Espanha já participou. Para completar, o maior rival do Real, o Barcelona, teve 8 jogadores convocados. Isso mostra como foi a temporada dos dois times no último ano, né? O técnico da seleção espanhola, Luis de la Fuente, foi perguntado sobre a ausência de jogadores do Real Madrid, mas disse que não convoca atleta levando em consideração os times pelos quais jogam. Felizmente, sou técnico da seleção nacional. Não olho a procedência de nenhum jogador. Não tenho essa mentalidade local ou clubista que algum torcedor pode ter. Minha visão é mais global e eu os vejo como jogadores da seleção espanhola. Não sei se vem mais de um clube ou de outro, nem acho que isso interesse muito, nem que tenha grande importância. Luis de la Fuente pode até pensar assim, mas será que os torcedores do Real têm a mesma opinião? Acho que vai ter polêmica em Madrid. Não.

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0: Pois vamos juntos até 10 para meia-noite. Ai, que gostoso, que delícia começar a semana contigo. Começar a semana assim, ó, ouvindo você cantar, dançar, brincar, emanar uma energia positiva pra gente. Ah, isso é bom, mas é muito bom. Então vamos fazer isso mais vezes. Vamos fazer isso mais vezes. 11-3509-9290. Tá liberado já o nosso WhatsApp para você participar. Tem fone Bluetooth de presente para você, é o Bluetooth P9. Som com qualidade máxima, moderno, sem fio e cheio de estilo para você ouvir suas músicas favoritas, ouvir a Massa FM em alto e bom som. Basta você responder aí de quem é essa voz no nosso enigma de hoje. Quem tá falando aqui?
1: E olha, não tem silicone, então as pessoas vão ver meu peito natural. Nunca fiz plástica, eu quero mostrar esse corpo natural pras pessoas. Numa fase que eu tô me sentindo gostosa,
0: que
1: tô numa
0: isso?
1: fase bem.
0: Mas o que é isso, só? Mais uma vez.
1: E olha, não tem silicone, então as pessoas vão ver meu peito natural. Nunca fiz plástica, eu quero mostrar esse corpo natural pras pessoas. Numa fase que eu tô me sentindo gostosa, tô numa fase bem.
0: Uma fase bem, né? O que será, hein? Ó, já foi. É apresentadora, na verdade. Já foi apresentadora de programa infantil. É lá na década de 90, talvez ali no início, também na década de 80, ali no finalzinho. Não sei, a dica é essa. Já foi apresentadora de TV, programa infantil. Aí você me diz quem que você acha que é, gravando um áudio curto com seu nome e também a resposta do enigma. Abaixo do áudio, tem que ser áudio, tá? Pra responder, abaixo do áudio, nome completo e telefone pra concorrer a esse super prêmio. O fone Bluetooth da Massa FM.

0: Meia minha rádio é massa, 8h18, On Louco, Zé Henrique Gabriel, aqui na Massa FM, tem de presente aqui, deixa eu te falar, tem presente sim, é um fone Bluetooth P9, ele é lindo, som de qualidade, moderno, sem fio e cheio de estilo pra você aí caminhar pela sua cidade, pelas calçadas com seu doguinho, ouvindo a Massa FM, ouvindo também suas músicas favoritas. Aliás, eu sei que suas músicas favoritas tocam aqui na Massa FM, não é verdade? 11-3509-9290. Estamos querendo saber de quem é essa voz. Ela é apresentadora de TV, já foi apresentadora de programa de programa infantil, de programa adolescente. Ela é casada com outro famoso. Quem será, hein? Um famoso aí. Ela é casada com outro famoso aí, né? E teve um acidente até com um helicóptero, ela e a família. Quem será, hein? Vamos ouvir agora.
1: E olha, não tem silicone, então as pessoas vão ver meu peito natural. Nunca fiz plástica, eu quero mostrar esse corpo natural para as pessoas. Numa fase que eu tô me sentindo gostosa, tô numa fase bem.
0: Meu Deus, ela quer mostrar o corpo, mas... Enfim, né? Vamos ouvir aqui os nossos ouvintes. Ouvir os nossos ouvintes. Boa, gostei da proximidade das palavras. Não é? Poético até. Muito bem, oi. Peraí. As bruxas estão soltas aqui no estúdio. Sai pra lá, bruxa, sai pra lá.
2: Boa noite, querido.
0: Boa.
2: Aqui é a Grazi. Então, tô achando que é a Angélica. Mas estranho, hein? Angélica querer mostrar o corpo, coisa e tal, né? Mas, meu palpite de hoje, Angélica.
0: Obrigado, menina. Será que é Angélica? Oi.
3: Boa noite, eu sou a Maria de Fátima. E a resposta do enigma é a Priscila Alcântara.
0: A Priscila Alcântara? Não sei. Essa apresentadora que eu tô falando é loura. Loira, né?
4: Popular. Boa noite, Massa FM. Eu acho que a resposta do enigma é a Jaqueline, que apresentava programa infantil no SBT.
0: A Jaqueline é loira, também apresentou o programa no SBT. Ai, caramba, será? Não é, porque essa também apresentou na Manchete. Antiga Rede Manchete, lembra?
5: Boa noite, Dilson Campos. Aqui é o Renê. Ele pediu essa voz da Mara Maravilha.
0: Mara Maravilha?
5: Aí. Minha rádio é massa. Tamo junto. Abraço.
0: Obrigado. 11-3509-9290. Dei um montão de dicas. Boa sorte pra você. A gente segue com Gustavo Mioto. Pedido de socorro.

0: cantem. Eu canto demais. Chitãozinho e Chororó e Dilson Campos. Ai, meu Deus do céu, que vergonha, mas que vergonha que eu fiquei agora, senhor. Muito bem, vamos lá, Chitãozinho e Chororó, porque brigamos, e eu quero saber se você tá afim de levar para casa um fone Bluetooth P9 moderno, sonzão de qualidade, sem fio, cheio de estilo. É só mandar aí a resposta do nosso enigma. Manda áudio com nome e também a resposta do enigma. Abaixo o nome completo e telefone pra concorrer ao presente. Que voz é essa aqui?
1: E olha, não tem silicone, então essas pessoas vão ver meu peito natural. Nunca fiz plástica, eu quero mostrar esse corpo natural pras pessoas. Numa fase que eu tô me sentindo gostosa, tô numa fase bem...
0: Tá, uma fase bem, né? Muito bom. Você sabe quem é? Me conta aí. Oi.
2: Gente, aqui é a Lúcia. Eu acho que é a Angélica.
0: Você acha que é a Angélica? Eu dei muita dica, né? Pode ser. Oi.
3: Oi, boa noite. Tudo bem?
0: Tudo bem.
3: Aqui é a Elaine Fernandes. E essa voz é da Angélica, tá? Diferente, mas é a Angélica. Minha rádio é massa.
0: Ah, sim. Não sei se é a Angélica, mas a gente dá uma modificada na voz, assim, um pouco mais rápida, às vezes um pouco mais lenta.
4: Boa noite, Rádio Massa, é a Lizzie. Essa voz é da Angélica. Abração, tchau, tchau.
0: Obrigado, Lizzie, um beijo pra você. Oi, quem mais? Quem mais?
5: Boa noite, sobre enigma de hoje, eu acho que é a Angélica.
0: Angélica, né? Beijão pra você também. Boa sorte, viu? Quem mais tá aqui? Oi, quero falar contigo.
6: Boa noite, Dilson. Essa voz é da Angélica, Luciano Huck. Boa noite, um abraço.
0: Um abraço, Maria, beijo pra você. Oi, quem fala?
7: E adeus, Pedramini Carreteiro, sintonizada depois dessa do avião. É a Angélica, né? Angélica, vai vendo.
0: Vai vendo, muito bom. 11-3509-9290. Me dá aí o. Me dá aí o que? O pidão. Para de pedir, me dá aí. Responde aí a nossa enquete de quem é essa voz, a enquete do nosso enigma.
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0: Massa FM, a minha rádio é massa. Diz pra mim, Gustavo Lima, agora você diz pra mim de quem é essa voz aqui.
1: E olha, não tem silicone, então essas pessoas vão ver meu peito natural. Nunca fiz plástica, eu quero mostrar esse corpo natural pras pessoas. Numa fase que eu tô me sentindo gostosa, tô numa fase bem.
0: Ah, uma fase bem o quê? Meu Deus do céu. De quem é essa voz, gente? Valendo um fone Bluetooth lindaço.
2: Boa noite, amigão. Forte abraço, um beijão, um abraço, tudo junto.
0: Oh,
2: eu
0: muito bem.
2: Simone, mas já mudei de ideia. Acho que vou ficar com a Angélica mesmo. Deus abençoe vocês,
0: amém,
2: toda a equipe massa. São Vicente Aparecida, Capaz Araújo.
0: Obrigado, menina. Que bom que você tá aqui junto. Quem mais tá aqui junto?
3: Boa noite, Rede Massa. É Lucimara. O enigma de hoje, quem está falando é a Angélica. Me coloca no sorteio. Minha rádio é massa.
0: Tá bom, bonita. Um beijo. Quem mais tá por aqui? Oi, quero falar com você.
4: Boa noite, Massa PM. A voz de hoje é da apresentadora Angélica. Minha rádio é massa. Cristina de Matelândia.
0: Obrigado, Cristina. Beijinhos, oi.
5: Boa noite, Massa. Meu nome é Silvinha e essa voz é da Angélica. Um beijo, boa noite.
0: Boa noite. Quem mais está por aqui? Quero falar, quero conversar, quero ouvir sua voz.
6: Boa noite, Rádio Massa. Aqui quem fala é a Natalina do Estado Santana. E sobre a enquete de hoje, com certeza que é Angélica. Porque se sofreu um acidente de avião com a família e é loira, é Angélica.
0: Ah, é? Será que é? Será? Será?
7: Eita. Oi, que Rádio Massa, essa voz é da Angélica. Sou Edmilson, M. Bandeira, abraço.
0: Obrigado, Edmilson, já tem resultado. Vamos desvendar esse mistério.

0: FM, a minha rádio é massa, coisas esotéricas. Maria Cecília e Rodolfo, fechando aqui o nosso enigma de hoje e vamos desvendar o mistério. Atenção, de quem é a voz? Computador.
1: E olha, eu não tenho silicone, então as pessoas vão ver meu peito natural. Nunca fiz plástica, eu quero mostrar esse corpo natural para as pessoas. Numa fase que eu tô me sentindo gostosa, tô numa fase bem.
0: Quase todo mundo acertou o enigma de hoje. Realmente é a voz da Angélica aqui na nossa programação no Enigma. Obrigado mais uma vez pela sua participação, pelos áudios. Vamos lá saber quem é que leva o presente? O fone Bluetooth P9, lindo demais, tá na caixa, tá novinho.
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0: Ele é moderno, ele é sem fio, é cheio de estilo. Vai levar suas músicas favoritas, você vai ouvir a Massa FM. Atenção, atenção, Luciana Silveira Gomes. Ô, Luciana Silveira Gomes, parabéns. 4092, final de telefone, a equipe de promoções vai entrar em contato contigo a partir de amanhã, viu? Horário comercial. Vai receber a ligação e vem buscar aí o seu fone na caixa novinha, vai tomar um café com a gente, café é uma delícia, ou um sorvete caso você queira, ou os dois, é você que manda, né? O tapete vermelho vai estar estendido para você aqui na massa. Daqui a pouquinho a voz do Brasil e após a voz do Brasil, eu quero que você já marque aí na sua agenda, viu? Para você ouvir o programa de hoje, tá demais, tá sensacional musicalmente, né? Você vai participar mandando recado do coração, tem tradução, tem história também, história muito emocionante hoje, você não pode perder. Então anote aí, tá bom? Mas a gente vai se falando? Ah, vamos nos falando pelo Instagram? Bora. @ Dilson Campos Oficial no Instagram pra gente conversar lá, se mandar seus recados, suas histórias também, tá? Dilson Campos Oficial no Instagram. Você segue que eu te sigo de volta, tá bom? Combinado? Dilson Campos Oficial. Já a gente se fala.

0: Está no ar a Voz do Brasil. As notícias do governo federal que movimentaram o país no dia de hoje.
1: Olá, boa noite.
2: Boa noite para você que nos acompanha em todo o país.
1: Segunda-feira, 25 de maio de 2026.
2: Vamos ao destaque do dia. Abertas inscrições para o Enem.
1: Uma novidade. Este ano, concluintes do ensino médio da rede pública estão inscritos automaticamente no exame.
2: O presidente Lula destaca que esse pode ser o primeiro passo para realizar sonhos e transformar o futuro.
3: A hora é agora. Se inscreva, passe no Enem, entre na universidade e faça tudo o que você quiser.
1: E ainda, Desenrola Brasil.
2: Você já pode utilizar o FGTS para renegociar dívidas com descontos e juros mais baixos.
1: A expectativa do governo do Brasil é movimentar mais de 8 bilhões de reais em recursos do fundo.
2: Turismo de natureza em alta. Unidades de conservação federais receberam mais de 28 milhões de visitantes em 2025.
1: Visitação recorde contribuiu com 20 bilhões de reais do PIB brasileiro, que é a soma de todas as riquezas do país. Cleide Lopes.
4: O turismo nas unidades de conservação sustenta mais de 300 mil postos de trabalho em todo o país.
2: Hoje, na apresentação da Voz do Brasil, eu, Mariana Jungmann e Luciano Seixas.
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2: Trabalhadores já podem consultar o saldo do FGTS para renegociar dívidas no novo Desenrola.
1: A medida ajuda mais brasileiros a quitarem débitos como cartão de crédito e cheque especial.
2: Quem está ao vivo conosco aqui no estúdio da Voz do Brasil e traz todos os detalhes é a repórter Graziele Bezerra. Oi, Grazi, boa noite. Explica pra gente como é que vai funcionar tudo isso.
5: Boa noite, Mariana. Boa noite também pro Luciano e para todo mundo que está acompanhando aqui a Voz do Brasil. Bom, o trabalhador ele vai poder usar até 20% do saldo do FGTS. FGTS é o limite de R$ 1.000, o que for mais alto. E aí, para poder amortizar e quitar ou quitar essas contas atrasadas por meio do novo Desenrola. Entram nessa modalidade dívidas bancárias, como cartão de crédito e cheque especial também. E com essa funcionalidade, o governo do Brasil pretende, então, movimentar até 8 bilhões de reais em recursos do FGTS por meio do programa.
1: Como é que vai funcionar, Grazi? Qual a primeira medida que a pessoa interessada deve tomar?
5: Pessoa interessada tem que primeiro saber, ter a noção ali da dívida dela, né? Mas aí, então, utilizar o saldo do fundo, o que pode ser também de contas ativas ou inativas, o primeiro passo, claro, é consultar ali o aplicativo do FGTS para ver o valor que essa pessoa tem disponível. Depois, ali no próprio aplicativo, o trabalhador autoriza o acesso das instituições financeiras aos valores. Então, ele negocia a dívida diretamente com o banco. E aí, só depois dessa negociação é que a Caixa Econômica Federal vai fazer, então, a transferência dos valores do FGTS diretamente aos bancos responsáveis pelos contratos. E aí, lembrando que o trabalhador não precisa comparecer às agências, né, do banco, não precisa comparecer ali à Caixa Econômica para confirmar, então, a operação, nem ao seu banco de origem. Como explica, então, o diretor de Políticas de Proteção ao Trabalho do Ministério do Trabalho e Emprego, Carlos Augusto Gonçalves.
6: Ele pode fazer todo este processo, né, de maneira digital, né, ou em consulta, tratando por telefone com as instituições financeiras para identificar a dívida. No caso específico do ATT, é tudo digital. A autorização do saldo é digital, ele faz com o ATT, levanta junto aos bancos as dívidas, e essas informações das dívidas serão remetidas pelos bancos diretamente à Caixa Econômica Federal. Só depois que o banco prestou essa informação para o agente operador, que é a Caixa, é que a Caixa